0: presença de petróleo e gás natural. Com a exploração de novos poços, a Petrobras pretende garantir segurança energética para o futuro. Como destaca o ministro de Minas e Energia, Alexandre Silveira.
1: Que a gente possa se orgulhar de ter sim, 90% da nossa energia elétrica limpa e renovável e 50% da matriz geral. E, portanto, nenhum brasileiro em sã consciência pode abrir mão da sua soberania e das suas riquezas naturais para poder combater miséria, combater fome e fazer desenvolvimento.
0: O poço onde a Petrobras encontrou petróleo está localizado a cerca de 175 quilômetros da costa do Amapá, a uma profundidade de quase 2.900 metros. De acordo com a Petrobras, atualmente cerca de 80% do petróleo extraído no Brasil vem do pré-sal. Essa exploração deve chegar ao pico até 2035. Indicando a necessidade de outras fontes de combustível fóssil. Reportagem Luana Karen.
2: Como deve ser o ensino de arte nas escolas? O Ministério da Educação homologou diretrizes para o ensino do componente curricular na rede.
3: Organizada em quatro eixos: artes visuais, dança, música e teatro.
2: O anúncio dessas diretrizes ocorreu hoje. A repórter Thaís Antônio acompanhou tudo e traz os detalhes ao vivo pra gente aqui no estúdio. Boa noite, Thaís.
4: Boa noite, Mariana. Boa noite, Luciano e ouvintes da Voz do Brasil. De acordo com as novas diretrizes, o ensino de arte nas escolas deve aproximar os estudantes das diferentes formas de fazer e vivenciar a disciplina. E para isso ser feito, a arte deve ser dividida em quatro componentes curriculares: artes visuais, dança, música e teatro. O texto complementa a Base Nacional Comum Curricular, que estabelece os conhecimentos, competências e habilidades esperados dos estudantes ao longo da educação básica. Com isso, as escolas passam a ensinar conteúdos, métodos e processos de criação em arte como prática educativa e não apenas como atividade secundária ou recreativa. Outro destaque é a aproximação entre professores, artistas e mestres e mestras das culturas populares. A resolução reconhece a importância de incluir esses saberes no processo educativo por meio de um trabalho colaborativo com professores de artes visuais, dança, música e teatro, como explica o ministro da Educação, Leonardo Barchini.
5: Primeiro, a gente fortalece as quatro linguagens separadamente, elas obviamente atuam em conjunto, mas a gente fortalece cada uma das quatro linguagens: as artes visuais, a música, a dança e o teatro. E a gente reconhece que na formação de professores com essas diretrizes, também precisaremos ter habilitação em cada uma dessas especificidades, dessas quatro linguagens, teremos que ter formação específica. Então, isso eleva o ensino das artes a outro nível.
4: A resolução também define orientações para a organização do currículo, a distribuição dos professores, a estrutura física e pedagógica das escolas e os processos de avaliação. Todas essas medidas devem considerar princípios como equidade, acessibilidade, inclusão e justiça social. Mariana e Luciana, é com vocês.
3: Obrigado pelas informações, Thaís Antônio.
2: A malária é caracterizada por febres altas, calafrios, tremores, dores de cabeça, podendo estar associada também a vômitos e náuseas.
3: Causada principalmente pela picada de mosquitos infectados, a maior parte de casos da doença estão no norte do país.
2: Mas no ano passado caiu o número de infectados pela malária, bem como de óbitos em função da doença.
6: A malária contaminou cerca de 118 mil pessoas no ano passado, 15% a menos do que em 2024. Os resultados foram apresentados nesta segunda-feira, durante um congresso da Sociedade Brasileira de Medicina Tropical. O número de mortes em função da doença também caiu, especialmente na região amazônica, que concentra o maior número de casos, como disse o ministro da Saúde, Alexandre Padilha.
7: 2025 nós tivemos uma redução de mais de 50% dos óbitos por malária, mais de 40% de redução de malária em terra indígena, mais de 40% de malária em áreas de assentamento rural, assentamentos na região amazônica brasileira, que é uma das duas regiões com maior incidência de casos de malária. e tivemos o menor número de internações por malária.
6: Em menor escala, a infecção pode ocorrer devido à transfusão sanguínea, compartilhamento de agulhas contaminadas ou da gestante para o bebê, mas o principal modo de transmissão é pela picada de fêmeas infectadas do mosquito Anopheles, também conhecido como carapanã ou mosquito prego. De acordo com o presidente

0: presidente da Sociedade Brasileira de Medicina Tropical, Gustavo Romero.
1: Por isso, a gente tem às vezes muita dificuldade, né, de definir exatamente aquela população que efetivamente está em risco, né? Os mosquitos se mexem, né? E os mosquitos crescem com as variações climáticas, que é outro detalhe importante que a gente deve levar em consideração. E muito frequentemente populações que estão mais vulneráveis estão mais expostas à picada desses mosquitos. E por isso que a malária se transmite com tanta eficiência, né?
0: Se diagnosticada a tempo, a malária tem cura e o tratamento é eficaz. Após a confirmação da doença, o paciente recebe o tratamento gratuitamente em unidades do Sistema Único de Saúde. Inclusive a tafenoquina, medicamento que previne novas manifestações da malária. Por ser administrado em dose única, ele impede que o paciente abandone o tratamento, como explica o infectologista Marcos Lacerda.
2: Comparando com as medicações que são tradicionalmente usadas para malária, que vão de 7 a 14 dias, resulta num benefício muito grande para o paciente. É que as pessoas se tratam enquanto tem febre, geralmente 2, 3 dias, depois ela para de usar medicação. E isso então faz com que as recaídas aconteçam. Praticamente metade dos casos que estão registrados hoje no Brasil são de recaídas. Então, uma medicação que iniba a recaída é uma medicação altamente estratégica no controle da malária no país.
0: O medicamento está disponível tanto para pacientes maiores de 16 anos e com mais de 35 quilos, quanto para crianças a partir de 2 anos e com peso mínimo de 10 quilos. Reportagem Graziele Bezerra.
3: Entre junho e julho foram confirmados 21 casos de sarampo no estado de São Paulo.
4: Neste fim de semana, o ministro da Saúde, Alexandre Padilha, esteve no estado, em Grajaú, acompanhando a vacinação contra a doença.
3: E comentou que o reforço na imunização visa prevenir a circulação e a transmissão do sarampo.
5: Em 2026, nós já temos aqui na cidade de São Paulo cerca de 20 casos também com relação de importados, são cepas que circularam nos Estados Unidos e no Canadá, e esse esforço é para manter esse bloqueio, para não permitir que aconteça em São Paulo em 2026, o que aconteceu em 2019, quando começou um surto assim e se propagou para ter 20 mil casos de sarampo em 2019. Naquele momento o Brasil perdeu o certificado de livre do sarampo. Reconquistamos o certificado em 2024 e queremos manter São Paulo, o estado de São Paulo e o Brasil livre do sarampo.
4: Para crianças de 6 a 11 meses, a dose aplicada durante a estratégia é considerada dose zero e não substitui as doses previstas no calendário nacional de vacinação aos 12 e aos 15 meses.
3: Para as demais idades, os profissionais de saúde verificam a necessidade de vacinação de acordo com a faixa etária e a situação vacinal de cada pessoa.
4: A cada hora, mais de 1000 vidas são perdidas devido às doenças cardiovasculares em todo o mundo, segundo a Organização Mundial de Saúde.
3: Estima-se que cerca de 18 milhões de pessoas morrem anualmente em decorrência de condições que afetam o sistema circulatório.
4: De acordo com a Sociedade Brasileira de Cardiologia, o Brasil ocupa o 9º lugar em número de mortes cardíacas.
3: E hoje, 17 de agosto, marca o início da Semana da Saúde Vascular, que promove conscientização, prevenção e diagnóstico precoce.
6: Seu Manuel Arruda da Silva tem 80 anos. Quando precisou ser atendido para tratar de um ferimento, descobriu um grave comprometimento na circulação. Uma cirurgia vascular conseguiu inicialmente melhorar o fluxo de sangue, mas a amputação da perna direita acabou sendo inevitável. Hoje, 8 meses depois, seu Manuel agradece pela vida.
7: Eu estou aqui ainda. Estou aí. Contando a história.
6: Histórias como a de seu Manuel Arruda ajudam a explicar por que as doenças que comprometem a circulação continuam sendo um importante problema de saúde pública. Elas estão entre as principais causas de morte no país. Muitas dessas condições se desenvolvem de forma silenciosa. Por isso, a prevenção e o diagnóstico precoce são fundamentais para reduzir complicações e salvar vidas. O cirurgião vascular do Hospital Universitário de Brasília, Paulo Saad, alerta para hábitos e cuidados que podem prevenir doenças vasculares.
8: Controlar a glicemia, controlar a pressão, controlar as gorduras no sangue e e cessar o tabagismo.
6: O aposentado Humberto dos Santos, de 62 anos, sofreu um infarto em 2022. Após o episódio, teve um AVC que comprometeu a fala e os movimentos. Desde então, faz tratamento no Hospital Universitário de Brasília. O filho, Leandro dos Santos, que o acompanha no tratamento, fala sobre um vício que colaborou para agravar o quadro de doenças cardiovasculares de seu Humberto.
9: Ele sempre foi fumante, né?
10: E aí vocês acham que a causa principal foi essa?
9: Creio que seja, né? Cigarro.
6: O especialista Paulo Saad fala sobre alguns sinais que indicam que é hora de procurar um médico.
11: Um paciente que caminha uma curta distância e já começa a ter dor, aquele paciente que faz o esforço e tem dor no peito. Então esses sinais significam que o músculo que está trabalhando, se você tem uma obstrução da circulação, esse oxigênio não chega na quantidade necessária, esses pacientes precisam procurar ajuda urgentemente.
6: A informação é uma aliada dos pacientes na hora de reconhecer sintomas precoces, procurar atendimento no momento certo e adotar medidas que melhoram a qualidade de vida. Por isso, na semana de 17 de agosto, é comemorada a conscientização sobre doenças que afetam o sistema circulatório. Reportagem Luciana Colares de Holanda.
3: Hoje também é Dia do Patrimônio.
4: A data foi criada para marcar a importância de preservar a arte, a cultura e a história que estão por trás de tantas tradições brasileiras.
3: O patrimônio pode ser material, como conjuntos de casarões históricos ou determinados prédios e igrejas, ou imaterial, quando está ligado a festas tradicionais, por exemplo.
4: Hoje, mais cedo, eu conversei com o presidente do Instituto do Patrimônio Histórico e Artístico Nacional, Davidson Guzmão, sobre a preservação e a conservação dessa memória coletiva. Acompanhe. Presidente Davidson Guzmão, bem-vindo à Voz do Brasil, para a gente falar de história, cultura, nesse Dia do Patrimônio, né? Eu queria que o senhor começasse, então, explicando por que que a gente precisa de um dia para marcar esse tema e quais são as provocações que essa data faz.
12: Mariana, primeiro quero dizer que é um prazer estar aqui para a gente falar de algo que é tão importante para o reconhecimento da diversidade cultural brasileira, que é o patrimônio cultural. Uma das nossas principais atribuições e competências é a ampla divulgação e promoção do patrimônio cultural, exatamente para que essa diversidade seja reconhecida não só pelo Estado, mas que ela seja reconhecida e percebida também pela sociedade. E é por isso que a gente tem um dia dedicado ao patrimônio cultural, o dia 17 de agosto, que é um dia que foi escolhido em razão do nascimento, a data de aniversário de Rodrigo Melo Franco de Andrade, que foi o primeiro presidente do IPHAN e que ficou 30 anos ao longo, ficou 30 anos fazendo a gestão do IPHAN e que foi a pessoa que inaugurou um sistema de proteção de patrimônio cultural no Brasil. Então, esse a justificativa, vamos dizer, Melo Franco, que a gente tem o dia 17 de agosto escolhido, mas é sobretudo por conta da importância do patrimônio na vida das pessoas no dia a dia.
4: Agora, as celebrações vão se prolongar ao longo de todo esse mês. Qual é o tema desse ano e o que está previsto na programação?
12: Esse ano, patrimônio criativo, inclusão produtiva, trabalho e renda. Exatamente para marcar uma

0: venda para aquelas paneleiras. Então, esse é um exemplo importante, mas a gente tem vários outros, né, de pessoas, de detentores que vivem diretamente do patrimônio cultural, de centros históricos que são dinamizados a partir do patrimônio que é reconhecido, desse centro histórico que é reconhecido em algumas das nossas cidades no país.
1: E aí a gente tem uma programação prevista, as pessoas podem checar essa programação onde, como é que funciona?
0: Isso, a gente tem uma programação em todos os estados do Brasil, nós teremos atividades, essa programação ela está disponível no portal do IPHAN, www.ipham.gov.br. Quem quiser acessar e ver o que vai estar acontecendo no seu estado, pode acessar a programação lá no portal do IPHAN na internet.
1: Lembrando aqui que IPHAN se escreve com PH, né?
0: Exato.
1: Que é Instituto do Patrimônio Histórico e Cultural. Presidente, no próximo ano também vamos ter outra celebração importante, que são os 90 anos do IPHAN, né? Quais são os principais desafios que ainda permanecem em relação à preservação do patrimônio?
0: Isso, ano que vem o IPHAN completa 90 anos e nós estamos aí pensando numa série de atividades e programação que deve ocorrer ao longo do ano todo. Em termos de desafios, a gente tem vários desafios, porque o patrimônio cultural, ele se relaciona com o dia a dia das pessoas, com o dia a dia das cidades. E aí eu posso aqui, acho que nomear dois. Um que está na ordem do dia e que a gente tem discutido muito é no que a gestão do patrimônio se relaciona, por exemplo, com as mudanças climáticas, né? Então, o aumento da intensidade de chuvas, das temperaturas, como que isso se relaciona com o patrimônio cultural na gestão dos centros históricos, que cuidados nós devemos ter e como nós devemos pensar ações de prevenção, adaptação e mitigação a essas mudanças climáticas. Esse é um desafio que está na nossa ordem do dia e que nós estamos pensando como tratar desse enfrentamento às mudanças climáticas no âmbito da gestão do patrimônio cultural. Um outro desafio é aquele que é na verdade é um desafio e é ao mesmo tempo diretriz para a gestão do patrimônio cultural, que é a gestão compartilhada. Então, a articulação com estados e municípios, a articulação com a sociedade civil organizada para a gestão do patrimônio, para que essa gestão ela de fato ela seja compartilhada entre os órgãos de poder público e a sociedade.
1: Pois é, e é importante que a sociedade mesmo se envolva, né, presidente, nesse tema, cobre a preservação do patrimônio na sua cidade, no seu estado. Como que é possível fazer isso?
0: Bom, hoje a gente tem a participação social como um princípio que atravessa a maioria das políticas públicas no Brasil, inclusive a de patrimônio cultural. Então, hoje, a sociedade, as pessoas podem procurar os órgãos de patrimônio de sua cidade, do seu estado, podem procurar o IPHAN tem representação, tem superintendências em todos os estados e podem procurar também as instâncias de controle social que trabalham com patrimônio cultural, os conselhos de cultura e em alguns casos os próprios conselhos de patrimônio que existem nos municípios e nos estados.
1: Lembrando, né, presidente, que até para deixar um pouco mais palpável para as pessoas, quando a gente fala de patrimônio, a gente está falando tanto daquele casarão histórico, aquele prédio antigo, aquela igrejinha, mas também do fazer cultural muito típico. Tudo isso é dever nosso, como sociedade, ajudar a preservar, né? O senhor mencionou aí as paneleiras, por exemplo. Tudo isso é patrimônio e é dever da sociedade proteger, né?
0: Exato, é tudo isso e muito mais. Na verdade, a gente faz uma divisão entre patrimônio material e imaterial, mas quando a gente está falando de patrimônio, a gente está falando de valor, na verdade, sobretudo, né? Então, é importante a gente entender que o patrimônio material, as edificações, as obras de arte, elas são reconhecidas e entendidas como integrantes da nossa identidade, como elementos que ajudam a compreender a nossa história, as várias memórias e identidades que existem no país, porque são atribuídos valores a essas coisas. Da mesma maneira, as várias celebrações, os conhecimentos tradicionais, os fazeres, os saberes, né? Lugares que são importantes, né? Para a compreensão das memórias dos vários grupos formadores da sociedade brasileira, para usar o termo da Constituição, também são importantes. É o chamado patrimônio imaterial.
1: É isso aí. Nós conversamos com Davidson Guzmão, presidente do Instituto do Patrimônio Histórico e Artístico Nacional. Falei errado mais cedo. Instituto do Patrimônio Histórico e Artístico Nacional. Muito obrigada, presidente, pela sua entrevista aqui à Voz do Brasil.
0: Obrigado, Mariana. A gente está à disposição da Voz do Brasil e de todos os brasileiros para conversar sobre

0: patrimônio, essa é a nossa função, nosso métier e é sobretudo a nossa alegria.
1: Concursos federais têm novas nomeações e convocações.
2: As medidas publicadas no Diário Oficial da União contemplam aprovados nas duas edições do Concurso Público Nacional Unificado e no Comando do Exército.
1: Todas as nomeações foram homologadas antes do início do período de defesa eleitoral.
2: Para o CPNU 2, estão autorizadas 69 nomeações de candidatos de nível superior. E para a primeira edição do CPNU, são 40 vagas de contratação temporária.
1: Quem está na lista de espera do primeiro concurso público unificado deve realizar uma nova manifestação de interesse entre os dias 24 de agosto e 4 de setembro pelo aplicativo SouGov ou pela versão web do serviço mediante login.
2: Quem não se manifestar no prazo será excluído do banco de candidatos aprovados em lista de espera de todos os cargos do CPNU 1, inclusive para fins de contratação temporária.
1: Abertas as inscrições para o selo Patrocinadores do Futuro 2026.
2: Uma iniciativa que pretende reconhecer a contribuição de empresas e entidades para a promoção, para a proteção previdenciária de seus trabalhadores e associados.
1: A participação é gratuita e voluntária.

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1: Você vai ouvir agora notícias do Poder Judiciário.
2: Poder Judiciário inicia a 33ª semana Justiça pela Paz em Casa.
3: Para a STJ, prisão em flagrante de mãe em estado diverso da morada dos filhos não impede concessão de regime domiciliar.
2: TSE inaugura o Centro de Divulgação das Eleições 2026, o CDE.
3: Boa noite, eu sou o Arthur Filho.
2: E eu sou Walter Lima.
3: A partir de hoje até sexta-feira, 21 de agosto, o Poder Judiciário Brasileiro se mobiliza na 33ª semana Justiça pela Paz em Casa.
2: Coordenada pelo CNJ, em parceria com os Tribunais de Justiça estaduais, a iniciativa promove mutirões de julgamentos e audiências para dar rapidez aos processos de violência de gênero, além de realizar ações de conscientização em todo o país. Carolina Chaves.
4: A campanha é realizada 3 vezes ao ano, nos meses de março, agosto e novembro. O foco é fortalecer a política judiciária no combate à violência doméstica e familiar contra a mulher. Segundo o presidente do STF e do CNJ, ministro Edson Fachin, esta semana, mais uma vez em todo o Brasil, os tribunais de justiça prepararam programações especiais.
5: Será o nosso esforço concentrado de julgamentos, de audiências e mutirões voltados à proteção de mulheres em situação de violência. Os números nos impactam. Os números mostram um judiciário que tem pressa.
4: Na última edição, realizada em março deste ano, foram proferidas mais de 16 mil sentenças, realizadas mais de 10 mil audiências e concedidas 11.648 medidas protetivas de urgência.
3: O fato de uma mãe ser presa em estado diferente de onde filhas menores residem não impede por si só a concessão da prisão domiciliar.
2: Essa conclusão é do STJ. Fátima Uchoa.
6: Durante viagem de ônibus interestadual, a mulher foi presa em flagrante e teve a prisão preventiva decretada após serem encontradas drogas na mochila dela. A defesa informou que a mulher era mãe de 2 meninas menores de 12 anos e pediu a prisão domiciliar. O Tribunal de Justiça do Paraná negou o pedido porque as crianças já estavam com a avó em outro estado. Mas no voto que prevaleceu na sexta turma do STJ, o ministro Og Fernandes explicou que mesmo com a gravidade da acusação e a expressiva quantidade de droga apreendida nesse caso, essas circunstâncias isoladamente não impedem o regime domiciliar.
3: O Tribunal Superior Eleitoral inaugurou hoje o Centro de Divulgação das Eleições 2026, o CDE.
2: O espaço instalado no TSE em Brasília foi preparado para atender aos profissionais de imprensa envolvidos na cobertura das eleições de outubro deste ano. Rimac Souto.
7: A inauguração foi feita pelo presidente do TSE, ministro Cássio Nunes Marques.
8: A ideia é que o Centro de Divulgação das Eleições seja mais do que um espaço de trabalho para os profissionais que acompanharão as eleições. O objetivo é que se torne um ambiente de diálogo aberto com a Justiça Eleitoral, em que a transparência e o acesso à informação não encontrem quaisquer obstáculos. O trabalho realizado por vocês, jornalistas, de dentro e de fora do país, é essencial para que a sociedade tenha acesso a informações corretas e contextualizadas sobre o processo eleitoral. Nunca é demais sublinhar que uma imprensa livre e participativa é sinônimo de democracia. A Justiça Eleitoral tem na imprensa uma aliada por compartilhar com ela a paixão pela democracia e pela informação de qualidade.
7: Ao inaugurar o CDE, o ministro também lançou a campanha Eleições 2026, Coisa de Pele.
3: Comissário de bordo demitido por se recusar a tomar a vacina contra a Covid-19 deve receber as verbas rescisórias.
2: O TST entendeu que ele tinha uma justificativa médica para não se vacinar. Simone Moura.
9: O comissário da Gol foi demitido por justa causa em novembro de 2021 durante a pandemia. Ele disse que não tomou a vacina porque tinha risco elevado de trombose. Inclusive, apresentou o laudo médico que indicava a contraindicação à vacinação. Mas a empresa alegou que o atestado não tinha respaldo científico. A justa causa foi mantida na primeira instância, mas o Tribunal Regional do Trabalho do Rio de Janeiro afastou

0: aceitou a punição. No TST, ao analisar recurso da Gol, o entendimento é que a recusa à vacina pode, em tese, ser considerada ato de indisciplina ou insubordinação.
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1: A você uma boa noite.
2: E até amanhã.

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1: Eu sou Paula Groba.
2: E eu sou Ricardo Nakaoka.
1: E estes são os destaques de hoje do Jornal do Senado, que começa agora.
2: Senado terá esforço concentrado e fim da escala 6x1 pode entrar na pauta.
1: Avança projeto que prevê biometria de recém-nascidos para evitar troca e tráfico de bebês.
2: Instalada comissão sobre MP que amplia crédito para motoristas.
1: Boa noite.
2: Boa noite.
1: Mesmo com as campanhas eleitorais em curso, o Senado vai manter a agenda de votações. O presidente do Senado, Davi Alcolumbre, convocou os parlamentares para um novo esforço concentrado de 31 de agosto a 4 de setembro.
2: Entre os temas que podem ser analisados está o fim da escala de trabalho 6x1. Os detalhes com a repórter Raíssa Abreu.
3: Os senadores e senadoras voltam a se reunir para votar temas prioritários na semana de 31 de agosto a 4 de setembro. O anúncio foi feito pelo presidente Davi Alcolumbre. Na pauta, o fim da escala de trabalho 6x1, a PEC da Segurança Pública e a criação da Política Nacional de Minerais Críticos e Estratégicos.
4: Então eu decidi, como presidente do Senado, que uma semana seria semipresencial e a outra semana de esforço concentrado presencial. Então eu queria que os gabinetes fossem avisados, as assessorias avisadas, para que no próximo esforço concentrado nós estejamos todos aqui presentes no plenário, se for possível, os 81 senadores.
3: Essa é a segunda data de esforço concentrado de votações do segundo semestre. Na primeira, de forma semipresencial, foram votados, por exemplo, o projeto que cria o Programa de Desenvolvimento da Indústria de Fertilizantes e uma medida provisória que socorreu vítimas de desastres naturais. Esforço concentrado é como se chamam as reuniões centralizadas em períodos curtos, na tentativa de votar projetos urgentes, apesar do período eleitoral, quando os parlamentares estão em campanha em seus estados. Esse ano, 2/3, ou 54 das vagas do Senado estão em disputa. Para saber mais sobre a função do Senado e dos senadores e senadoras, visite o especial Eleições 2026 da Agência Senado em senado.leg.br.
1: A troca de bebês e o tráfico de crianças são riscos que podem ser evitados com mais segurança e identificação nas maternidades. Um projeto aprovado pela Comissão de Constituição e Justiça prevê a coleta de dados biométricos do recém-nascido logo após o parto.
2: A medida busca garantir a identificação segura do bebê e dar mais proteção às famílias. Os detalhes com o repórter Bruno Lourenço.
5: Pelo texto, o procedimento de identificação biométrica deverá registrar as impressões digitais da mãe e a dos pés do bebê. Essas informações constarão da declaração de nascido vivo. A relatora, senadora Roberta Scioli, do Republicanos de Roraima, defendeu a medida.
6: Exigência de vinculação individualizada e rastreável entre a identificação biométrica da mãe e do recém-nascido, destinada a assegurar a autenticidade, identificação e a integralidade das informações registradas.
5: A senadora doutora Eudócia, do PSDB de Alagoas, reforçou que a iniciativa aumenta a segurança do registro civil e previne a troca, o roubo, as adoções irregulares e o tráfico de bebês.
7: E aí nós iremos mudar a história dos nossos recém-nascidos para não terem o risco de serem trocados ou de ser confundido contra o bebê, enfim, de ter algum tipo de fraude.
5: A proposta passará por um turno suplementar de votação na CCJ antes de poder seguir diretamente para análise da Câmara dos Deputados.
1: O presidente da Comissão de Relações Exteriores defendeu um acordo para evitar uma escalada comercial com os Estados Unidos. Isso porque uma disputa comercial pode ter impactos diretos na economia e nas relações entre os dois países.
2: Diante do novo tarifaço americano, o governo brasileiro abriu um processo de reciprocidade e o Senado acompanha as negociações. O repórter Pedro Pincer tem mais informações.
8: O governo brasileiro anunciou a abertura formal do processo para avaliar se o tarifaço dos Estados Unidos contra exportações nacionais será respondido com base na lei da reciprocidade econômica, que é um novo mecanismo da legislação brasileira para disputas comerciais. O Palácio do Planalto informou que o procedimento foi iniciado a partir do compartilhamento do pedido pela Secretaria Executiva da Câmara de Comércio Exterior com os demais integrantes do seu Comitê Executivo de Gestão. O consultor legislativo do Senado, Marcos Túlio Bezerra, lembrou que o Brasil pode impor sobre a mesa pautas essenciais para os Estados Unidos, como direitos autorais que afetam as big techs e patentes de medicamentos.
9: Então, se com a ameaça das medidas, a possibilidade de adoção das contramedidas aqui pelo governo brasileiro, o governo já consiga ser bem sucedido em retomar a negociação, a gente já considera que a lei vai ter um sucesso.
8: Em nota, o presidente da Comissão de Relações Exteriores, senador Nelsinho Tradi, do PSD de Mato Grosso do Sul, afirmou receber com atenção a decisão do Poder Executivo. Para o senador, o Brasil precisa estar preparado para agir quando necessário, sem esquecer que as relações bilaterais com os Estados Unidos ocorrem há mais de 200 anos e que todas as possibilidades de entendimento devem ser buscadas antes de uma escalada comercial.
1: Quem trabalha ao volante, o veículo é ferramenta de trabalho e fonte de renda. Mas na hora de trocar o carro ou renovar a frota, o acesso ao crédito pode ser um obstáculo.
2: Para facilitar esse financiamento, o Congresso vai analisar uma medida provisória sobre o tema. A senadora Leila Barros foi eleita presidente da comissão mista, que vai examinar a proposta. A reportagem é de Marcela Cunha.
10: A senadora Leila Barros, do PDT do Distrito Federal, destacou que o texto foca em uma categoria que hoje reúne mais de 2 milhões de brasileiros: motoristas de aplicativo, taxistas, entregadores e motofrentistas. Esses trabalhadores dependem de seus veículos diariamente, mas esbarram na burocracia dos bancos na hora de financiar um novo modelo. Ao assumir a presidência da comissão mista, a senadora Leila ressaltou que a falta de crédito acessível acaba penalizando quem mais trabalha.
11: Quem trabalha por aplicativo sabe como é difícil chegar ao sistema financeiro apresentando uma renda variável e conseguir crédito com juros e prazos razoáveis. Muitas vezes, o resultado é continuar trabalhando com um veículo antigo e compromete uma parcela cada vez maior da renda do trabalhador.
10: Para facilitar os financiamentos, a medida provisória prevê o uso de recursos do Fundo de Investimento em Infraestrutura Social e a criação de mecanismos de garantia pública. Além de gerar renda, a proposta foca em cidades sustentáveis, incentivando frotas de baixo carbono e pontos de recarga de baterias. A relatora será a deputada Amanda Gentil, do Progressistas do Maranhão.
12: Eleições 2026.
1: Em 2026, o eleitor vai às urnas para escolher quem vai representar seu estado ou distrito federal no Senado. Mas, afinal, o que faz um senador? Além de participar da criação e da revisão das leis, ele tem a missão de fiscalizar o governo federal e exercer atribuições exclusivas do Senado.
2: A reportagem de Yasmin Rodrigues explica como funciona esse trabalho e por que o Senado tem um papel central na democracia brasileira.
13: O Senado Federal é uma das duas casas do Congresso Nacional e representa os estados e o Distrito Federal. Senadores e deputados federais apresentam, discutem e votam propostas que podem virar leis. O Senado também tem o chamado papel revisor. Depois de aprovada em uma das casas, a proposta é analisada pela outra, que pode fazer mudanças antes da aprovação final. Para o presidente do Senado, Davi Alcolumbre, o trabalho dos parlamentares é uma responsabilidade de todos.
14: Isso não é uma missão de um homem, nem de uma mulher, nem da mesa diretora. Isso é a missão dos 81 senadores, de todos os partidos constituídos no Brasil, de 513 deputados federais e deputadas, porque só a união pode transformar verdadeiramente a vida das pessoas.
13: Senadores e deputados também têm a função de fiscalizar o Poder Executivo. Isso significa acompanhar as ações do governo federal, avaliar políticas públicas, analisar as contas da Presidência da República e criar CPIs. Mas o Senado tem atribuições que são exclusivas da Casa. Uma delas é aprovar as autoridades indicadas pelo Presidente da República, como ministros dos tribunais superiores, o Procurador-Geral da República, diretor do Banco Central e embaixadores. Outra é autorizar operações de crédito da União, dos estados, do Distrito Federal e dos municípios. E, por fim, o Senado é responsável por julgar o presidente da República em um processo de impeachment, depois que a Câmara dos Deputados autoriza a abertura do processo.
2: Trabalhos técnicos de Eliseu Caires, o Jornal do Senado fica por aqui. Acompanhe agora as notícias da Câmara dos Deputados. Boa noite.
1: Boa noite e até amanhã.

0: Campeonato do Futebol Feminino.
1: Deputados reduzem a carga tributária para resseguradoras nacionais.
0: Parlamentares regulamentam a profissão de conservador-restaurador.
2: Boa noite. Avança na Câmara a proposta que regulamenta a profissão de conservador-restaurador de bens culturais. A medida era uma demanda histórica da categoria, como informa a repórter Paula Bittar.
3: A Comissão de Constituição e Justiça da Câmara aprovou uma proposta que regulamenta o exercício das profissões de conservador-restaurador de bens culturais e de técnico em conservação-restauração de bens culturais.

0: ou doutorado na área expedido por instituição brasileira reconhecida pelo Ministério da Educação ou por instituição estrangeira e revalidado no Brasil, desde que tenha elaborado dissertação ou tese em tecnologia da conservação e restauração de bens culturais móveis e integrados e comprove pelo menos 5 anos de atividades técnicas e científicas próprias do campo. Também poderão exercer a profissão aqueles com diploma de outros cursos superiores que exerçam atividades na área pelo menos 5 anos até a data de publicação da lei e os que tenham concluído até a data de publicação da lei curso de especialização na área observada a carga horária mínima exigida pelo Ministério da Educação. Entre as atribuições do conservador restaurador de bens culturais móveis e integrados estão realizar procedimentos de conservação e restauração em bens culturais, ministrar aulas relacionadas ao tema, desenvolver e coordenar projetos e pesquisas científicas sobre o tema e elaborar laudos técnicos, orientar e supervisionar acondicionamentos e acompanhar o transporte de obras de valor histórico, artístico e cultural, como courier. Já para atuar como técnicos em conservação e restauração de bens culturais móveis e integrados, é preciso ter curso de educação profissional técnica de nível médio na área, no Brasil ou no exterior e revalidado no país, ou então atuar na atividade comprovadamente há mais de 5 anos e não possuir escolaridade técnica exigida até a data da publicação da lei. Entre as atribuições desse profissional estão realizar exame técnico do estado de conservação de bens culturais móveis e integrados e auxiliar em eventos como seminários e exposições sobre o tema. Entre os deveres e responsabilidades do conservador, restaurador e do técnico estão assumir apenas trabalhos que possam realizar com segurança dentro dos limites de sua formação, não utilizar produtos, materiais e procedimentos técnicos que ponham em risco a integridade do bem cultural e, na compensação de acidentes ou perdas, não encobrir ou modificar o que existe do original, de modo a não alterar suas características e condições físicas após o evento. A autora do projeto, deputada Fernanda Melchiona, do PSOL do Rio Grande do Sul, considerou a aprovação uma vitória para os profissionais e para as universidades. Segundo ela, os profissionais pleiteiam essa legislação.
1: Eles tinham apresentado essa iniciativa com então o deputado Chico Alencar, que nesse ano não exerceu um mandato federal. E eu apresentei, portanto, esse projeto, que depois foi qualificado pelas contribuições das universidades que têm o curso, como é o caso da UFPEL, na Universidade Federal do Pará, conhecendo a formação e o trabalho, que contribui enormemente para a preservação de bens culturais, o nosso patrimônio, a valorização da carreira, o incentivo à formação técnica, se aproxima de padrões internacionais, né? De conservação e restauração.
0: A proposta considera bem cultural móvel o objeto de natureza artística, histórica, documental, científica e tecnológica. Isso abrange obras de arte, documentos, artefatos arqueológicos, etnográficos e de cultura popular e elementos paleontológicos de ciências naturais, científicos e tecnológicos, possíveis de serem deslocados ou transportados. Já o bem cultural integrado está vinculado à superfície construída de um bem imóvel ou da natureza. Isso inclui pinturas artísticas ou decorativas, retábulos, esculturas, ourivesaria, cerâmica, azulejaria, estuques, relevos, elementos decorativos e tecnologias que envolvam os elementos construtivos e os materiais de construção empregados nas vedações, revestimentos e acabamentos. A proposta que regulamenta o exercício das profissões de conservador, restaurador de bens culturais e de técnico em conservação, restauração de bens culturais, segue agora para o Senado, a menos que haja recurso para votação antes pelo plenário da Câmara. Da Rádio Câmara, de Brasília, Paula Bittar.
2: Educação. Beto Preto, do PSD, exalta a expansão dos cursos de medicina nas universidades estaduais do Paraná. O deputado cita a criação do curso de medicina em Apucarana e o lançamento da graduação no campus da Unespar em Paranavaí, além do curso de enfermagem em Paranaguá.
3: Na opinião de Beto Preto, a ampliação das vagas em cursos da área de saúde contribui para a formação de profissionais que atuarão no Sistema Único de Saúde. O parlamentar reforça que as graduações são gratuitas e oferecem oportunidades para estudantes da rede pública.
4: Saúde.
2: Paulo Soares, do Podemos de São Paulo, apresentou projeto que visa descentralizar e regionalizar os serviços do SUS, usando estruturas hospitalares atualmente desocupadas em cidades menores para ampliar

0: agilizar atendimentos e reduzir mortes em filas de espera.
1: Paulo Soares cita a cidade de Bauru como exemplo, com a morte de 1.123 pacientes à espera de leitos nos últimos 5 anos. O congressista cobra mais atenção do governo federal às regiões interioranas, com a disponibilização de profissionais e equipamentos.
2: Previdência.
0: Rodrigo Hollenberg, do PSB do Distrito Federal, apresentou projeto que amplia o acesso ao benefício de prestação continuada. A proposta eleva para meio salário mínimo por pessoa o limite de renda familiar e permite descontar gastos com alimentação especial, medicamentos e terapias.
1: Rodrigo Hollenberg também defende a regulamentação da avaliação biopsicossocial. Ele sustenta que a medida é necessária para garantir o acesso efetivo das pessoas com deficiência aos benefícios previstos em lei.
0: Dani Cunha, do PL do Rio de Janeiro, defende projeto que permite a pais ou responsáveis por crianças e adolescentes com deficiência trabalhar sem perder o benefício de prestação continuada. Pela proposta da deputada, a remuneração de até 10 salários mínimos não entraria no cálculo da renda familiar.
1: Dani Cunha afirma que a regra atual desestimula o retorno ao mercado de trabalho, especialmente de mãe solo, já que qualquer aumento de renda pode resultar na perda do benefício da criança. Ela acrescenta que o texto também autoriza a dedução de despesas com o tratamento da deficiência.
2: Comissões.
0: Luiz Lima, do Novo, do Rio de Janeiro, destaca os resultados da CPMI do INSS na investigação de descontos indevidos em aposentadorias. De acordo com o deputado, a comissão ajudou a identificar operadores financeiros, servidores e entidades suspeitas de participação nas fraudes.
3: A gente teve a felicidade de mostrar para o Brasil ser um facilitador até para a Polícia Federal e para o STF das pessoas envolvidas. Servidores do próprio INSS, operadores financeiros, recebedores de propina, sindicatos de fachada. Então a gente tem mais de 20 pessoas hoje presas e percebeu o quanto o brasileiro dispõe de tempo e de inteligência para fraudar, para enganar.
1: Luiz Lima acrescenta que 3 entidades investigadas teriam desviado mais de 6 bilhões de reais de aposentados, com descontos mensais que chegavam a R$50. Na avaliação do deputado, a CPMI contribuiu para recuperar recursos e dificultar a repetição das fraudes.
2: Segurança Pública.
0: Bom Gás, do PT Gaúcho, defende a aprovação de projeto que criminaliza a misoginia, entendida como ódio ou discriminação contra mulheres por sua condição de gênero. O deputado pondera que esse tipo de conduta alimenta a violência e viola a dignidade das mulheres.
1: Bom Gás pede que a Câmara vote logo a proposta, já aprovada pelo Senado. O parlamentar rejeita a ideia de que o projeto promova censura contra homens, mas diz que o objetivo é responsabilizar quem incentiva ou dissemina práticas de discriminação contra as mulheres.
0: Roberto Monteiro Pai, do PL do Rio de Janeiro, agradece a aprovação de uma moção de louvor ao filho Gabriel Monteiro na Comissão de Segurança Pública. Segundo o deputado, a homenagem reconhece a atuação do ex-vereador no combate à criminalidade.
1: Roberto Monteiro Pai também destaca o trabalho da policial civil do Distrito Federal, Deise Andrade, no enfrentamento ao feminicídio e à violência sexual contra crianças. O parlamentar ressalta a importância das ações de combate à violência contra as mulheres.
2: Economia.
0: A Câmara aprovou um projeto que reduz tributos pagos por empresas resseguradoras nacionais. O repórter Marcelo Lascher nos conta quais as medidas propostas.
4: O plenário da Câmara aprovou o projeto que reduz a carga tributária para resseguradoras nacionais. Resseguradoras são empresas que assumem parte dos riscos das seguradoras. Elas são responsáveis por uma espécie de seguro do seguro, usado principalmente em operações de grande valor ou com potencial para gerar perdas elevadas. O principal benefício proposto pelo projeto é a redução da alíquota da Contribuição Social sobre o Lucro Líquido, a CSLL, que hoje é de 15% e passa a ser de 9%. A proposta foi apresentada pelo deputado Isnaldo Bulhões Júnior, do MDB de Alagoas, com a justificativa de que as resseguradoras nacionais perderam mercado a partir de 2019, com a eliminação de restrições à atuação de resseguradores estrangeiros. Segundo Isnaldo Bulhões Júnior, as resseguradoras estrangeiras não recolhem no Brasil CSLL e imposto de renda sobre pessoa jurídica, como as nacionais. Por isso, o projeto também isenta as empresas brasileiras de um adicional do imposto de renda. O projeto recebeu parecer favorável do relator, deputado Fernando Monteiro, do PSD de Pernambuco, mas não teve apoio do governo, como explicou o deputado Ayrton Faleiro, do PT do Pará.
5: Nós estamos tratando de um projeto que ele traz implicações financeiras, ordenamento de despesa, impactos nas finanças. Nós estamos numa reta final de governo, que tem um plano econômico em curso, que tem compromissos com a sociedade para fazer entregas. É hora de nós sermos e aprovarmos aqui coisas que venceram.
4: Para o resto fiscal, segundo ele, a proposta beneficia as empresas nacionais e pode forçar as estrangeiras a abrirem subsidiárias no país. Já o autor da proposta, Isnaldo Bulhões Júnior, disse que não há prejuízos para a arrecadação.
6: Não há um equívoco, não há nenhum prejuízo, não há nenhum problema. Apenas equaliza a empresa nacional, a empresa brasileira, dentro da concorrência com as empresas estrangeiras.
4: O projeto que reduz a carga tributária para resseguradoras nacional seguiu para análise do Senado. Da Rádio Câmara de Brasília, com informações de Antônio Vital, Marcelo Larcher.
2: Desenvolvimento Regional.
1: Leonardo Gadelha, do Podemos, reivindica o aumento da quantidade de água da transposição do Rio São Francisco destinada à Paraíba. O deputado afirma que o volume previsto atualmente para o estado é insuficiente para atender às demandas da população e do desenvolvimento regional.
0: Leonardo Gadelha argumenta que os canais da transposição comportam uma vazão superior à autorizada pela Agência Nacional de Águas. O parlamentar pede uma revisão da distribuição entre os estados do Nordeste diante do risco de agravamento da seca com a ocorrência de fenômenos climáticos extremos.
2: Transportes.
1: Euclides Petersen, do Republicanos de Minas Gerais, propõe financiar a modernização, ampliação e recuperação de aeródromos públicos de interesse regional. A ideia é criar um programa nacional que use incentivos fiscais para captar recursos de pessoas físicas.
0: Pela proposta, os contribuintes poderiam destinar parte do imposto de renda a projetos aprovados pelo governo. Segundo Euclides Petersen, a medida amplia a conectividade aérea e estimula o desenvolvimento econômico, o turismo e o acesso a serviços públicos no interior.
2: Trabalho.
1: Chico Alencar, do PSOL do Rio de Janeiro, defende a aprovação de um projeto de sua autoria que estabelece o fim dos penduricalhos, que são parcelas adicionais incorporadas aos salários de funcionários dos três poderes e que extrapolam o teto constitucional de R$ 46 mil brutos.
0: O legislador cita que 91% dos magistrados recebem acima do teto e, em sua avaliação, a medida vai combater a desigualdade salarial no país. Chico Alencar também cobra do Senado a aprovação do fim da escala 6x1 como medida de combate à desigualdade social.
1: Daniel Almeida, do PCdoB da Bahia, apoia as reivindicações da Campanha Nacional dos Bancários. O deputado destaca a recomposição dos salários, o reajuste do vale-refeição, a participação nos lucros e melhores condições de trabalho nas agências e no regime remoto.
0: Daniel Almeida também pede mudanças nas regras dos planos de saúde dos bancos públicos. Segundo o parlamentar, alterações normativas dos últimos anos fizeram os bancários arcarem com uma parcela crescente dos custos.
2: Meio ambiente.
1: Delegado Matheus Laiola, do União do Paraná, apresentou o projeto que proíbe a caça esportiva em todo o país. A proposta altera a lei de proteção à fauna e também revoga dispositivos que tratam da regulamentação dessa modalidade de caça.
0: Segundo o delegado Matheus Laiola, a caça esportiva não pode se sobrepor à proteção dos animais e à preservação da biodiversidade. O parlamentar afirma ainda que a medida busca eliminar brechas na legislação e reforçar a proibição de práticas de caça voltadas ao lazer.
2: Esporte.
1: A Câmara aprovou uma política de incentivo ao futebol feminino no país. O repórter Antônio Vital tem mais informações sobre a proposta.
7: A menos de um ano da realização da Copa do Mundo Feminina no Brasil, o plenário da Câmara aprovou o projeto do governo que define diretrizes para o desenvolvimento do esporte no país. O projeto inclui o futebol feminino como prioridade da política pública esportiva nacional, com foco na profissionalização e na equidade de oportunidades. O texto também exige a elaboração de um plano de legado social, esportivo e financeiro da Copa do Mundo da modalidade, prevista para ocorrer entre 24 de junho e 25 de julho do ano que vem em 8 capitais. A proposta prevê que o Ministério do Esporte deverá promover condições favoráveis para o futebol feminino e incentivar a igualdade salarial e a participação de mulheres na gestão do esporte e na arbitragem. O projeto

0: limita a inscrição de atletas não profissionais em competições oficiais. Na principal divisão nacional, o limite será de 4 atletas amadoras por equipe, com redução gradual até alcançar a total profissionalização do esporte. O texto prevê ainda a criação de protocolos para combater a discriminação, a intolerância e a violência contra as mulheres no esporte. A medida abrange atletas, árbitras, treinadoras, torcedoras e demais profissionais. O projeto recebeu parecer favorável da relatora, a deputada Jaque Rocha, do PT do Espírito Santo. Ela acrescentou na proposta diretrizes como a proteção da integridade física e psicológica das jogadoras, o combate ao racismo e à violência. No plenário, o relator foi o deputado Ayrton Faleiro, do PT do Pará, que defendeu medidas de incentivo para a modalidade.
1: Achamos por bem que a gente incentive o futebol feminino. O futebol, na sua essência, ele cumpre uma função de integração, de convívio social. E quando a gente fala de futebol, a gente vem em primeira visão muito o futebol masculino. Mas se a gente for para, inclusive, os interiores de cada um dos nossos estados, nós vamos ver lá um crescente movimento também nos clubes profissionais da participação feminina.
0: Na mesma sessão, a Câmara aprovou o projeto que reconhece o futebol praticado no Brasil como manifestação da cultura nacional. Os dois projetos foram enviados para análise do Senado. Na Rádio Câmara de Brasília, Antônio Vital.
2: Danley de Deus Interrols, do PSD Gaúcho, sugere ao Ministério da Educação medidas para melhorar a formação dos profissionais de educação física para o atendimento de estudantes com deficiência. Ele defende a atualização dos cursos superiores para fortalecer a inclusão.
3: A sugestão de Danley de Deus Interrols também prevê mais atividades práticas, estágios e formação continuada sobre o tema. Ele avalia que a preparação atual é insuficiente e pode deixar professores inseguros para garantir a participação efetiva de alunos com deficiência nas aulas.
2: Termina agora o Jornal Câmara dos Deputados, produzido pela Rádio Câmara, com trabalhos técnicos de Wellington Teles e a apresentação de Márcio Aquiles Sardi e Val Monteiro. Boa noite.
3: Uma boa noite para você. Ouça agora o Minuto do TCU.
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1: 10:15. 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

0: 10:34. 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
1: 10:53.
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0: 11:28.
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1: 2:02.
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1: 3 e 4.
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0: 9.
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2: Bom dia!

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3: 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Bom dia, queridos filhos e filhas. Começo do dia, terça-feira, rezando pelos doentes e com os doentes. E vamos juntos colocar as nossas enfermidades emocionais, físicas, não importa em que área, Senhor, curai. Senhor, mostrai a vossa misericórdia. Queridos filhos e filhas, com os doentes e pelos doentes, em nome do Pai, do Filho e do Espírito Santo, amém. Senhor Jesus, o dia começa. A labuta continua. E lembramos, Senhor, Mestre, que curaste corações, o homem todo e todo homem. E é por isso, Senhor, que nas primeiras horas deste dia, queremos pedir a cura interior. Na tua presença, colocamos os corações aflitos. Peço, Senhor, cure as más lembranças que provocam tormento em meu coração. Peço, Senhor, que a tua misericórdia e os raios curativos possam curar os meus traumas que me afetaram na infância e ao longo da vida. Senhor Jesus, tu conheces os problemas e eu coloco todos os meus problemas, desafios do dia de hoje no coração do bom pastor. Te peço, ó bom pastor, pelas chagas abertas em teu corpo, em teu coração, cure as feridas que estão no meu. Cura as feridas de minhas lembranças, a fim de que nenhuma delas me faça recordar com dor, angústia e preocupação. Cura-me, Senhor, e como fruto desta cura que eu consiga perdoar, e o perdão que me liberta, que eu consiga perdoar todas as pessoas que me ofenderam e me machucaram. Dai-me, Senhor, a cura interior como fruto do perdão. Senhor, curai os males físicos do corpo, as feridas abertas, essa dor que lateja, essa parte que a medicina não resolve, mas com fé, uma luz brilhará, Senhor, e eu te louvarei e exaltarei o teu nome, Senhor. No dia de hoje, eu me coloco na tua presença e peço: aceite-me, purifique-me e santifica-me, Senhor. Rezemos juntos. Pai nosso que estais no céu, santificado seja o vosso nome, venha a nós o vosso reino, seja feita a vossa vontade, assim na terra como no céu. O pão nosso de cada dia nos dai hoje, perdoai as nossas ofensas, assim como nós perdoamos a quem nos tenha ofendido, e não nos deixeis cair em tentação, mas livrai-nos do mal. Livrai-nos do mal. O Senhor esteja convosco, Ele está no meio de nós. Que a bênção de Deus nos livre do mal, que a bênção de Deus recaia sobre nós, a água, a roupa dos enfermos, as fotos de família, sobre este dia que começa. Em nome do Pai, do Filho e do Espírito Santo. Amém. Dai-nos, Senhor, a cura interior. Até amanhã.
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6: Bom dia!
5: Bom dia!

0: acabo com você, seu vagabundo.
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0: Acabo sim. 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
0: Onde ele foi?
1: Ele fugiu com a tua mãe.

0: Miguel, paga uma cachaça pra eu.
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1: Eu não gosto de azeitona.
0: Uai, tu gosta de quê?
1: Eu gosto mesmo da tua mulher.
0: Ô, seu inseto fedido, lá vai fora.

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0: 4 e 8.
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Olha aqui, Carequinha não é amigo de criança que passa de noite da sua cama pra cama da mamãe. E também não é amigo de criança que rói unha e chupa chupeta. Tá certo ou não tá?

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0: Obrigado, obrigado.
1: Bora, meu povo, vamos continuar.
2: Hora certa.
3: 4:37.
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0: 9h53.
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10: 4:59.
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0: certa.
1: 5 e 8.
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0: 5:22.
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3: Ah, o cara legal, pode me chamar de amigo. Ah, eu aceito. Conferindo o horário, agora 5:30, mais conhecido como 5:30. Bom dia para você que ligou o radinho agora. Seja bem-vindo, obrigado pelo carinho da audiência. Eu quero abraçar mais uma vez produtor rural, amigo homem do campo, vaqueiro, a turma do agro. Opa, bom dia para vocês. Obrigado sempre pelo carinho, né, da audiência. Porteiro, vigia, amigo do táxi, a turma do aplicativo, ô turma bacana.

0: toda na obra, construção civil. Bom dia para vocês, obrigado sempre pelo carinho da audiência. Quer mandar sua mensagem? Anota aí o WhatsApp Cidade FM, é o 99947-8910. Código de área 33. Chama lá! Manda sua mensagem dizendo que é você, a sua localidade, o seu povoado, a sua rua, o seu distrito, seu córrego, né? No 99947-8910. Chama lá!
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0: Epa, vem aí duas feras, né? Cantando Boiadeira Errante, é o Almir Sater e Sérgio Reis, 5:32.

0: aqui na Rádio das Promoções ao Sérgio, Sérgio Reis Almissate, boiadeiro errante.
1: Hora certa.
0: Acerta o redondinho com ajuste ponteirinho. Agora 5:35.
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0: O cara é legal, pode me chamar de amigo. Ah, eu aceito, hein? Opa! E o clima aí, como é que tá aí na sua comunidade? Tá um pouquinho fresquinho? Ah, então tá, ué. Tá bom, tá ótimo, né? É agosto, agosto é assim mesmo, né? É um pouquinho de inverno e um pouquinho de vento, né? Tá joiada? E tá acordando agora, dormiu bem? Hã? Tá certo, agora vai trabalhar, né? Dá um jeito, né? Dá os pulos, né? Então tá certo. Tamo junto, um abraço, que você tem aí, você meu irmão, você minha irmã, né? Um dia abençoado, de paz, alegria, saúde, isso é o mais importante, não é verdade? Então tá, tamo junto. 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Agora 5:39, confere o reloginho, 5:39. Vou dar um puladinho ali no, né? Onde? 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
0: 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Lima Veículos. 5:40, confere o reloginho, 5:40.
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2: Opa, o cara é legal, pode me chamar de amigo, eu aceito, hein? Falar nisso, tá acordando agora? Bom dia, bom dia, bom dia. Bom dia, Vado Aço, bom dia, Zona da Mata, bom dia, turma do Leste Mineiro. Opa, bom dia, bom dia. 5:48, confere o reloginho, 5:48, daqui a pouquinho a turminha tá indo pra escola, né? Agora é a hora, né? A turminha ir pra escola. Muito bem. Bom dia pra você. A turma do Volante Grande. Alô, caminhoneiro. Bom dia. Você que é carreteiro, tá aí, né? Com o radinho ligado, né? Na boleia. Obrigado pela carona que me dá. Tá nos ônibus. A turma da van também. Opa, bom dia, bom dia, bom dia. A turma do agro, produtor rural, homem do campo, vaqueiro. Opa, bom dia. Eu quero abraçar a dona Maria Marlene. Marlene, é isso? É a sogra do Baixão, Baixão Silvério. É da padaria lá no bairro Esperança, Rua de Cadeia. É o pulador de quintal, né, Baixão? Abraço a turma bacana aí, né? Também quero abraçar o Dudu Padeiro. Ô, Dudu Padeiro, bacana. As Fatinhas, ô Fatinha da Rua Muriaé. Tá sumida, menina. Bom dia, como é que tá as coisas? Joiada, Fatinha, da Rua Muriaé. O Zé Lino também, ô Zé Lino, como é que tá as coisas? Joinha pra chuchu? Então tá bom, hein? A Fatinha também, que é a mãe do Marquinhos Confeiteiro, né? A da Rua da Cadeia, né, ô Fatinha? Um abraço, viu? Obrigado pelo carinho da audiência, tá? O Edmilson, do Anderson Lanches. Ô, Edmilson, como é que tá as coisas aí? Joinha pra danar? A turma da Berganha, hein? Do Burro no Lote. E o Marquinhos da Quitinha aí? Com a mão na massa, né? Então tá bom. Um abraço, a turma bacana aí. Da Anderson Lanches, em Caratinga, Olegário Maciel ali, onde foi o antigo bar do João, né? Um abraço, turma. Abraço aos padeiros de Caratinga, toda a região. Alô, padeiro, bom dia, grande padeiro. Tem o Tiquinho também, o Tiquinho, né? Como é que tá as coisas aí? Joinha, padaná, grande Tiquinho, padeiro. A turma que não deixa queimar o pão, né? E o Gonzaga, ô Gonzaga, dá um jeito, rapaz, acelera e trem, tira o pé do chão. A turma da padaria líder. Ô, João Paulo, como é que tá as coisas? Joinha, a Miriam. A Miriam é aquela que mexe com o sistema de dinheiro, né? Grande Miriam. Ô, Wanda. Wanda Silvério. A Wanda Silvério tem mais hora de caixa da padaria líder do que o urubu no voo, né? É, de voo. Abraço, Wanda. Essa turma bacana da padaria. Bom dia, bom dia. Faltando 9:06.
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0: Alô, André Martins, acerta o redondinho que eu ajusto o ponteirinho. Agora faltando 6. Faltando 5 agora. 5 para 6.
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0: Esse cara sou eu, tô de bem com a vida, esbanjando alegria todo santo dia. Obrigado por deixar eu fazer parte da sua família através do rádio. Eu aqui, você na sua casa, no seu trabalho, no seu carro, aonde quer que você se encontre com o radinho ligado. Ah, eu tô dentro, juntos e misturados, com a alegria de sempre. Eu tô que tô com a tonelada de alegria, sempre fazendo o que gosto. Ô, gente, quem faz o que gosta, vive de férias, né? Que bacana, é bom demais, né? Pintar um capilé ajuda, né? Então tá certo, que bacana, né? Faltando agora 4, faltando 4 para 6. 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Alô, Mauro e toda a turma lá. Bacana, bom dia. Obrigado pelo carinho da audiência. Faltando 2 para 6. Acerta o reloginho. Faltando 2 para 6. 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Faltando 2 para 6.
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13: 6:04.

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8: Ô cara legal, me chama de amigo. Ah, eu aceito, claro que aceito. O Evanildo do Bairro Esperança, bom dia. Obrigado, meu querido. Tá bom? Tá joinha pra chuchu? Então tá, ué. Ô Djalma, do Salão Pampulha. Ó, falar em Djalma. A turma bacana aí, né? A comitiva do Djalma aí, Djalma e toda a equipe, né? Que ninguém faz que trabalho voluntário sozinho, não. Claro, envolve uma grande equipe por trás, empresas, enfim, né? Então, tiveram encontro de carreiros nesse final de semana passado, agora, lá na Palmeiras, é isso? É, foi um sucesso. Deixa o Djalma falar pra nós. Djalma Barbeiro, Salão Pampulha. Bom dia, Djalma. Fala comigo. Chega pra cá.
9: Fala, meu amigo Zé.
8: Não, nesse aqui não. Aqui, ao vivo. Vamos lá.
9: Ô, meu amigo. Bom dia.
8: Djalma.
9: Meu amigo. Gostaria de agradecer todas as pessoas que nos ajudam a fazer essa linda festa aqui no Guanabara, no sábado.
8: Guanabara.
9: Nós só temos que agradecer todas as pessoas que compareceram à nossa festa e ajudaram essa festa em prova do Joãozinho. E queremos agradecer a Prefeitura Municipal de Caratinga, Dr. Giovanni. Agradecer o Adriano Valenga, nosso deputado, que nos ajuda sempre nas nossas caminhadas. Agradecer o Júnior Nascimento, que é meu parceiro, deu da primeira festa nossa. Essa festa desse ano inteiro, a sexta festa que o Júnior Nascimento faz para nós e acompanha nosso trabalho e nos ajuda. E o Júnior Nascimento é muito importante na nossa caminhada. Ele sempre nos apoia, nos ajuda. Então nós só temos que agradecer essas pessoas, agradecer esse povão que acompanha nós. Tem pessoas de toda a região nos apoiando, toda a região de Caratinga, as pessoas da cidade vizinha. Então nós só temos que agradecer esse povo maravilhoso que acompanha nós, que acredita no nosso trabalho. Eu e o Djalminha estou muito grato a essas pessoas. Então, primeiramente, nós temos que agradecer a Deus, agradecer vocês que nos ajudam. Vocês, Zé Paulo, que sempre divulga o nosso trabalho.
8: Tamo junto.
9: Nos ajuda a divulgar, abençoando. Então, Deus só tem que abençoar cada um de vocês, a cada uma dessas pessoas que vem na nossa festa. Muito obrigado, meu amigo. Muito obrigado a todos de coração. Obrigado à família do Joãozinho que nos acolheu, nos apoiou. E a família bacana, né? Então nós precisamos de ajudar o Joãozinho. E que novembro, início de novembro, nós vamos estar fazendo uma cavalgada, talvez saindo do Cachoeira Alegre pro Guanabara. Em nome do Senhor Jesus, em nome que Deus vai estar na nossa companhia, na nossa presença, nos ajudando. E nós vamos arrecadar o dinheiro do Joãozinho. Tem fé em Deus que nós vamos conseguir fazer o tratamento do Joãozinho. Que Deus está conosco, Deus está acompanhando, Deus está nos abençoando e nos ajudando. A cada um de vocês que nos apoia, nos ajuda. Muito obrigado a Deus, muito obrigado a todos. Que Deus continue abençoando a cada um de nós. Obrigado, gente. Obrigado a todos. Obrigado a Deus.
8: Opa, fico até emocionado. Olhinho cheio d'água. Bacana, né? Sensacional, né? Djalma, toda a equipe, com parceria, né? Enfim, ótimo, maravilha! Tamo junto, Djalma, toda pessoal envolvido aí, muito bem. Juninho Nascimento, grande Juninho! Juninho Nascimento, de Caratinga para o mundo, né, Juninho? Abraço, tão bacana aí. Confere o reloginho, acerta comigo. 6:10.
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8: É o Sabiá Conquistador. Opa, tem isso também? Curió e Canarinho. 6:11.

0: Legal na rádio das promoções, eita! Sabiá Conquistador, né? Molão, hein? Curió e Canarinho. 6:13, vamos olhar.
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0: 6:13 agora, 6:13. Eu quero abraçar o meu amigo Mário Lúcio. Mário Lúcio, é Guanabara, isso mesmo, né? Muito bem. Tá certo. 6:14.
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0: O cara é legal, me chama de amigo, me chama que eu aceito. 6:14. 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Autoescola Aliança. 6:15.
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4: Opa, o cara legal, me chama de amigo, me chama que eu vou. 6:24, acerta o reloginho, 6:24 agora.

0: é a rádio das promoções com Gino e Gino. Vazei na braquiária.
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0: Acerta o reloginho, 6:29, confere, 6:29, terça-feira maravilhosa, hein? Sensacional. É, hoje 18 de agosto de 2006. Alexandre Eusébio, nosso Xandinho, tá lá no Espírito Santo. Ô Xandinho, um abraço meu irmão, saudade de você, menino.
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0: O cara legal, pode me chamar de amigo. Ah, eu aceito. E Ronaldo Ribeiro, Ronaldo das Mudas, bom dia meu irmão, obrigado pelo carinho da audiência e claro, abraçando a toda a turma que tá com o radinho ligado, bom dia, seja bem-vindo, obrigado pelo carinho. Adriano Monobloco, o fiel escudeiro aí do Ronaldo, né? Um abraço, essa turma bacana aí. 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Alô Mauro, alô turma bacana, alô timaço da Casa do Produtor. 6:32, confere o reloginho, 6:32.
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16: O cara legal, pode me chamar de amigo. Ah, eu aceito, claro. Ô, Lucimar Piedade Caratinga, bom dia. Obrigado aí pelo carinho da audiência. A turminha tá indo pra escola. Ô, criançada, vamos estudar, hein? Isso mesmo. Quem sabe mais valorizado, não é verdade? Então, vamos estudar. Papai, mamãe, ó, lembrando que educação é dentro de casa, tá? Isso. A escola leva o nome de educação, né? Que é de praxe, mas educação é dentro de casa. Criançada, papai, mamãe, bom dia, obrigado pelo carinho sempre da audiência. Tá no trânsito? Opa, bom dia, bom dia, bom dia, bom dia. Obrigado pela carona que me dá a turma do táxi, a turma do aplicativo. Ótimo dia, obrigado sempre pelo carinho. A turma do volante grande. Alô, caminhoneiro, alô, carreteiro. Alô, você nos ônibus, né? Ótimo dia. Tá na van? Opa, bom dia, seja bem-vindo. Obrigado sempre pelo carinho da audiência. 6:41, acerta o reloginho, 6:41.
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16: Paz da cama, ah, isso é bom, né? Ótimo. Leandro e Leonardo, estica. Adoro. 6:41.

0: a rádio das promoções com Leandro e Leonardo. Paz da cama, isso é bom, né? Bom.
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0: Acerta o reloginho, 6:45. Confere, 6:45.
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0: Esse cara sou eu, tô de bem com a vida, esbanjando alegria todo santo dia. Obrigado por deixar eu fazer parte da sua família através do rádio. Eu aqui, você na sua casa, no seu trabalho, no seu carro, aonde quer que você se encontre com o radinho ligado, eu tô dentro, juntos e misturados, com a alegria de sempre. Eu tô que tô com uma tonelada de alegria, sempre fazendo o que gosta. Gente, quem faz o que gosta vive de férias, não é verdade? Pintar o capilé ajuda, né? Hã? Dá pra pagar duplicata, né? Então tá, 6:46, ô criançada, tá indo pra escola, bom dia, bom dia, bom dia. Produtor rural, homem do campo, alô vaqueiro, a turma do agro, a turma da obra, da construção civil, também bom dia, né? Os pedreiros, nossos amigos pintores, serventes, né? Eletricistas, a turma bacana aí, bom dia, a turma que não para, seja bem-vindo, obrigado pelo carinho da audiência. 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Costão, doidão pelo papaizão, vai lá. 6:47.
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3: O cara legal pode me chamar de amigo. Ah, eu aceito, hein? Acordando agora, bom dia, que você tenha aí uma terça-feira abençoada de paz, alegria, saúde. Tem muito trabalho, claro. Trabalhar é bom, né? Dignifica o ser humano, hein? Alô, Juliano do Britar. Britador São Pedro, bom dia, meu irmão. Obrigado pelo carinho da audiência, obrigado pela carona que me dá. 6:57. Marcos Paulo e Juliano, Pombinha Mensageira.

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1: Hora certa.
0: 6:58. Não dá tempo de mais nada. Tá na hora de agradecer. Agradecer a Deus mais um dia, mais uma terça-feira de paz, alegria, de vida, saúde, trabalho, claro, e ótimas amizades.
1: Confiamos.
0: Agradecer o dono, verdadeiro do universo, Jesus Cristo de Nazaré. Muita fé, humildade e só acreditar que dá, só ter fé que dá.

Só ter fé aqui da... Chegou a hora de unir a rede Itaçati, chegando o jornal da Itatiaia. Na sequência, a dupla dinâmica para comandar a interatividade, Israel Ferreira e, claro, Mr. Papagaio. A todos um forte abraço. Bom dia, vida. Só com Deus nós podemos tudo. Hoje, agora e sempre.

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2: Morre aos 98 anos, um dos maiores nomes da dramaturgia do Brasil.
3: Laura Cardoso deixa personagens inesquecíveis de uma trajetória histórica na arte.
2: Petrobras vai ter mais 20 dias de perfuração para medir reserva de petróleo no Amapá.
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2: 7:01, Jornal da Itatiaia. Hoje é terça-feira, 18 de agosto de 2026. Você está na companhia de Eustáquio Ramos e Fernanda Viegas. Muito bom dia para você que está sintonizado com a gente. Nós estamos ao vivo também no YouTube, no site, no aplicativo da Itatiaia, na Alexa, na TV a cabo e no canal 957 da Parabólica Digital. A partir de agora, toda a rede Itasat reunida para trazer os principais destaques de Minas, do Brasil e do mundo. E nós começamos com o trânsito.
4: Carro capota na faixa da esquerda da rodovia Fernão Dias e trava completamente o trânsito na pista em direção a Belo Horizonte. Esse acidente aconteceu na altura do quilômetro 484 na chegada a Regap em Betim, já causa mais de 4 quilômetros de fila. Não há previsão de liberação total da pista. No sentido São Paulo, nesse mesmo trecho, a Fernão Dias apresenta trânsito livre. Ainda nas estradas, saída de Ribeirão das Neves para Belo Horizonte, também com movimentação intensa por conta do fluxo intenso de veículos. Esse cenário permanece até as proximidades do posto Bonanza em Contagem, também na Grande BH. Mais à frente, o motorista volta a enfrentar congestionamento na altura da reta do Califórnia em direção ao anel rodoviário. Direto da Central de Trânsito Itatiaia MIV, repórter Isabela Gouveia.
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2: Terça-feira com tempo estável e seco em grande parte de Minas Gerais. O dia será de variação de nebulosidade no centro-leste mineiro devido ao transporte de umidade do oceano para o interior do continente. No restante do estado, predomínio de sol e baixos índices de umidade à tarde. A tendência é de intensificação da massa de ar seco no estado, favorecendo a ocorrência de índices críticos em todas as regiões até a próxima sexta-feira. Céu parcialmente nublado a claro no Jequitinhonha, Mucuri e Rio Doce. Céu claro a parcialmente nublado na Zona da Mata, Campo das Vertentes e Metropolitana. Demais regiões, céu claro a parcialmente nublado com névoa seca. BH terá um dia de céu claro a parcialmente nublado com temperatura máxima marcando 29 graus. Repórter Aline Neves.
3: 7:03. A cultura brasileira perde uma das maiores referências. Morre em São Paulo, aos 98 anos, a atriz Laura Cardoso, ícone da dramaturgia. Da capital paulista, o repórter Yuri Cavalieri, ao vivo, tem as informações. Bom dia, Yuri.
5: Bom dia, Eustáquio. De acordo com Fátima Cardoso, que é a filha da atriz, Laura morreu na noite desta segunda-feira por volta das 11:20, após se sentir mal em casa no bairro Sumaré, Zona Oeste, aqui de São Paulo. O velório será realizado daqui a pouco, às 8:00 da manhã, e vai até às 14:00 da tarde, no funeral home que fica na região central da capital paulista. Porém, será fechado ao público. A morte da atriz foi comunicada pela família por meio do perfil oficial dela no Instagram. Fernando Faria, que é bisneto de Laura Cardoso, responsável pela página, publicou uma homenagem à artista. Com amor, lembranças eternas e saudades que jamais se apagarão, escreveu. Nascida em 1927 no bairro do Bixiga, aqui em São Paulo, Laurinda de Jesus Cardoso Balerone era filha de imigrantes portugueses. Ela começou a carreira artística aos 15 anos no rádio teatro e depois se tornou uma das pioneiras da televisão brasileira. Em 1952, Laura Cardoso estreou no programa Tribunal do Coração da recém-inaugurada TV Tupi. Ao longo da carreira, acumulou mais de 100 trabalhos e participou de mais de 60 novelas em emissoras como Tupi, Excelsior, Record, Cultura e Globo. Na TV Globo, onde estreou em 1981 na novela Brilhante, Laura construiu uma das trajetórias mais longevas da emissora. A atriz mantinha contrato vitalício com o canal e estava afastada das novelas desde 2019. A gente lembra que o último trabalho dela em uma novela foi como Matilde Azevedo, em A Dona do Pedaço. Entre os papéis que ficaram marcados na trajetória da atriz estão Isaura, mãe de Ruth e Raquel em Mulheres de Areia, de 1993, e Guiomar, de A Viagem, de 1994. Além da televisão e do teatro, Laura Cardoso também teve uma carreira de destaque no cinema, com mais de 20 filmes. A atriz ainda trabalhou com dublagem. Na década de 60, emprestou a voz à personagem Betty, de Os Flintstones. Vários artistas já publicaram homenagens nas redes sociais a Laura Cardoso. Eustáquio Ramos e Fernanda Viegas.
2: Obrigada. Yuri Cavalieri, ao vivo de São Paulo, 76. A Petrobras deve levar de 15 a 20 dias para concluir a perfuração do Poço Morfo e estimar o tamanho da reserva de petróleo encontrada na costa do Amapá.
6: Ontem, a empresa confirmou a presença de petróleo na bacia da Foz do Amazonas, mas ainda não se sabe qual é o volume da possível reserva.
7: O anúncio da descoberta de petróleo no Poço Morfo, que fica na bacia da Foz do Amazonas, no litoral do Amapá, na região norte do Brasil, foi feita depois de a estatal ter identificado na semana passada a presença de hidrocarbonetos no local. Esse poço está a cerca de 175 quilômetros da costa, em uma área de águas profundas chamada de margem equatorial. Essa descoberta é considerada promissora, mas ainda não significa que a Petrobras saiba o quanto de petróleo existe ali. A empresa ainda precisa terminar a perfuração e delimitar o reservatório. Ainda faltam cerca de 1.000 metros e esse trabalho, segundo a Petrobras, deve levar de 15 a 20 dias. Ontem, em uma coletiva de imprensa realizada no município de Oiapoque, no Amapá, a presidente da Petrobras, Magda Chambriá, afirmou que a empresa vai continuar explorando a área, destacando o potencial para recompor as reservas brasileiras, que hoje dependem em mais de 80% do pré-sal.
8: Confirmando as nossas expectativas, é claro que nós vamos prosseguir, continuar a perfuração desse poço, prosseguir com a exploração da área. Eu disse ainda agora que só nesse bloco nós temos mais 3 poços a perfurar. Nessa área, além desses 3, temos outros 5. Mas a razão da nossa alegria é a constatação de que, tudo dando certo, e até agora tudo deu certo, a gente tem o condão de produzir uma área que pode ajudar de uma maneira muito importante a recomposição das reservas da Petrobras e do Brasil a partir do declínio da produção do pré-sal.
7: A estatal já investiu até agora cerca de US$ 300 milhões na perfuração do Poço Morfo. A operação custa em média US$ 1 milhão por dia. A exploração da região, no entanto, é acompanhada de perto pelos órgãos ambientais. Em fevereiro, o IBAMA aplicou uma multa de R$ 2,5 milhões à estatal, depois de um vazamento de fluido de perfuração que ocorreu nesse mesmo local. A empresa afirma que as exigências do IBAMA foram incorporadas ao novo projeto e que a operação conta com equipamentos de segurança e um plano de emergência para proteger a fauna e a flora em caso de acidentes. De Brasília, Pedro Nascimento.
0: Agora, a análise do âncora da CNN Brasil, William Bach.
9: A descoberta de petróleo pela Petrobras na Foz do Amazonas foi hoje uma das principais peças da campanha de Lula pela reeleição. Isso é bastante previsível que fosse assim. A descoberta, aspas, pode ser o passaporte para o futuro, aspas, disse Lula. É praticamente a mesma frase de 20 anos atrás, quando a Petrobras anunciou a primeira grande descoberta do pré-sal. Lula ganhou aquela eleição, elegeu um poste como sucessora Juntos, fizeram da Petrobras a mais endividada empresa de petróleo do mundo. Isso não foi azar. Foi o resultado de Petrobras, transformada no principal palco do escândalo de corrupção da Lava Jato. Aparelhada politicamente, usada como canal de desvios, obrigada a congelar preços, investir em erros, além de abastecer o caixa de partidos e enriquecer agentes individuais em conluio com empreiteiras. Mais do que esse escândalo monumental que prossegue vivo na memória coletiva, a descoberta daquele petróleo trouxe uma lição que faz falta a Lula hoje. A de que petróleo vale pouco sem se saber o que fazer com ele. A atual descoberta reforça o papel central que está aí, diante do Brasil, na chamada nova geopolítica das commodities e a geopolítica dos combustíveis fósseis e bioenergia, a geopolítica dos minerais raros, a geopolítica da produção de grãos e proteínas. Ao falar, pela segunda vez, depois de uma segunda descoberta de petróleo, de passaporte para o futuro, Lula revela o que faltou naquele passado recente, onde sobrou corrupção. Faltou inteligência estratégica, visão, um verdadeiro projeto de país. Tudo isso trocado pela ambição de usar o petróleo para se eternizar no poder.
10: Da CNN em São Paulo, William Vac.
2: 7:11, daqui a pouco, em Sabatina, Patrus Ananias detalha planos para governar Minas Gerais.
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6: Sete e treze.
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6: Isabela Gouveia, acidente neste momento aqui no Barreiro, em Belo Horizonte. Dá detalhes pra gente.
16: Eustáquio, um ônibus atropelou um cavalo na Avenida Senador Levin do Coelho, na região do Barreiro, aqui em Belo Horizonte, na pista sentido bairro, próximo ao posto Jatobá. Trânsito bastante movimentado na região. O cavalo ainda está caído na pista. Ainda não há informação se esse animal está vivo ou não, mas a polícia militar militar está no local. Em breve a gente traz mais informações sobre esta ocorrência. Quem puder dirigir pela região do Barreiro vai evitar agora a Avenida Senador Levindo Coelho. Destacando também a situação das estradas na rodovia Fernão Dias, como a gente acompanha aqui na Itatiaia, tem um carro capotado na faixa da esquerda, no sentido Belo Horizonte, na chegada a Regap em Betim, na região metropolitana. Agora, de acordo com a concessionária Motiva Minas SP, uma pessoa ficou ferida em estado leve e outras duas saíram ilesas desse acidente. A vítima, que ficou em estado leve, recusou encaminhamento a uma unidade hospitalar, mas ainda sem previsão de liberação total da pista. Já são mais de 5 quilômetros de congestionamento. A Via Expressa é um caminho alternativo, mas também já apresenta lentidão por conta do fluxo intenso de veículos para quem segue em direção a Belo Horizonte. Volto com vocês aí no estúdio.
17: Obrigada, Isabela Gouveia. Agora 7:15.
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17: Sabatina da Itatiaia com candidatos ao governo de Minas. O candidato do PT, Patrus Ananias, defende o fortalecimento de políticas públicas no estado.
19: O candidato do PT ao governo de Minas, Patrus Ananias, é o participante desta terça-feira na série de sabatinas da Itatiaia com postulantes ao Palácio Tiradentes. O deputado federal e ex-prefeito de Belo Horizonte iniciou as respostas dizendo que pretende governar Minas Gerais para investir em políticas públicas no estado.
20: O nosso compromisso é colocar Minas Gerais e o seu povo no devido lugar que merecem. E vamos priorizar então enfrentar a violência e o crime organizado com fortes políticas de segurança pública que respeitem sim os direitos humanos, mas que confrontem o crime em todos os seus níveis, seja no nível mais elevado dos empresários associados ao crime e também no confronto para garantirmos o acesso das políticas públicas aos nossos territórios mais empobrecidos. E o compromisso com a saúde, tão mal em Minas, o compromisso com a educação, com a escola pública de qualidade, desde educação infantil, desde a creche, a universidade pública. Lembrando que em Minas nós temos duas universidades a serem devidamente implementadas. É por esses compromissos, por esses desejos de bem servir ao povo de Minas que eu me coloquei com muita alegria, com muita fé e com muita esperança como candidato e com muita expectativa de ganharmos as eleições e bem governarmos o nosso grande e querido estado.
19: Patrus criticou os governos de Romeu Zema, do Partido Novo, e de Matheus Simões, do PSD, candidato à reeleição, a respeito das isenções fiscais concedidas a empresas. O candidato do PT pregou a transparência nas renúncias fiscais e se disse contra o repasse de recursos públicos para entidades privadas.
20: Primeiro, a transparência, né? O povo tem que saber. Eu vejo com reservas. Na verdade, o último governante de Minas, os últimos mandatários de Minas, eles estiveram a serviço única e exclusivamente do setor privado. Eles não governaram para o povo de Minas, pensando na vida das pessoas, as famílias, nessas políticas públicas mencionadas. Foi um desgoverno total para o estado de Minas Gerais. A quem interessa isso? Por trás disso, alguns setores privados ganhando, né, os seus lucros e tal, em determinadas circunstâncias devidas. Não sou contra o setor privado, mas o setor privado tem que estar compatibilizado também com o bem comum, com o interesse público, coletivo. Então, nesse sentido, nós vamos enfrentar essa dívida. Primeira coisa, vamos tornar transparente. Devemos para quem? Reitero aqui o nosso compromisso. As contas públicas vão ser abertas. O povo de Minas vai saber quem está recebendo, quem está sendo isento.
19: A sabatina completa com o Patrus Ananias está disponível no canal da Itatiaia no YouTube e os destaques estão publicados no site itatiaia.com.br. Repórter Bernardo Estilac.
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6: Ô Berta, depois de Cleitinho declarar apoio a Flávio Bolsonaro, qual será a estratégia de Flávio Roscoe, candidato do PL ao governo de Minas, para atrair o voto do eleitor bolsonarista, hein? Bom dia.
21: Bom dia, Eustáquio. Bom dia, Fernanda. Bom dia, amigos da Itatiaia. Depois de participar nesta segunda-feira, 17, do lançamento de Flávio Roscoe ao governo de Minas, Flávio Bolsonaro segue em campanha hoje em Belo Horizonte, ao lado do seu xará e candidato do seu partido. Flávio Roscoe também terá o reforço do deputado federal Nicolas Ferreira. Roscoe aposta na associação com Flávio Bolsonaro e Nicolas Ferreira para se beneficiar do eventual potencial de transferência de votos de ambos. Pouco conhecido do eleitorado, Roscoe precisa mais do que nunca da atração do bolsonarismo para ganhar competitividade no curto espaço da campanha. As últimas pesquisas de intenção de voto colocam na lanterna da corrida, considerando os 6 candidatos mais competitivos da sucessão mineira. Mas Flávio Roscoe tem um problema. O campo de candidaturas bolsonaristas está congestionado. O senador Cleitinho, confirmado na disputa na data limite de registro das candidaturas, declarou apoio a Flávio Bolsonaro no primeiro debate da Band. Cleitinho evitou se vincular na pré-campanha de forma orgânica ao bolsonarismo para não comprometer o seu trânsito junto ao eleitorado popular de inclinação lulista. Flávio Roscoe alfinetou nesta segunda-feira, aspas, se não tivesse a nossa candidatura, talvez, Cleitinho, seria nem esquerda nem direita. Agora que tem o apoio a Flávio Bolsonaro, fecha aspas. Flávio Bolsonaro articulou em princípio para ter um palanque em Minas em torno de Cleitinho. As hesitações do senador em definir a sua candidatura e em ser o palanque principal de Flávio Bolsonaro no estado levaram o PL a lançar Flávio Roscoe. O eleitor de raiz bolsonarista está agora diante de uma cesta de opções. Cleitinho, Flávio Roscoe e ainda o governador Matheus Simões, que embora apoie Romeu Zema na disputa presidencial, tem trajetória e inclinação ao bolsonarismo. Se a campanha de Flávio Roscoe der sinais de que vai alavancar a partir da primeira semana do horário eleitoral gratuito, que se inicia no próximo 28 de agosto, as lideranças do bolsonarismo vão seguir apostando nele. Mas se prevalecer a percepção de que a candidatura não é suficientemente competitiva, o que acontece é amplamente conhecido na história das campanhas eleitorais. Tem até nome: cristianização. Em outras palavras, as lideranças migram para a segunda opção com maior competitividade na disputa. Berta Macaron para o Jornal da Itatiaia.
17: 7:21. Daqui a pouco, o candidato à presidência, Flávio Bolsonaro, fala com exclusividade a Itatiaia.
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0: 4 minutos. Após cumprir a agenda de campanha em Minas Gerais, candidato do PL à presidência da República, senador Flávio Bolsonaro, concede entrevista exclusiva ao Jornal da Itatiaia. O parlamentar, que está em Belo Horizonte, conversa agora, ao vivo, com a repórter Edilene Lopes. Bom dia, Edilene.
1: Bom dia, Eustáquio. Bom dia, Fernanda.
2: Bom dia
1: aos ouvintes da Itatiaia. O senador Flávio Bolsonaro, candidato à presidência da República pelo PL, cumpre a agenda aqui em Minas Gerais e é o nosso primeiro entrevistado da série de entrevistas com os presidenciáveis. Senador, muito obrigada pela entrevista. Bom dia.
3: Bom dia, Edilene. Bom dia, Minas Gerais. Bom dia a todos que nos assistem e a todos que estão no estúdio.
1: Senador, um clássico das nossas entrevistas é começar falando sobre a agenda aqui no estado. O senhor tinha uma previsão de ontem ir a Juiz de Fora, mas em função do mau tempo acabou não cumprindo a sua agenda. Qual era o seu plano lá? O senhor volta? Quais foram as agendas de ontem? Quais são as de hoje?
3: Bom, ontem, infelizmente, nós não tínhamos nem autorização para decolar em direção a Juiz de Fora por causa do mau tempo. Estava organizada uma motociata lá e depois um comício num local que é muito emblemático para toda a minha família, que foi onde o presidente Bolsonaro levou uma facada proferida por um ex-integrante do PSOL. E além disso, até o nome Juiz de Fora, né, Juliana, é algo que tem muita relação com o momento que a gente está vivendo hoje. Por que que é Juiz de Fora? Porque em determinado momento da nossa história, os juízes que tinham nessa região eram juízes que eram totalmente parciais, juízes que tendiam para algum lado, né? Ou seja, não faziam justiça. Então era necessário que viessem juízes de fora de Juiz de Fora para que os julgamentos fossem os julgamentos justos. Muito parecido com o que o presidente Bolsonaro passou recentemente aqui em Brasília. Ele está condenado a mais de 27 anos de prisão porque ele foi julgado pelos seus próprios inimigos. Então, além de quase terem tirado a vida dele lá, ele fala sempre que é a segunda data de nascimento dele, que é 6 de setembro de 2018, também tem essa relação com o momento histórico que nós estamos vivendo hoje, que o Brasil de verdade precisa de juízes da Suprema Corte, né, que sejam uma espécie de juízes de fora. E a agenda aqui em Minas Gerais, fizemos ontem o lançamento, né, com muita honra para nós, da candidatura do Flávio Rosco, pelo PL, nosso candidato aqui ao governo, né, junto com o Domingos Sávio. Foi minha primeira agenda depois do Rio de Janeiro, primeira vez que pisamos aqui e com o pé direito em Minas Gerais para fazer essa agenda bacana. E hoje vamos estar aí nas ruas fazendo algo que o meu adversário não pode fazer, que é estar no meio do povo. Então vou estar no meio do povo, na rua, e fazendo um adesivaço ali no comitê onde o Nicolas montou. E depois a gente vai tomar um café ali no Café Nice, que tem essa tradição também, né, de que JK teria tomado um café lá antes de se tornar presidente. Então, quem sou eu para quebrar essa tradição? Vamos lá tomar um cafezinho também, para, se Deus quiser, Deus nos abençoar, para que eu seja o próximo presidente do Brasil.
1: Agora, senador, como é que vai ser o uso da imagem do pai do senhor na

0: Eu sou o Flávio Bolsonaro, tenho sangue de Bolsonaro e vou fazer do meu jeito, né? Com as minhas convicções, que são as convicções que eu aprendi dentro de casa com ele como professor, e aprendi muito com os seus acertos, com os seus erros. Então vai ser uma campanha que o jurídico vai me dar o limite até onde eu posso usar a imagem do presidente Bolsonaro e de que forma. Isso é mais um sintoma de que nós não estamos numa democracia plena, né? Se não é porque uma pessoa está com seus direitos políticos caçados que ela não pode ter opinião. Você sabe que até na Itália de Mussolini, né, que é o símbolo desse nefasto período do fascismo que o mundo passou, até lá os presos podiam se comunicar por carta. Até na África do Sul, Mandela podia se comunicar por carta. Aqui, o relator do processo dele, que é o Alexandre de Moraes, ele não permite que o presidente Bolsonaro sequer se comunique por carta, proíbe a visita de seus filhos, enfim, proíbe tudo. Ele quer matar, ele quer enterrar vivo o presidente Bolsonaro, só que o efeito é o contrário, porque as pessoas se indignam mais, pensam cada vez mais nele. Por onde eu ando, Adilene? Não tem como. Por onde eu ando, todos os dias, as pessoas vêm abraçar e chorar e falam assim: esse abraço aqui é pro seu pai. Manda um abraço pro seu pai. Nesse momento eu tô dizendo: olha, agora eu tô impedido até de dar um abraço nele, mas assim que eu tiver condições eu vou transmitir o seu abraço, a sua mensagem de carinho. Então assim, eu vou usar no limite do que a legislação permitir, mas não adianta, né? As pessoas olham pra minha face aqui, pra esse rostinho, e já enxergam logo o Jair Bolsonaro também. Isso é motivo de muita honra pra mim, porque eu não acho que parece, mas todo mundo fala que parece, já tô acreditando que eu pareço com meu pai mesmo.
1: Senador, o senhor tem um palanque aqui em Minas Gerais oficial, que é o Flávio Rosco, e o ex-presidente da FIENG, tem o Domingo Sabe, deputado federal, que é o candidato ao Senado, mas o senador Cleitinho declarou apoio ao senhor no primeiro debate que foi realizado na TV Band. O senhor cogita a possibilidade de um palanque duplo mesmo, que informal? Como é que o senhor avalia?
0: Não, em primeiro lugar eu quero agradecer o Cleitinho. Então, o Cleitinho é o cara que convive comigo lá no Senado, é um cara do bem, você vê que ele fala sempre com o coração. Parece que ontem a família toda dele também declarou que vai votar em nós. Eu já caminhei, né, com o Eduardo Azevedo no SEASA, numa oportunidade aqui também em Minas Gerais. Ontem parece que foi o Gleidson também que gravou um vídeo dizendo que a família toda está comigo. Então, eu tenho muito carinho, muita consideração, né, por toda a família Azevedo, né? E o Cleitinho, pô, eu acho que é um baita nome também para concorrer ao governo aqui em Minas Gerais. Só que o meu partido tem um candidato, que é o Flávio Rosco. É uma pessoa que, das mais preparadas que eu já vi na vida pública, eu acho que Minas Gerais vai estar muito bem servida também com Flávio Rosco, que é uma pessoa que já mostrou que sabe fazer, uma pessoa competente, que tem uma história fantástica, em especial na parte de empreendedorismo, de formação de jovens aqui mineiros, de levar educação de qualidade para um monte de gente, para dezenas de milhares de pessoas. É um cara honesto, do bem, e eu acho que quando o povo mineiro conhecê-lo melhor, isso vai começar a acontecer daqui para frente, também vai ser uma grata surpresa, uma importante opção. Então, eu sou um privilegiado, né, de ter os dois melhores nomes aqui em Minas Gerais pedindo voto para mim.
1: O senhor tem o deputado federal mais votado do Brasil aqui em Minas Gerais também, que é o Nicolas Ferreira, que inclusive tem feito campanha em outros estados tentando puxar votos para outros candidatos do PL. Como é que vai ser a participação dele na campanha do senhor?
0: Não, o Nicolas é um garoto fenomenal. Pô, tem um futuro brilhante na política. É alguém que também faz política com base na fé, com base no coração, nas suas crenças. Então tem tudo, né, para crescer e crescer cada vez mais. É um grande privilégio ter o Nicolas no nosso time, né? Eu falo que o Nicolas é a nossa seleção. Qual o time na política que não gostaria de ter o Nicolas jogando junto com você? Então eu gosto muito dele, vou caminhar com ele sempre que eu estiver aqui em Minas Gerais ou em outros locais que forem necessários pelo Brasil. É alguém que vestiu a camisa 100% e certamente vai ter um papel muito importante, não só para Minas Gerais, mas para todo o Brasil daqui para frente. Então, quero agradecer também de público aqui ao Nicolas. E vamos lá, que eu tenho certeza que a esquerda deve ter muita inveja de não ter o Nicolas do lado deles.
1: Agora, o senhor apresentou o plano de governo recentemente e até então tem muitas perguntas em relação a detalhes sobre ele. O plano de governo do senhor fala sobre um tesouraço, corte de ministérios. O que que o senhor vai cortar?
0: Olha, esse tesouraço eu vou fazer com muita vontade, porque foi como o presidente Bolsonaro começou o seu governo. Logo no início do governo do presidente Bolsonaro, ele cortou numa canetada só 20 mil cargos em comissão. Você sabe quantos cargos em comissão o Lula já criou durante o seu governo? 22 mil. Os 20 que o Bolsonaro tinha cortado, mais dois, né? 22 é até um número bom, mas nós vamos também meter um tesouraço nesses cargos em comissão. A gente está falando em meter um tesouraço

0: nas instruções normativas em portarias e muita coisa que trouxe burocracia de volta que nós tínhamos cortado durante o governo do presidente Bolsonaro. Então, tem uma pessoa especial na minha equipe, que é o Antônio Saxida, que é o Saxida, que é uma pessoa da economia, um grande economista, trabalhou conosco, já foi ministro das Minas e Energia, ele já está fazendo um trabalho para a partir do dia 1. A gente já também fazer um grande corte em todas essas burocracias. Ele está fazendo um levantamento, vão ser mais de 1000 normatizações que vão ser cortadas também logo de cara. Tem alguns impostos que a gente vai ter que querer cortar logo de largada também. Por exemplo, o Lula criou um imposto de exportação de petróleo para tentar fazer com que o petróleo que fosse produzido aqui no Brasil ficasse no Brasil, não fosse exportado por causa da guerra que está acontecendo e que está fechando lá o Estreito de Ormã no Oriente Médio. Algo como que a Argentina fez recentemente também lá com o esquerdista Néstor Kirchner. Quando ele criou o imposto de exportação das carnes, o que aconteceu? Achando que ia poder, que quem os fabricantes, né, os produtores de proteínas bovinas na Argentina não fossem exportar. Quando ele cria o imposto para inviabilizar a exportação desses produtos, qual foi a consequência? As pessoas pararam de produzir carne na Argentina, começou a ter desabastecimento, a carne ficou cara, trouxe inflação e faltou na prateleira. E o Lula fez a mesma coisa aqui, encarece o combustível, não resolve o problema, não protege o cidadão que vai na bomba, abastecer o seu carro, a sua moto, ou botar uma gasolina, um diesel no seu barquinho com motor de polpa. Então esse, por exemplo, é um exemplo prático de imposto que a gente já vai cortar também de largada. Tem outro imposto que ele criou que está inviabilizando a atração de construção de data centers aqui no Brasil, que é um imposto de 25% sobre as peças que são utilizadas na construção de data centers para que eles sejam feitos aqui no Brasil. Quer dizer, inviabiliza com várias oportunidades que o Brasil podia estar tendo nesse momento. E o tesouraço vai ser também em ministérios. Vou citar aqui só um exemplo de como é que é o desperdício, né? O Lula tem 39 ministérios. O presidente Bolsonaro tinha 23 e ainda transformou o Banco Central em independente porque era considerado também um ministério. Então vou te dar um exemplo aqui, ó. Eu posso transformar todos esses ministérios aqui, ó, de portos e aeroportos é um, transportes é outro, integração e desenvolvimento regional é outro, das cidades é outro. É só um exemplo que a gente pode juntar isso aqui tudo só no Ministério da Infraestrutura. E a gente pode ser infraestrutura. Não estou aqui falando que eu vou fazer isso exatamente. Estou dando um exemplo aqui de bate-pronto que é possível enxugar os ministérios, porque quando a gente moderniza a máquina pública, e eu vou fazer também uma governança baseada na tecnologia e inteligência artificial, o governo brasileiro vai fazer igual fez Singapura e Coreia do Sul, vai ter aqui uma governança com base em inteligência artificial. Qualquer centavo de dinheiro público vai ser fiscalizado em tempo real, com transparência, para evitar desperdício. Então, desde a água que o poder público compra, até as grandes licitações, passando por nomeações de pessoas nas funções dentro do governo, inclusive para fiscalizar emendas parlamentares, isso tudo vai ser feito com inteligência artificial para que não haja desperdício e para combater a corrupção no governo. Dessa forma que a gente vai começar a cortar muitas despesas e começar a organizar as contas do governo federal, que hoje estão uma bagunça.
1: O senhor falou em corrupção, eu vou fazer um link com a segurança pública. Quais são as principais, ou qual é a principal proposta do senhor pensando em crime organizado e combate ao feminicídio que tem aumentado no Brasil?
0: Olha, tem muita coisa para fazer. De cara, eu posso te falar assim: nós vamos classificar Comando Vermelho, PCC, milícias e essas facções que dominam territórios aí, vão ser classificados como terroristas. Você que mora numa comunidade que é dominada por esses marginais, eles vão ser presos ou neutralizados pela polícia. Você nunca mais vai olhar na cara de um bandido desse que tá aí te cobrando uma taxa para você botar uma internet na sua casa. Você nunca mais vai olhar na cara de um bandido desse que tá te cobrando uma taxa para você abrir o seu comércio.
1: Combate à milícia.
0: Vai ser combate à milícia e eles vão ser tratados como terroristas. O Estado vai retomar esses territórios, eu vou libertar essas pessoas. No combate ao feminicídio eu vou fazer em todo o Brasil, como fez o governador Tarcísio em São Paulo, junto com o Derrit, que é o nosso candidato ao Senado, lá também em São Paulo. Ele criou um monitoramento eletrônico em que a polícia fica ali olhando em tempo real a localização do agressor da mulher e a localização da mulher. Se ele chegar perto, imediatamente vai uma viatura defender a mulher, vai uma outra lá abordar e prender esse agressor violento de mulheres, e com isso despencaram os índices, né, de agressões a mulheres lá em São Paulo. Então tem muita coisa que dá para fazer, mas endurecimento da lei penal, combate à impunidade, e para isso eu preciso de um Congresso forte pra gente reduzir também a maioridade penal. Então quem tá votando em Flávio Bolsonaro tem que votar em senadores e deputados que estejam alinhados com a gente, porque eu preciso de um Congresso Congresso ao meu lado para eu poder cumprir tudo que eu estou falando aqui durante o meu plano de governo.
1: Senador, em relação ao combate à violência contra a mulher, a medida protetiva que prevê essa tornozeleira eletrônica, um dos principais problemas é que normalmente a polícia não consegue chegar a tempo porque não tem polícia por toda parte. O senhor pensa em algum outro instrumento, que seja por inteligência artificial, algo que seja acionado à distância, que a tornozeleira não faça só o papel de monitorar, mas também que chame a atenção de alguém, algo específico?
0: Não, dá para fazer muito mais do que isso. Eu te dei apenas um exemplo de como é que a gente vai fazer. No nosso plano de governo, a gente vai comprar para, em parcerias com estados e municípios, mais de 2 milhões de câmeras com reconhecimento facial para combater não apenas aqueles agressores de mulheres, né, que quando são cadastrados, né, com a sua face registrada, dá para saber por onde eles passam ao longo da cidade. Então, por exemplo, aqui em Belo Horizonte, é importante que a gente vai também fazer a unificação, isso é importante, com tecnologia dá para fazer, todas as câmeras de monitoramento privadas que existem também, em condomínios, em comércios, que são viradas para as ruas. Se a gente colocar todo esse banco de dados de imagens em um só lugar, e é possível fazer isso através de convênios, porque isso vai para uma, essas imagens vão para uma nuvem. Se a gente coloca essas câmeras privadas, mais as que nós vamos instalar com o governo federal, mais as que já existem do governo do estado e as prefeituras, vai ser um grande banco de dados onde nós vamos sim poder monitorar em espaços públicos não só aqueles agressores de mulheres, como as crianças desaparecidas, né? Pessoas, né, que são, né, que somem aí, quantas famílias estão com um ente sumido que não sabe se está vivo, se está morto, por onde que passou, se está no Brasil, se está fora do Brasil. Então, com isso nós vamos combater a criminalidade, mas temos que ter esse cadastro unificado, que dá para fazer também com o uso de tecnologia. Tá? Então, assim, tem muita coisa que a gente vai fazer para evitar essa rota de tráfico de armas e drogas que vem principalmente da Bolívia ou do Paraguai, que vem parar aqui em Minas Gerais, que vai parar no Rio de Janeiro. Isso a gente consegue fazer também um combate usando tecnologia, com veículos aéreos não tripulados, com parcerias com os batalhões das nossas polícias nas fronteiras, para a gente evitar que essas drogas entrem com tanta facilidade como está acontecendo agora, porque o Brasil perdeu a soberania, porque o Lula largou de mão a soberania. O Lula briga com todo mundo, briga com quem está a 10 mil quilômetros de distância, o Lula briga com os países que estão em outro continente, mas o Lula não briga com traficante de drogas, o Lula não briga com assaltante de celular, o Lula não briga com quem dá porrada e quem mata a mulher. O Lula quer fazer politicagem ao invés de proteger quem está aqui no Brasil. Eu vou proteger você, povo mineiro e povo brasileiro, porque pela sua soberania eu vou brigar.
1: O senhor acredita em alguma incursão dos Estados Unidos dentro dessa classificação das organizações criminosas como terroristas agora do governo Lula, ou se isso acontecer no governo do senhor, teria uma parceria, teria um apoio? Como é que o senhor avalia essas possibilidades todas?
0: Avalia que o Lula perdeu uma grande oportunidade de fazer parcerias com países sérios, não apenas com os Estados Unidos, mas com Israel, com a Argentina, como eles fizeram nesse chamado, né, escudo das Américas, que é nada mais do que um grande intercâmbio internacional de trocas de informações, de inteligência para combater o narcotráfico, para combater o tráfico internacional de armas e para fazer uma asfixia financeira dessas organizações que estão ligadas a grupos terroristas. Então, o Lula, mais uma vez, ele está fazendo gesto para os seus eleitores, né? Porque todos vão lembrar que quando ele foi declarado presidente da República em 2022, os presídios ficaram em festa. Se você está votando igual quem está dentro de um presídio, alguma coisa está errada, não está, não? Então vamos rever os seus conceitos e pode ter certeza que a partir de 2027 Flávio Bolsonaro vai declarar guerra aos narcotraficantes desse país.
1: Isso pode ser em parceria com os Estados Unidos?
0: Vai ser em parceria com todo mundo que tiver o mesmo objetivo de buscar a soberania do seu povo. Hoje você não tem soberania sobre o seu celular. Quem está nos ouvindo não tem soberania sobre a sua bolsa. Pessoas que moram em áreas dominadas por esses narcotraficantes não tem soberania sobre a sua casa, sobre a sua rua, sobre a sua vila, sobre o seu prédio. Eu vou brigar por essas pessoas. E é isso que eu estou me comprometendo aqui com quem tiver que fazer parceria de país. Eu não vou fazer parceria com um terrorista como o Lula faz. O meu vice-presidente, que é o Alfredo Gaspar, não vou mandar ele para o presidente lá, o ditador do Irã, tomar posse. É um cara que decapita criancinha e bebê, que invadiu Israel e sequestrou um monte de jovens, mais de 1000 pessoas numa festa de jovens para enfim, dizendo que tá lutando por algo maior e na verdade ele tá ali fazendo mal, desrespeitando os direitos humanos. Então obrigou pessoas de Israel a cavarem a própria cova para depois serem enterrados vivos. É com esse pessoal que o Lula faz parceria. Comigo não vai ter isso. A minha parceria vai ser com as grandes democracias e com países que possam ajudar o nosso Brasil a se desenvolverem e trazer oportunidades aqui para o povo brasileiro.
1: Aproveitar que o senhor está falando do tema violência, o senhor encaminhou um ofício para o Tribunal Superior Eleitoral falando sobre o aumento da escalada da violência e de ameaças contra o senhor?
0: Nós mandamos sim, porque é o seguinte, eu tô, desde que eu falei que vou fazer classificar PCC, Comando Vermelho e Milícias, como organizações terroristas, eu já recebi, Adilene, mais de 1.800 ameaças de morte. Enquanto eu tô aqui em Minas Gerais, a minha equipe da Polícia Legislativa, né, da Polícia do Senado, a quem eu já agradeço aqui toda a competência com que estão trabalhando e garantindo a minha integridade física, eles identificaram uma ameaça de morte para mim aqui de uma pessoa que já tinha ficha corrida, tá? Uma pessoa lá em Juiz de Fora, uma pessoa que estava preparando algo, né, um atentado contra mim, alguém que já tinha sido, já responde a inquéritos por ameaça, por agressão, né, por tentativa de homicídio. Então, enquanto eu tô aqui, enquanto eu tiver aqui em Minas Gerais, ele é obrigado a ficar lá em juízo para não ter nenhuma chance de chegar perto de mim. Então, isso está acontecendo direto, mas eu tô aqui botando a minha vida em risco, a da minha família em risco, porque eu tenho certeza que ou o Brasil vence essas eleições, ou o PT vai acabar com a nossa nação, e a única pessoa que tem capacidade e condições de vencer o Lula, chama-se Flávio Bolsonaro.
1: Agora, senador, na área da economia, existe uma dúvida sobre como seria o ajuste fiscal que o senhor promete no plano de governo do senhor. Como é que seria isso? Exatamente o que? Onde o senhor cortaria? Transversal? Como é que vai funcionar? E a taxa de juros? Como é que o senhor vai fazer para resolver esse grande problema que tem sido justificado nos últimos dias pelas Casas Bahia como motivo do pedido deles para recuperação fiscal?
0: Pois é, o governo foi um desastre, Daniel. Você viu que mais de 200 indústrias saíram do Brasil e foram para o Paraguai, porque lá tem menos impostos, tem menos burocracia, a energia é mais barata. Agora as Casas Bahia, que é um símbolo, né, da minha geração, pelo menos, né, as Casas Bahia, de um local onde a classe média e as pessoas que tinham menos condições podiam ter acesso a bens e utensílios para suas famílias, para suas casas. É muito triste ver elas fechando as suas portas. Por quê? Por causa da operação, porque a operação ficou muito cara. Imposto está muito caro, é muita burocracia. Imagina a quantidade de cargas que não é assaltado na Casa Bahia no transporte, né, para o seu centro de distribuição. Então é um conjunto de coisas, de fatores que estão levando as empresas a saírem do Brasil. O Brasil virou um ambiente hostil para quem quer empreender. E como é que a gente vai mudar isso? Organizando a casa. Como eu falei, vamos cortar as despesas, né? Já dei os exemplos aqui, ó, de como vamos fazer, vamos buscar novas receitas, e são várias formas de você conseguir fazer isso. Temos aqui a possibilidade de ter uma grande arrecadação com o leilão do pré-sal lá na região. Lá na região do Amapá, ali na foz, né, do Rio Amazonas, da margem equatorial. Isso já pode trazer, mudando o modelo para concessão, mais de 200 bilhões de cara no primeiro ano que esse leilão acontecer. O Brasil tem mais de 1,7 trilhão em imóveis no seu balanço, né, que podem ser colocados num fundo para que possam também ser securitizados. O que é isso, né? Alguém que possa ali, que queira administrar esse fundo e queira antecipar algum recurso da venda ou da administração desses imóveis com um pequeno deságio, ele bota um dinheiro, isso pode entrar para a conta também aqui do governo federal. E dessa forma eu vou fazer de três jeitos. Tudo que nós arrecadarmos, o que tivermos de superávit, que tenha e sobra de dinheiro público, eu vou cortar impostos. Eu vou fazer com que esse dinheiro seja uma parte paga, seja usado para pagar os juros da nossa dívida, uma parte vai ser usada em infraestrutura. O Brasil vai ser um país que vai ter um governo que vai induzir esse segmento de infraestrutura, e uma parte vai ser voltada para o social, porque tem muita gente ainda precisando de um abraço, né, de que o governo estenda a mão para as pessoas que mais precisam, não apenas dando algum benefício, mas também oferecendo qualificação, oferecendo a conclusão de estudos, oferecendo noções de empreendedorismo, oferecendo matemática, educação financeira, oferecendo microcrédito para que essas pessoas possam começar a caminhar com as próprias pernas, e se precisarem, o governo vai estar aqui pronto, né, para recolocá-las num programa de assistencial imediatamente. Então, dessa forma, dando o exemplo, não fazendo como o Lula, né, que viaja para fora, só fica em hotéis de luxo, senta com a Janja em restaurante bom, toma vinho caro, come filé mignon, e o povo aqui comendo osso. Então, o Lula deixou há muito tempo de ser o pai dos pobres, não engana mais ninguém. Eu vou fazer um exemplo, vou fazer um governo dando o exemplo como fazia o presidente Bolsonaro.
1: Aproveitando que o senhor falou do presidente Lula, as joias parecem que não saem da pauta no Brasil. Na eleição anterior, a acusação era contra o pai do senhor, a ex-primeira-dama, de que teriam recebido joias de autoridades internacionais. Dessa vez, a negociação de uma lobista com o chefe de gabinete do presidente Lula, agora é alvo de uma investigação porque ela teria comprado joias para ele. Como é que o senhor acha que isso, o escândalo do INSS e outras polêmicas podem afetar o principal concorrente do senhor nessa?
0: Você vê, né, Gilene, o mundo não dá volta, ele capota. A corrupção do INSS chegou dentro do gabinete do Lula. por intermédio do Marcola, né? O Lula também tem o seu Marcola. E a pessoa que estava ali em troca de abrir as portas pro Lulinha em vários ministérios, como o Ministério da Saúde, para ele fazer negócio, pro filho do presidente da República fazendo negócio dentro do ministério do próprio pai, que é o presidente da República, né? Se isso não te indigna, meu amigo, eu não sei mais o que vai te deixar indignado, porque é a máquina pública, é o seu dinheiro que está sendo usado para ir parar na conta do filho do presidente da República contra partidas públicas. Aqui é corrupção na veia. Com o presidente Bolsonaro foi completamente diferente, né? Ele, enquanto presidente, recebeu presente de outros chefes de Estado. A legislação, como hoje é comprovado, diz que são dele, que não tem nada de ilegal, não tem nada de errado que ele tenha feito, tanto é que as joias agora voltaram pro presidente Bolsonaro, porque mais uma vez foram presentes personalíssimos dados a ele, que não teve nenhuma contrapartida em relação a isso. Agora, é vexaminoso, é constrangedor, é triste até, né? Ver como é que a pessoa que abre a porta do gabinete do presidente da República mostra ali, pede uma joia em troca de facilitar a vida do Lulinha e da Roberta, né? Que é a lobista do Careca do INSS. Essa parceria, a Roberta com o Lulinha, para onde há suspeita de que foi para conta deles é que foi o dinheiro desviado dos aposentados do INSS, a facilitação do próprio Marcola. O Marcola, para quem não sabe, é aquela pessoa que ficava com o Lula na cadeia. É quem, né, fazia as agendas pro Lula, era o braço direito do Lula desde que ele estava preso, trouxe ele do presídio para dentro do gabinete da presidência da República. E o que a gente está vendo é isso aí, esse mar de lama, esse mar de sujeira. Eu tenho a certeza, a convicção de que ninguém mais suporta o Lula está intragável, e o Brasil, se tivesse mais um governo dele, seria o fim do Brasil, seria o game over, o Brasil seria enterrado, e a gente não vai deixar isso acontecer, porque a gente vai vencer as eleições.
1: Se na próxima legislatura não for aprovado o fim da reeleição,

0: Eu já dei o exemplo, assim que eu penso, eu não sou a favor da reeleição.
1: O Centrão acabou ficando neutro em alguns estados importantes, Minas Gerais, por exemplo, é um desses estados, Nacional também acabou ficando neutro. O que que o senhor avalia, ou quem o senhor avalia que poderia ser um sucessor caso o senhor não seja candidato à reeleição? Tarcísio de Freitas, o Nicolas não vai ter idade. O que que o senhor imagina para daqui para frente, para manter o que o senhor estabelecer como política caso o senhor seja eleito?
0: Não, primeiro é importante dizer que apesar de este partido do Centro não terem vindo com a gente formalmente, porque era importante ter o tempo de televisão, o tempo de rádio, enfim, seria uma campanha mais bem estruturada caso eles viessem. Eles não vieram, hoje em dia todo mundo está vendo quais são as razões, porque receberam inclusive ameaças de altas autoridades em Brasília para que não viessem para minha candidatura. Você veja como é que, né, o sistema está com medo do Flávio Bolsonaro. Eu falo assim, não precisa ter medo, só tem que ter respeito, porque eu de verdade, nesse país, quando eu for o presidente da República, a lei vai voltar a valer para todo mundo, as instituições voltarão a respeitar a Constituição Federal. Só que o mais importante, Dilene, é que todas as pessoas desses partidos, inclusive aquelas mulheres que foram cogitadas para serem minha vice-presidente, todas elas, sem exceção, não apenas estão comigo, de vários partidos, né? A Tereza Cristina, a Simone Marqueto, a Dani Marques, todas as mulheres que estavam sendo cogitadas serem vice, não apenas estão comigo nas eleições, como estão participaram da construção do plano de governo e, sem dúvida alguma, terão um papel muito importante durante o meu governo. Então, as lideranças desses partidos, as principais, os grandes quadros, o Tarcísio, por exemplo, do Republicano, estão com a gente, o Ricardo Nunes, lá do MDB de São Paulo, todos eles estão com a gente, apesar de não ter tido esse apoio formal dos partidos de centro, que é mais um sintoma de que a gente não está vivendo uma democracia plena. A partir do momento que você tem autoridades do próprio judiciário que fazem algum tipo de constrangimento para líderes partidários tomarem suas decisões dentro da política, é algo, né, que é muito preocupante, assim como é preocupante a ameaça. Vocês estão vendo a liberdade de imprensa. Como é que já se viu o ministro do Supremo, numa canetada, faz a busca e a apreensão na fonte de um jornalista? Isso é sagrado, a liberdade de imprensa é sagrada, o sigilo da fonte é constitucional, é sagrado para o jornalista. Só que isso vem sendo desrespeitado desde lá de trás para condenar o presidente Bolsonaro naquela farsa que foi montada no Supremo. Os direitos dele foram ignorados, ninguém ligava muito e ele avisava: olha, uma hora vão deixar de perseguir só Bolsonaro, vão começar a perseguir os partidos de centro, como já está acontecendo, e vou começar a perseguir a imprensa, como também já está acontecendo. Então, assim, se os jornalistas, você, Edilene, quer criticar um presidente da República, vota no Flávio Bolsonaro. Porque se não for o Flávio presidente, no próximo mandato, você nem o Lula vai poder criticar, porque você pode ser acusado de estar ameaçando a democracia, né, ou estar causando uma instabilidade institucional. Comigo, podem ter a tranquilidade que eu aceito críticas e a imprensa vai trabalhar livremente.
1: Para fechar, em um minuto, o senhor falou das mulheres. A Michelle Bolsonaro vai ter algum papel na campanha do senhor e terá também no governo, caso o senhor seja eleito, em relação ao Supremo Tribunal Federal? A situação do pai do senhor, que hoje está em domiciliar, e aos presos do 8 de janeiro, quais são as providências?
0: Com relação a esses perseguidos do 8 de janeiro, eu não apenas vou promover anistia para eles, mas como eu vou restituir a vida normal a eles. Todas as famílias que foram destruídas e tiveram que sair do Brasil para não serem perseguidas aqui, famílias como a do Clezão, que sequer podem contar com o seu pai aqui presente, para, enfim, para dar um abraço, né, para ver no Dia dos Pais, assim como eu também não pude ver o meu pai no Dia dos Pais, mas para a família do Clezão isso é ainda pior, porque eles não vão ter oportunidade nunca mais de verem os seus pais aqui em vida. É mais uma vítima dessa perseguição que aconteceu. Então, sem nenhuma sombra de dúvida, eu vou honrar essas pessoas e muito em breve vocês verão o presidente Bolsonaro e todas essas pessoas livres nas ruas e podendo se manifestar com tranquilidade, em paz, sem medo de serem presas. E com relação a Michelle, ela tá fazendo um grande papel, tá lá em Brasília, né, no Distrito Federal, fazendo campanha para o Senado. A Michelle é candidata a senadora no Distrito Federal, número 222, junto com a Bia Kicis, que é a nossa candidata a senadora também, número 223. E ela tem um papel, ela já exerceu um papel muito importante no governo do presidente Bolsonaro. As pautas que ela defende, em especial, né, para aquelas pessoas, né, que trabalham, que tem ali necessidades especiais, pessoas com deficiência, os autistas, as famílias surdas, todas as pessoas que depois do trabalho dela em Brasília, isso, o sarrafo subiu, né? Porque ela realmente fez com que essas pessoas que eram invisíveis passassem a ter uma atenção por parte do poder público. Então, tá lá já, pediu voto para Flávio Bolsonaro ontem ou anteontem no seu discurso na rua. Então, assim, tá todo mundo muito consciente de que o Brasil precisa vencer. né? Porque se o PT tivesse, se o PT tivesse mais um mandato, o Brasil ia ser o fim da nossa nação brasileira, mas eu tenho a convicção que o Brasil vai vencer, porque essa eleição

0: não é sobre Lula e Bolsonaro, é sobre o Brasil e sobre as trevas. É o Brasil contra as trevas. Eu tenho certeza que o Brasil vai vencer, e é com Flávio Bolsonaro presidente 22.
1: Senador Flávio Bolsonaro, candidato à presidência da República pelo PL, muito obrigada pela entrevista que abre a série de entrevistas com presidenciáveis nessa eleição em 2026.
0: Eu que agradeço, um excelente dia para todos, e vem com a gente resgatar o Brasil.
1: Eustáquio e Fernanda.
2: Obrigada, Edilene Lopes. Agora faltando 5 minutos para as 8 horas da manhã. No próximo bloco, os destaques do futebol.
3: Cruzeiro e Atlético fazem últimos ajustes antes de decisão na Libertadores e na Sul-Americana.
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1: Bom dia, Natália Fiuza.
2: Bom dia, Fernanda Viegas. Um abraço a você a quem nos acompanha aqui no Jornal da Itatiaia. Semana de torneios continentais, Copa Sul-Americana, Copa Libertadores. O Arthur Jorge fecha hoje o time do Cruzeiro para a decisão de amanhã contra o Flamengo. O time celeste que tem que vencer no Maracanã, mas conta com um bom retrospecto como visitante para animar o torcedor para esse jogo. Não é isso, Rubem Júnior?
3: O Cruzeiro já não perde há 12 jogos jogando longe de Belo Horizonte. A última derrota foi em abril para o São Paulo, no Morumbi. Ontem a reapresentação para a decisão de amanhã contra o Flamengo pela Copa Libertadores, depois de empate na ida, e a possibilidade do técnico Arthur Jorge colocar o que tem de melhor em campo. Uma das interrogações, mesmo tendo o Rojas titular, a sombra do gringo vem sendo o outro gringo, Vidalba, que vem participando bem das atividades e também dos jogos. O Cruzeiro que vai para o Rio de Janeiro em período de concentração máxima, pegando bom retrospecto recente e a condução do trabalho feito pelo técnico Arthur Jorge, que saiu da lanterna do Campeonato Brasileiro de amanhã. Tá certo, Nação Azul? Bom dia!
2: Tá certo, Rubens. Bom dia, obrigada. Amanhã também o Galo tem jogo na Copa Sul-Americana, mas vai ser uma quarta especial com a chegada do Fred. Cláudio Rezende.
4: É, o Fred recebeu ontem homenagens lá na Turquia e está arrumando as últimas malas. Chega amanhã a Belo Horizonte e a expectativa é de que já esteja na arena.

0: MRV junto com a torcida atleticana para observar o jogo, seus novos colegas contra o Bragantino. Vale vaga para as quartas de final da Copa Sul-Americana. O outro reforço do Galo, Kevin Castanho, que estreou contra o Grêmio, ainda não pode jogar nessa fase do torneio. Ele, Castanho e o Fred estão aguardando o Galo passando. O Tino podem atuar a partir das quartas de final. E o Igor Gomes teve mesmo constatada contusão no pé direito. Vai ficar fora dos próximos jogos.
1: Obrigada, Cláudio. As notícias do esporte com Nath Fiuza. Volto com você, Eustáquio.
2: Obrigado, Nath Fiuza. 8 horas em ponto.
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10: 8:07.

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0: Israel Ferreira.
1: Falo e falo sim. Oi, bom dia. Eu tô chegando. Cheguei no clima da sua terça-feira, 8h11. Bom dia. E aí, fala pra mim. Passou bem a sua noite, dormiu bem, descansou bastante. Energias e forças renovadas para mais um novo dia. Que seja uma manhã, ou melhor, um dia abençoado e produtivo pra você também, onde quer que esteja e com quem você estiver. Em casa, no trabalho, no campo, nas estradas, nas rodovias, sítios e fazendas, criançada, meninada, muito bom dia. Por aqui, Israel Ferreira, junto com ele, o Renato Salles, o Mr. Papagaio, até às 10 da manhã, com oferecimento, Irmãos Supermercados, Caratinga, Inhapim, Piedade, orgulho em atender bem, Cima Material Elétrico e Iluminação, onde você encontra de tudo em parte elétrica para sua empresa ou residência. 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
1: Terçou, estamos juntos até às 10 dessa manhã e com a sua participação pelo nosso WhatsApp 999-47-8910. Gente, dia 27 tem Pix de R$300 e vamos conhecer o contemplado ou contemplada na promoção e interatividade. Manda Pix, faz o seu cadastro, participe e boa sorte. A senha do momento, Sema. Sema, material elétrico e iluminação. Já faz o cadastro e boa sorte. Bom dia, um feliz dia novo para todos nós.
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4: Esses dois, hein?

0: Esse encontro ficou maravilhoso, Zé Felipe e a Ana Castela, sua boca mente, que versão, hein? E começamos assim bem românticos essa manhã de terça-feira. Obrigado a sua participação pelo nosso WhatsApp 999478910. Daqui a pouquinho o Renato Salles vai revelar novamente a senha do momento para você participar e fazer seu cadastro. Agora esse recado é para você. 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
1: Bom ter você aqui no nosso programa Interatividade com
0: sim.
1: Mr. Papagaio e Israel Ferreira.
0: Tamo junto, queridão.
1: Demais, hein? Vou pro intervalo, mas daqui a pouquinho eu volto trazendo muito mais interatividade só pra você. Enquanto isso, vai participando aí. 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Participe e boa sorte.
0: Boa sorte.
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0: Meu abraço e bom dia também ao pessoal da gráfica Dom Carlotto, também ouvindo a rádio das promoções. Bom dia, hora do café, bora, 8:16.
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0: 8h26, que bom ter você por aqui tomando seu café da manhã, aquele pãozinho na frigideira, para esquentar, né? E começar bem essa manhã e trabalhando, produzindo. Seja um dia muito bacana para você também, ligado pelo site, aplicativo Alexa, pelo Brasil afora. Terçou! A senha do momento é SEMA, Material Elétrico e Iluminação. Já faz seu cadastro, preenche nosso link. Dia 27 tem Pix de R$300. No final do ano tem um salário mínimo. SEMA, Material Elétrico e Iluminação, e boa sorte!
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0: Zezé de Camargo, irmão da Lua, amigo das estrelas. Bom dia, Anderson. Bom dia, Marilda. Bom dia, Glória. Glória Maria de Souza, da região central de Caratinga. Cacilda Oliveira tá por aqui também fazendo seu cadastro. Gente, 99947-8910. É a senha do momento. Daqui a pouquinho ele, o Renato Salles, o Mister Papagaio, vai falar novamente a senha de hoje para você fazer seu cadastro e concorrer também a Pix de R$300 no próximo dia 27 de agosto. E no final do ano tem sorteio de um salário mínimo. 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
2: Muito bem, tá na hora de mais uma paradinha aqui no
0: Sim.
2: nosso programa. O intervalo é rapidinho, já tá trazendo mais música, mas durante o intervalo tá liberado o nosso WhatsApp 99947-8910 com a senha de hoje de SEMA, material elétrico e iluminação.
0: SEMA.
2: Você participar aqui da promoção, programa Interatividade, manda um Pix.
0: Faz o seu cadastro e boa sorte. Bom dia. Agora são 8:32, confirmando 8:32.
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12: E que bom também ter você por aqui. Muito bom dia. São 8:38, confirmando 8:38. 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
12: Daqui a pouquinho às 9 tem informação, tem Ana Cláudia Rodrigues direto à redação, faltando 20 para as 9, me perguntaram aqui correndo, Israel, qual que é a senha de hoje? Eu falo, eu repito, para você também participar e se cadastrar e concorrer a sorteio de Pix de R$300. No próximo dia 27 tem sorteio, no final do ano tem um salário mínimo. SEMA, material elétrico e iluminação, boa sorte. Natanzinho Lima. Essa o Brasil canta. 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

0: Coisa boa também ter você por aqui, trabalhando, tá de férias, sério, em pleno agosto, que coisa boa, hein? Você no seu sítio, na sua fazenda, cortando a nossa 116, vá tranquilo, vá seguro, vá ligado aqui em 89.1. Ah, é pelo aplicativo também, tá? Estamos na Alexa. Alexa, tocar Rádio Cidade de Caratinga. Que prazer também ter você por aqui. Muito bom dia, 9:17. Fala comigo, Mr. Papagaio, bom dia.
1: Vamos agora para mais um intervalo aqui no nosso programa Interatividade.
0: Sim.
1: Já já a gente volta com muito mais interatividade só para você. Enquanto isso, vai participando aí. A nossa senha é SEMA, material elétrico e iluminação. Tô esperando você aqui.
0: Tem Pix, boa sorte.
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0: 9:16, bom dia.
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2: Já de volta, muito bom dia, que prazer também ter você por aqui, são 8:51. Daqui a pouquinho, na nossa programação, vamos falar sobre golpes e fraudes bancários. Um assunto muito polêmico e vamos falar para você, nosso ouvinte aqui da Rádio das Promoções, tá bom? 8:51 e você já fez o seu cadastro na promoção Interatividade Manda Pix, 99947-8910, acendo o momento é SEMA, material elétrico e iluminação, e você vai estar concorrendo a Pix de R$300 no próximo dia 27. No final do ano tem sorteio de um salário mínimo, se cadastre, boa sorte!
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0: Eduardo Costa, imagina eu aqui na Rádio das Promoções. A senha do momento é Sema Material Elétrico e Iluminação. Gente, R$300 em Pix no próximo dia 27. Haja coração, hein? Vamos conhecer em breve quem vai ser contemplado ou contemplada. E no final do ano tem o quê? Um salário extra, um salário mínimo. Tá a fim de concorrer? Se cadastre e boa sorte. Fala comigo, Renato Salles.
1: Tem mais um intervalo chegando aqui na nossa programação, mas durante o intervalo vai interagindo junto com a gente. Isael Ferreira, Mr. Papagaio, atendendo você aqui através do nosso WhatsApp 999478910. Senha de hoje, Sema, sim, material elétrico e iluminação.
0: Faz seu cadastro, hein?
1: Boa sorte no sorteio.
0: Boa sorte!
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0: 999478910, se cadastre, participe. 5 para as 9, daqui a pouquinho tem informação com ela, Ana Cláudia Rodrigues, direto da redação.

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3: Já voltamos, 9:02. Gente, olha, daqui a pouquinho tem um bate-papo muito, mas muito interessante. Você que é cooperado, você tem conta aí numa outra agência bancária, um assunto que é polêmico, tá? Esses golpes que as pessoas caem. Ó, vou adiantar, não é questão de idade, ser vovô, vovó, não, viu? Tem muita gente nova também caindo em golpes cibernéticos. Daqui a pouquinho eu falo mais sobre isso, tá bom? Fica ligado, 9:03, enquanto isso, participe também da senha do momento, Sema Material Elétrico e Iluminação, faz seu cadastro e boa sorte.
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0: Kleber e Cauã, mil adjetivos aqui na cidade, a rádio das promoções. Gente, daqui a pouquinho, Luciano Almeida, diretor de riscos e controle do Sicoob Credileste, vai estar aqui comigo falando sobre esses golpes bancários, esses links que a gente recebe em casa e tem mania de clicar. Gente, isso é prejuízo, tá? Aumenta o som do seu rádio, já eu chamo ele aqui no estúdio, vamos conversar ao vivo na rádio das promoções. Chegando ela, Ana Cláudia Rodrigues, direto à redação, tem informação.
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2: O tempo estável deve predominar em Minas Gerais nos próximos dias. Confira a análise completa com o professor e meteorologista Rui Brandos Reis.
3: Nós podemos observar na imagem de satélite muita nebulosidade nos vales de Jequitinhonha e Mucuri, Rio Doce, e essa nebulosidade nessas regiões se deve à circulação de uma alta pressão que está passando ao longo do litoral da região sudeste. Nas demais regiões de Minas, o sol predomina. Olha, a previsão é de tempo ensolarado nas regiões do Triângulo, Alto Paranaíba, Oeste, Sul, Central, Norte e Noroeste, com temperaturas em elevação no decorrer da semana e com baixa umidade relativa do ar. Previsão de mudança nas condições do tempo somente a partir do dia 27, quando uma frente fria vinda do sul do Brasil vai chegar a Minas Gerais. Então, esta semana vamos ter tempo ensolarado em boa parte do estado, com temperaturas em elevação e não há previsão de chuvas.
2: E especificamente para esta terça-feira em Caratinga, o dia será de sol com muitas nuvens e períodos de céu nublado. Noite, o céu deve limpar, não há previsão de chuva. Os termômetros marcam temperaturas entre 13 e 23 graus, com sensação térmica entre 12 e 17 graus. Repórter Ana Cláudia Rodrigues.
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0: Aqui estamos ao vivo na Rádio das Promoções dessa manhã de terça-feira, dia 18 de agosto de 2026. Que bom também ter você ligado aí pelo site, aplicativo Alexa, em qualquer lugar do Brasil e do mundo. E trazer aqui nos estúdios também da Rádio Cidade, Luciano Almeida, diretor de riscos e controle do Sicoob Credileste, com vários assuntos. E o tema hoje, gente, ele é muito importante, mas antes de dar um tema, dizer também que foi uma honra ter conhecido pessoalmente a agência na última semana. Eu estive lá, conheci através do convite da Graziele Flores. Fomos eu e o João Grilo conhecer a agência, que atendimento, conhecemos todos os bastidores, como funciona o sistema do cooperativismo, e é muito bacana, e poder também dizer que também sou agora um cooperado e é muito bom estar com vocês. Luciano, bem-vindo à Rádio Cidade, tudo bem?
14: Tudo jóia, bom dia Israel,
0: bom dia
14: a todos os ouvintes da rádio, em especial os cooperados do Sicoob Credileste. É um prazer estar aqui, né? E é um serviço de utilidade pública, né?
0: Sim.
14: A gente falar sobre temas tão relevantes que impacta a vida do, né, o dia a dia do brasileiro, né? Não só os cooperados do Sicoob, mas qualquer pessoa que tem conta em qualquer instituição financeira, né, está sujeito a esses problemas, né? A gente vai conversar sobre um pouquinho sobre isso hoje.
0: Porque quem aplica, quem investe hoje, quer ter o dinheiro guardado, né? Quer se resguardar de qualquer prejuízo, porque antigamente se guardava debaixo do colchão. Hoje nós temos aí agências, temos também as cooperativas, e vocês estão à frente disso e estão aqui hoje também para trazer esse assunto que é polêmico e triste por outro lado, porque muita gente cai em golpes. Eu já começo perguntando, o golpe do falso funcionário do banco ou da cooperativa ainda acontece com frequência, Luciano?
14: Infelizmente sim, é o que a gente chama da falsa central de atendimento, né? Os cooperados da cooperativa ou clientes bancários,
0: sim,
14: recebem ligações por telefone, né? E no celular dele, né, os bandidos utilizam de tecnologia que faz com que apareça o nosso número como se estivesse ligando para ele. Isso não é verdade, né? Então ele tem que ficar esperto, né, à medida que a conversa for desenrolando, né, e colhendo, né, observando as dicas e as pistas que os bandidos vão dando para você saber que aquilo é um golpe.
0: É, eu também pergunto sobre esses golpes e fraudes mais comuns que estão sendo aplicados contra clientes e cooperados de instituições financeiras. Quais são os golpes mais usados? É o link ou é a conversa?
14: Assim, a conversa é o principal, né? Eles vão ligar, né? Vão começar a conversar, né? Vai criar uma situação, ou uma falsa compra, ou uma falsa transferência.
0: Sim.
14: Como se a sua conta estivesse sendo invadida, né? E vai criar um ambiente que você precisa fazer uma transferência, um bloqueio, um falso bloqueio, e vai criar, não, vai pedir para você poder olhar se o extrato está correto.
0: Sim.
14: Vai pedir, ele vai perguntar qual que é o seu saldo, porque ele não tem essa informação, e de acordo com o saldo que você passa, ele vai falar, ó, agora nós vamos fazer um PIX de segurança, um PIX de bloqueio, um PIX de
0: que pra
14: vai
0: garantir
14: a sua segurança para que esse dinheiro não saia da sua conta.
0: Olha.
14: Certo? Então ele vai falar que esse dinheiro já está bloqueado, que não aparece mais na sua conta corrente, mas é só você fazer esse PIX de segurança, escrever lá embaixo a palavra segurança, né? E você pode observar, esse PIX geralmente vai para uma pessoa física, né? Vai para outra instituição, e isso não é verdade. Então quando começa essa essa ligação. Uhum. E a pessoa vem com esse papo esperto, porque essas muito pessoas esperto. São espertas, são. Eles criam esse ambiente, mas chegou lá e pediu para você fazer essa transferência, deu dúvida, desliga na hora, liga pra gente, é, imediatamente.
0: Pode tudo é desligar na
14: desliga
0: cara.
14: Desliga na cara da pessoa, né? Porque a gente liga para as pessoas, né? Todas as né, os nossos cooperados, todas essas agências, vai ligar para quê? Oferecer um crédito para poder oferecer para um convite, para uma assembleia, para um evento que a gente vai ter. Né? A gente está sempre próximo dos nossos cooperados. Sim. Então a gente vai ligar sempre. Agora, se nessa ligação a pessoa começou a pedir aquelas informações sensíveis, número de cartão,
0: senha, aqueles três números atrás do cartão,
14: exatamente,
0: pode...
14: o código desconfiar. De verificação, desliga na hora, né? E nunca passe dinheiro para ninguém nessa situação, isso não existe, né? Então fique esperto que eles começam com a situação real, depois a conversa sempre vai caminhar para esse tipo de final.
0: Certo. Gente, aqui nos estúdios da Rádio Cidade, Luciano Almeida, diretor de riscos e controle do Sicoob Credileste. Agora, o Pix trouxe muita praticidade, mas também passou a ser utilizado em golpes. Quais cuidados o cooperado deve tomar antes de realizar um Pix?
14: Israel, isso é uma pergunta assim, muito interessante que você vê, né? O Pix é a tecnologia melhor que a gente tem, sim, mas os golpes já existiam antes com TED, com boleto, né? E os bandidos vão acompanhando essa evolução,
0: né?
14: Exatamente. Então, na hora de mandar o Pix, é conferir certamente, ó, eu conheço essa pessoa, é uma transação realmente que existe, você entendeu? Né? O produto eu comprei num site seguro, eu tomei os cuidados, né? Então, assim, o Pix, uma vez enviado, fica complexo de você, né? Você pode clicar até para contestar esse Pix.
0: Sim.
14: Mas esse bandido geralmente já tá lá online, né? Esperando esse dinheiro cair para transferir para outra conta, que transfere para outra conta, para dificultar a ação da polícia nesse caso, né? Então, assim, é ter certeza mesmo que você está mandando para uma pessoa confiável de uma transação segura.
0: Okay.
14: E quando eu falo transação segura, Israel, né? Desconfia. Promoção, né? Aquele produto que no site está
0: muito atrativo, né?
14: Uhum. Não tem almoço de graça,
0: não,
14: né?
0: Tem.
14: Não tem. Então, assim, desconfie, né? Quando o milagre é muito grande, tem que desconfiar do santo mesmo, porque isso não faz parte mais da realidade, né? Então, né? Quando tiver essa situação, né? Se foi um link, igual você falou, né? Um link que chegou no seu WhatsApp ou chegou no seu e-mail, você abriu ali e veio aquela promoção maravilhosa, aqui, não vai, porque infelizmente o seu dinheiro vai e não volta mais.
0: Não volta mais. Aí tem um ouvinte em casa agora e te pergunta, e se a pessoa perceber que caiu em um golpe e realizou transferência ou Pix, qual deve ser a primeira atitude?
14: Liga pro nosso telefone lá da Credileste, o 3329-0700, certo? Identifique rápido, ó, estou sofrendo golpe, quero falar com o setor responsável.
0: Olha.
14: Certo? Nós temos uma equipe lá de 7 pessoas que vai receber essa ligação, vai dar todas o suporte
0: né?
14: necessário, né? Já vai entrar em contato para poder tentar informar para as autoridades, né? Ele vai informar para as autoridades, vai te orientar a fazer boletim de ocorrência, né? Então isso tudo já vai ser feito. Então,
0: a favor do cooperado.
14: Exatamente. Liga o quanto antes para a gente poder tentar ainda fazer algo mais rápido para essa pessoa.
0: Agora, para quem é cooperado Sicoob Credileste, quais canais oficiais devem ser utilizados quando houver alguma dúvida ou suspeita de golpe?
14: Como eu disse,
0: 3329-0700.
14: Vai no nosso telefone, né? Se o cooperado for de outra cidade, né? O nosso DDD que é 33, né? Então só, né? Às vezes tá nos ouvindo de outra cidade. Né? Temos também pelo nosso Instagram, certo? Nós temos lá um destaque chamado segurança. Então, se você entrar no Instagram no arroba Sicoob Credileste, você vai ver lá.
0: Acesso a essa...
14: Não só esses golpes que eu estou falando com você, mas uma lista gigante. Porque eles, com uma pessoa tenta um tipo de golpe, com outras tenta outro tipo, né? Então, entra, vai lá, dá uma lida, né? Dá uma rolada nos nossos posts. Vale a pena desprender um minuto de sua atenção para você ficar, né, mais informado, porque a informação é a melhor arma que nós temos contra essas pessoas.
0: E uma última aqui, Luciano, para finalizar, qual é a principal orientação que o Sicoobi Credileste deixa hoje para quem quer proteger seu dinheiro e não cair nas armadilhas desses criminosos tão preparados?
14: Primeiro, senha, número de cartão, você falou, né, aqueles 3 dígitos lá atrás, isso você não passa para ninguém, de jeito nenhum, certo? Mesmo que você encontre um funcionário ao vivo, não passe. Isso é informação sua, a gente não vai te pedir isso nunca, né? E tomar todos os cuidados, né? Chegou um e-mail de quem você não conhece, é um telefone, um número estranho que está te ligando, né? E principalmente, nós falamos aqui, os bandidos usam de tecnologia para simular o nosso número numa ligação telefônica. Então, se você receber uma ligação, desligue, ligue de volta pra gente e se informe se aquela situação é realmente, né, tá acontecendo mesmo de forma legal, né? Se não é um bandido que está se passando por alguém da cooperativa ou de algum outro banco.
0: Luciano Almeida, diretor de riscos e controle do Sicoobi Credileste, obrigado pela sua presença aqui nos nossos estúdios. Foi bem esclarecedor. Eu sei que tem muita gente que está em casa agora que caiu também em golpes, pequeno que seja, teve prejuízos, mas que bom saber também que vocês, em parceria aqui com a Rádio Cidade, trouxeram as informações. E fica agora o seu convite para os nossos ouvintes, para quem não é cooperado ainda, como ser um cooperado?
14: Olha só, a gente preocupa com a comunidade, né? Né? Vocês são parceiro nosso e a gente agradece por estar aqui, para abrir esse espaço, para levar essa informação para os nossos cooperados. E como você disse, né? Quem não tem conta ainda no Sicoobi Credileste, vá lá, né? A gente está ali na Olegário Maciel, número 54, vá lá conhecer, né? Nossa equipe está lá para te atender, para te explicar como funciona o cooperativismo. Você esteve lá esses dias também, né? Você viu a nossa estrutura
0: bacana
14: para poder atender a população de Caratinga, que merece tanto um espaço como aquele, né? E é uma honra pra gente, né? Ter mais pessoas fazendo parte do time do Sicoobi Credileste, né? Com a sua conta, sendo cooperado, e a gente vai fazer o possível, né? Para poder estar orientando, né? Nessas situações, né? E a gente vai também estar perto do nosso cooperado, nas assembleias, nas reuniões, em eventos, que a gente está sempre perto da comunidade.
0: E eu tenho certeza que Caratinga agradece por isso, tá bom? Espero você ou um dos nossos também lá do Sicoobi Credileste aqui em breve nos estúdios, com mais informações como essas também, que nosso ouvinte te aplaude da nota 10. Obrigado, viu, Luciano?
14: Nós que agradecemos.
0: E leva também um abraço a todo mundo lá.
14: Pode deixar. E a turma manda um abraço para vocês e para todo mundo que nos escuta também.
0: Um bom dia, obrigado pela sua presença, viu?
14: Bom dia, obrigado.
0: Gente, esse foi o Luciano Almeida, diretor de riscos e controle do Sicoobi Credileste aqui na Rádio das Promoções, e breve vai estar de volta aqui em nossos estúdios também com mais dicas e informações também para você que não é cooperado, ou para quem já é cooperado, saber das vantagens e benefícios do Sicoobi Credileste. 920

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2: Que bom também ter você por aqui, são 9:30. Obrigado a sua audiência, a sua companhia. 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

Luan Santana, Olho Marrom. Gente, tem um ouvinte aqui que participou durante a nossa entrevista aqui com o Luciano, do Sicoob Credileste, que quase caiu num golpe no domingo, tá? Aí, por precaução, falou aqui, ó, eu bloqueei todos esses contatos por precaução, mas olha, que é uma dica, nosso ouvinte, vá pessoalmente ao Sicoob Credileste, tá bom? Ali na Olegário Marcel 54, conversa com o gerente e aí vai tirar todas as suas dúvidas também, tá? Mas que bom que você foi, mandou fazer até foto

0: pessoa, né? Pra poder enviar, tá aqui no nosso WhatsApp. Cadê? Quando perdiu a foto do rosto, eu desliguei. É isso aí. Desligou na hora, não caiu em golpe. Isso aí é precaução, tá, gente? Infelizmente, a gente tem que ser mais esperto do que esses aí que estão aí atrás de um celular. Infelizmente. 9h34, fala comigo, Mr. Papagaio.
1: Tem mais um intervalo chegando aqui na nossa programação. Mas durante o intervalo, vai interagindo junto com a gente. Israel Ferreira, Mr. Papagaio, atendendo você aqui através do nosso WhatsApp 999478910. Senha de hoje, SEMA, material elétrico e iluminação.
0: Opa!
1: Participe e boa sorte no sorteio.
0: Manda pra cá.
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0: Volta sim com muito mais.
3: Hora certa.
0: 9h34. Bom dia. Que bom ter você por aqui. Taxistas, motoristas de aplicativo, muito bom dia. Você da construção civil, obrigado pela sua companhia também, a sua audiência, tá? Ligado aqui na Rádio das Promoções. 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
2: Que bom também ter você por aqui, 15 faltando para as 10. 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
2: 14 para as 10, daqui a pouquinho tem Padre Reginaldo Manzotti, o programa Experiência de Deus. Enquanto isso, a senha do momento: SEMA, material elétrico e iluminação. Faz seu cadastro e boa sorte.

0: Mais um dia de sol é o Fala Mansa aqui na cidade, a rádio das promoções. Oi, Anorina. Oi, Marida Conceição Roque. Oi, Bia. Oi, Jaine. Bom dia. Tudo bem com vocês também? O pessoal do bairro Anápolis. 9h49, fala comigo, Mr. Papagaio.
1: Sempre com o melhor da música pra você aqui no nosso programa Interatividade com Mr. Papagaio e Israel Ferreira.
0: Opa, junto
1: com a gente.
0: Tamo junto.
1: Você pode também participar através do nosso WhatsApp 99947-8910. 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Vai lá no nosso WhatsApp, digite SEMA e concorra a Pix aqui no nosso programa Interatividade.
0: R$300, hein?
1: Você.
0: No dia 27 tem R$300. No final do ano tem um salário mínimo 11 para as 10. E você tá desempregado? Aproveita esse recado aqui, ó.
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10: 9:53.

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Alice Justy, Cool Girl, pra fechar bem, muito bem nosso encontro desta terça-feira, 18 de agosto, com o oferecimento Irmãos Supermercados Caratinga, Inhapim, Piedade, Orgulho em Atender Bem, Sema Material Elétrico e Iluminação, onde você encontra tudo em parte elétrica para sua empresa ou residência. 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Gente, 9:59, finalzinho do nosso programa, edição desta terça. Obrigado a sua audiência, a sua companhia. A seguir tem Padre Reginaldo Manzotti, programa Experiência de Deus. Logo mais às 14h, tem Rogério Silva. Programa Show da Cidade. Às 5, Paradão Sertanejo com Carlos de Souza. Uma abençoada terça-feira e até amanhã às 8, se Deus quiser.

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seja nosso Senhor Jesus Cristo, para sempre seja louvado. Queridos filhos e filhas, que a paz de Jesus esteja com você hoje. Jesus das Santas Chagas, Jesus nas suas chagas dolorosas e gloriosas, vamos juntos pedir que derrame sobre nós graças e bênçãos. Jesus, eterno Pai, eu vos ofereço as santas chagas de nosso Senhor Jesus Cristo para curar as de nossas almas. Ofereço este programa a todos os líderes mensageiros das capelinhas. Ofereço este programa a todas as famílias que recebem a capelinha de Jesus das Santas Chagas. Nós estamos em plena novena de São Roque, oitavo dia. São Roque, livrai-nos das infecções. São Roque, livrai-nos das feridas expostas. Quero saudar a todos a partir da Rádio Evangelizar, de onde tudo começa. As rádios irmãs, cujos nomes cito neste momento. Saúdo a você pela TV Evangelizar, sinal digital em todo o país, em várias cidades, canal aberto, pelo YouTube Padre Manzotti Oficial e todas as plataformas digitais. Filhos amados, povo querido, mês vocacional, comunidades vocacionais, encontro, testemunho e missão. Iniciemos em nome do Pai, do Filho e do Espírito Santo. Amém. Eterno Pai, eu vos ofereço as santas chagas de nosso Senhor Jesus Cristo para curar as de nossas almas. Diz o Evangelho que naquele tempo Jesus disse aos discípulos e a nós: eu digo mais, é mais fácil um camelo entrar pelo buraco de uma agulha do que um rico entrar no reino de Deus. Ouvindo isto, os discípulos ficaram muito espantados e perguntaram: então, quem pode ser salvo? Jesus olhou para eles e disse: para os homens, isso é impossível. Mas para Deus, tudo é possível. Pedro tomou a palavra e disse a Jesus: vê, nós deixamos tudo e te seguimos. Que haveremos de receber? Jesus respondeu: em verdade eu vos digo, quando o mundo for renovado e o Filho do Homem se sentar no trono de sua glória, também vós que me seguistes, haveis de sentar-vos em 12 tronos para julgar as 12 tribos de Israel. E todo aquele que tiver deixado casas, irmãos, irmãs, pai, mãe, filhos, campos, por causa do meu nome, receberá 100 vezes mais e terá uma herança na vida eterna. Muitos que agora são os primeiros serão os últimos, e muitos que agora são os últimos serão os primeiros. Senhor, hoje, diante desta palavra, nos colocamos a teu serviço, com humildade, entrega. Nos colocamos sem qualquer interesse e pedimos, Senhor, a coragem de um despojamento. Senhor, que as riquezas do mundo não sejam um obstáculo para seguir-te. Mas hoje, Senhor, nós lembramos o teu ato redentor, paixão, morte e ressurreição. Então pedimos, Jesus das Santas Chagas, Jesus, nas tuas chagas dolorosas e gloriosas, nós queremos colocar o mundo inteiro que precisa de paz. As guerras ainda existem, pessoas inocentes estão morrendo e nós nem nos sentimos
Papão Chagas, o Santo Padre, o Papa Leão XIV, os bispos, padres, colocamos as religiosas, religiosas, o povo de Deus neste mês vocacional. Nas tuas santas chagas, nós queremos colocar os nossos irmãos mais necessitados, curar as feridas, sarai a dor, Senhor, por tuas chagas de amor. Nós queremos colocar nessas chagas os doentes, os doentinhos, homens, mulheres, crianças, que não sabem o que é brincar num parquinho, não sabem o que é tomar um sol, estão nos hospitais, recebendo tratamentos seríssimos. Aqueles que ficam do lado e nem têm uma cama, dormem numa cadeira, num sofazinho. Quero me unir àqueles, aquelas que estão vendo a pessoa amada definhar numa cama, num leito de hospital ou mesmo em casa. Quero entregar, Jesus, eu quero entregar nas tuas santas chagas o mundo que padece e anseia por restauração. Quem você quer colocar nas santas chagas de Jesus? Quero entregar. Diga para Jesus, quero entregar este idoso, esta idosa. Quero entregar este cuidador. Aqueles que perderam a fé, aqueles que perderam a esperança. Então venha derramar, Jesus, o teu sangue redentor.

0: venha derramar, Jesus, em todas as famílias que recebem as capelinhas das Santas Chagas, que sintam a presença de Deus. Venha derramar sobre os líderes mensageiros das capelinhas, que não desanimem desta grande e maravilhosa missão. Por tuas chagas de amor, Senhor, por tuas chagas de amor. E vai rezando, filho, reze. Esse momento é de petição, nós estamos pedindo a Deus. O que é que está pegando na tua vida? O que é que está deixando tristeza na tua alma? O teu sangue é redentor. Faça, Senhor, uma aspersão do teu sangue redentor, como dizia o Papa. Senhor Jesus, meu Jesus, perdão e misericórdia pelos méritos das Santas Chagas. Meu Jesus, perdão e misericórdia pelos méritos das Santas Chagas. Meu Jesus, perdão e misericórdia pelos méritos das Santas Chagas. Meu Jesus, perdão e misericórdia pelos méritos das Santas Chagas. Insista na oração. Meu Jesus, perdão e misericórdia pelos méritos das Santas Chagas. Meu Jesus, perdão e misericórdia pelos méritos das Santas Chagas. Eu te louvo, Senhor, por este momento de muitas graças que estão sendo recebidas. Mulheres que desejavam tanto o dom da gravidez, que irão testemunhar. Pessoas que estão com feridas expostas, que irão testemunhar. Pessoas que estavam se sentindo mal, vão pegar o telefone e vão dizer: hoje, dia 18 de agosto, eu recebi uma graça de Jesus das Santas Chagas. Eu vou para o intervalo, eu volto. Volte comigo.
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4: Sou de Três Pontas, Minas Gerais.
5: Pois não.
4: Sou associada e mensageira da Capelinha de Jesus da Santa Chagas. Em agosto de 2025, descobri que estava com câncer de mama. Meu mundo caiu. Hoje tenho criança pequena que precisa de mim. Mas mesmo assim, não perdi a minha fé. E meu tratamento com quimioterapia, cirurgia, radioterapia, e não foi fácil. Fiquei judiada, mas fiz como Jó. Mesmo na dor, eu confiei em Deus. Todas as vezes que eu ia tomar o medicamento, eu olhava para as gotas caindo e falava: basta uma gota do seu sangue, Jesus, e eu serei curada. E cantava: cura, Senhor, onde dói. Cura, Senhor, bem aqui. E hoje, pela honra e glória do Senhor Jesus, eu estou curada. Agradeço a Santo Padre Vitor, nosso anjo tutelar. Opa. Da minha... E por isso, hoje eu digo: graça recebida é graça testemunhada. Toca o sino, sacristão.
5: Deus abençoe, Josiane. Toca o sino, sacristão, mensageira da Capelinha de Jesus das Santas Chagas. Tá aí, eu falava, que tal você se tornar um mensageiro da Capelinha de Jesus das Santas Chagas? Hoje o programa ofereço a todos. Ligue agora e diga para os nossos atendentes, 0800-410-6060. Meu abraço a Josiane de Três Pontas, Rádio Vida FM, Dom Walter Jorge Pinto, da Diocese de Campanha. Áurea, que a paz de Jesus esteja com você, Áurea.
6: Bom dia, Padre, a bênção.
5: Deus abençoe. De onde você fala, Áurea?
6: Eu falo de Diamantino, Mato Grosso.
5: Diamantino, Mato Grosso. Ah. E como você me acompanha?
6: Eu acompanho pelo aplicativo, mas tem uma rádio aqui que eu não tô lembrando, que também passa.
5: Tá bom, a gente já olha aí, tá bom? Diga lá, minha querida.
6: Ô, padre, eu preciso ter tanta oração, eu tô tão frágil.
5: Por que que você se sente frágil?
6: Eu hoje, agora em primeira mão, eu quero pedir oração pra minha mãe. A minha mãe já foi cancelada 3 vezes uma cirurgia de uma próstata, ela tá na cadeira de rodas. Ela tem 84 anos. Ela foi cancelada a terceira vez a cirurgia dela.
5: Meu Deus.
6: E ela tá tanta esperançosa, tanta, sabe, uma pessoa que ativa, né? E daí eu peço oração que Deus abençoe, que saia essa cirurgia dela agora, começar tudo de novo, o procedimento, né? O processo, tudo, né? Que Deus dê força pra ela também, pra ela... na hora certa, né?
5: Claro, filha, eu entendo perfeitamente, porque cria uma expectativa, faz exames, isso, faz isso, faz aquilo. Isso. Como é que é o nome da mãezinha?
6: É Irani Cecília Fernandes.
5: Irani
6: Cecília Fernandes.
5: Tá, vamos pedir a Deus Nosso Senhor, a São Roque, nós estamos em plena novena, que possa sair essa cirurgia. Qual outro Amém. Pedido, querida?
6: Eu, mês passado, em julho, eu fui visitar minha neta no Rio de Janeiro, que é filha de um filho meu, que vive nas ruas, nas drogas, no Rio de Janeiro. Daí eu fui lá ver ela, ela me ama, eu amo ela, sabe? É uma ligação muito forte. Mas eu me sinto, cada vez que eu vou lá, eu me sinto muito frágil, entendeu? Porque você vê a Rio de Janeiro, você vê, né? Você vai com uma felicidade, mas quando eu chego, eu fico muito frágil, entendeu?
5: Deixa eu entender. A senhora foi, a senhora tem uma neta no Rio de Janeiro, e a senhora foi lá. E a senhora foi lá onde ela
6: vive. Visitar a minha neta.
5: Onde ela vive?
6: Isso, é Marina Flora, netinha, coisa mais linda, 7 anos, mas a situação dele é crítica, então eu volto muito frágil, entendeu?
5: Entendi. Impotente, né? Porque não tenho o que fazer.
6: Isso.
5: Mas, filha, eu vou lhe dizer uma coisa, apesar da senhora pensar, não tenho o que fazer. O evangelho hoje tem uma palavra, uma frase que eu acredito, deixa eu achar aqui. Para Deus, para os homens é impossível, mas para Deus tudo é possível. Tá aqui, ó.
6: Isso que me dá um pouco daqui, me fortalece um pouco, entendeu? Mas quando eu fico assim, eu fico uns 2, 3 meses bem frágil, entendeu?
5: Eu entendo. Fica.
6: E ela chorou muito, né, na minha despedida, né? Eu peço oração pra ela, Marina Flor, que também tá, ela pede pro paizinho dela, né? Que fortaleça o coraçãozinho dela, né?
5: Tá bom. Então, vamos rezar juntos agora? Fala.
6: Oi. Para minha filha Caroline, também para o meu marido Gelson, para todas as minhas irmãs, para toda a minha família, meus amigos. Peço oração para todo mundo, tá?
5: Tá bom, reza comigo agora, Senhor Jesus.
6: Sabe? Senhor Jesus,
5: tenha misericórdia da minha família.
6: Tenha misericórdia da minha família.
5: Tenha piedade da minha família.
6: Tenha piedade da minha família.
5: Para que minha mãezinha.
6: Para que minha mãezinha
5: consiga a cirurgia.
6: Consiga a cirurgia.
5: Se for o melhor para ela.
6: Se for o melhor para ela.
5: Coloco também o meu filho, minha neta.
6: Coloco também meu filho e minha neta.
5: Diga o nome deles.
6: Pelo meu filho Natan Fernandes Obregão, pela minha neta Marina Flor Obregão.
5: E todas as intenções.
6: E todas as minhas intenções.
5: Amém. Que Deus abençoe Áurea de Diamantino, Mato Grosso. A rádio lá é União FM, Parecis FM, ela acompanha pelo YouTube. O Bispo Dom Vital Quitolina, da Diocese de Diamantino. Marivalda. Fala, minha querida, bom dia.
7: Bom dia, Padre Reginaldo Manzotti, sua bênção.
5: Deus abençoe, Marivalda, você fala de onde?
7: Eu falo de Caruaru, Pernambuco.
5: Ô, meu abraço ao povo querido de Caruaru, Pernambuco, como é que você me acompanha aí?
7: Pela 98, a Metropolitana.
5: Tá certo, mas nós temos também canal aberto, canal 43.1, não é verdade?
7: Com certeza.
5: Então, meu abraço a todos pela Metropolitana e pela TV Evangelizar 43.1. Diga, Marivalda.
7: Olha, eu quero testemunhar uma graça que eu recebi de Nossa Senhora do Carmo.
5: Opa, nossa madrinha.
7: O meu neto. Ele, aos 14 anos, foi diagnosticado com insuficiência renal crônica.
5: Tá.
7: Aí o que aconteceu? Ele ia fazer 16 no mês de maio. Em janeiro foi diagnosticado, o médico disse, vamos segurar para dar um presente a ele no dia quando ele fizer 15 anos, ele vai entrar para fazer a hemodiálise. Aí foi um susto para a família, né, padre? Ninguém esperava. Um menino com saúde, sem sentir nada. Eu mandei fazer um check-up. Aí, para concluir, para terminar, começou a hemodiálise. E ele, sem deixar, eu clamei por minha mãezinha. Minha mãe, minha Nossa Senhora do Carmo. tranquiliza, tranquiliza Bruno.
5: Sim.
7: Pra tudo ser resolvido, pra Sim. ele conseguir. Conseguimos.
5: Amém.
7: Aí eu pus a mão pro céu. Glória, Senhor. Isso pedindo para que ele intercedesse
5: claro.
7: Ao filho, ao Jesus da Santa Chaga.
5: Claro.
7: Que ele derramasse uma gota. Foi o processo. Quando foi em janeiro, pai, de 2025, recebemos um telefonema de transplante. De janeiro teve o transplante.
5: E como é que ele ficou?
7: Ele, padre, ele hoje está uma criança saudável, está de 2 em 2 meses sendo acompanhado pelo
5: certo.
7: Médico. Olha, a obra não terminou não, viu? Nossa Senhora do Carmo, este ano, no dia 16 de julho,
5: filha, eu vou pro intervalo, você volta a dar o testemunho, você volta terminando o testemunho, eu volto já, volto com o testemunho da Marivalda e volto com a leitura da Ante. Fique na linha, por favor, filha.
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0: estamos falando com a Marivalda de Caruaru. Lá ela acompanha pela TV Evangelizar 43.1, tem a Rádio Metropolitana FM. Ela contava o testemunho para quem perdeu antes do neto dela, o Bruno, 14 anos, começou a fazer hemodiálise, mas no dia 16 de janeiro de 2025 teve o transplante. E ela disse que não, a graça não parou por aí, não. Como é que foi depois, querida? Continue seu testemunho.
1: No dia 16 de junho. Em 2026.
0: Esse ano?
1: Deus, ele recebeu a veste de seu coroinha.
0: Oh, dia de Nossa Senhora do Carmo, Deus seja louvado.
1: Viva, viva Jesus das Santas Chagas, Nossa Senhora do Carmo.
0: Amém.
1: Bruno é o milagre vivo de Jesus das Santas Chagas e de Nossa Senhora do Carmo.
0: Amém. Graça recebida.
1: Graça recebida é graça testemunhada. Toco sino, sacristão, corneta, tudo que eu tiver direito.
0: Isso.
1: Porque glorificado seja o teu santo nome, Senhor.
0: Amém, Marinval.
1: Olhe, padre, faço parte da minha igreja, sou ministro, faço

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0: 5, versículo 11, seguintes. Segundo Coríntios, capítulo 5, 11, seguintes.
1: Meu coração.
0: Sabemos o que quer dizer temer o Senhor. E por isso, procuramos levar as pessoas à verdade. Temer o Senhor. Deus nos conhece completamente. E espero que no seu coração vocês me conheçam também. Não estamos querendo nos elogiar a nós mesmos outra vez para vocês. Pelo contrário, queremos lhes dar motivo para ter orgulho de nós, a fim de que tenham o que responder aos que se sentem orgulhosos por causa da aparência de uma pessoa ou por causa do que ela é. Escute o que Paulo vai dizer. Se estamos loucos, é em favor de Deus. Se temos juízo, é em favor de vocês. Somos, olha que palavra linda, gente, dominados pelo amor que Cristo tem por nós. Gente, isso é tudo, hein? Somos dominados, tomados, impulsionados. É isso que eu sinto no povo de Deus. Você escutou essa mulher lá de Caruaru? Você escuta as pessoas falarem de Deus? Elas são dominadas pelo amor de Deus, impulsionadas pelo amor de Deus, pelo amor que Cristo tem por nós. Pois reconhecemos que um homem, Jesus Cristo, morreu por todos. E quer dizer que todos tomam parte de sua morte. Ele morreu por todos. Para os que vivem, não vivem mais para si mesmo, mas vivam para aquele que morreu e foi ressuscitado para a salvação deles. Por isso, daqui em diante, continua versículo 16. Não vamos mais usar regras humanas quando julgarmos alguém. E se antes nós termos tomado cristão, julgamos Cristo de acordo com regras humanas, agora não fazemos mais isto. Quem está unido com Cristo é uma nova pessoa. Acabou-se o que era velho, já chegou o que é novo. Tudo isso é feito por Deus. Retomemos alguns pontos. Somos dominados pelo amor de Cristo por nós. Então peça isso: dai-me, Senhor, este amor pleno. Que eu seja impulsionado pelo amor. Que eu seja motivado pelo amor. Que todas as minhas ações sejam frutos do amor de Cristo para com todos. Então, eu não posso, Senhor, tratar mal meu irmão. Eu não posso tratar mal alguém que Cristo morreu também por ele. Sabe, Deus faz nova todas as coisas. Ele nos faz uma nova pessoa.

0: Então eu queria que você nesse momento, nessa leitura orante, pedisse: Senhor, às vezes eu sou impaciente, faça-me uma nova pessoa. Sou intransigente, faça-me uma nova pessoa. Sou irritado, faça-me uma nova pessoa. Sou perfeccionista, faça-me uma nova pessoa. Senhor, eu te peço isso. Faça-me uma nova pessoa, Senhor. Você tem coragem de pedir isso? Tem coragem de pedir essa graça? Senhor Deus, morreste por todos. Que eu não me irrite com facilidade. Que eu não descarte as pessoas do meu coração. Senhor, isso, sacristão. Deus faz nova todas as coisas. Então, não seja como o homem velho. Busque um homem novo que há dentro de você. Mas eu não vou mudar, padre. Deixa de ser ignorante, homem. Deixa de ser ignorante, mulher. Mas a vida inteira eu agi assim. Mude. É conversão. Se para Deus tudo é possível, que nós saiamos do apequenamento, cresçamos, amadureçamos, busquemos a santidade. Senhor Deus, eu peço essa grande graça em minha vida. Tudo isso é feito por Deus, versículo 18, o qual por meio de Cristo nos transforma de inimigos em amigos dele. E Deus nos deu a tarefa de fazer com que os outros também sejam amigos deles. É nossa tarefa. Deus não espera que eu e você espalhemos cisânia, espalhemos brigas, contendas, discórdias. Não. Que nós possamos, pelo nosso modo de agir, atrair para Deus. Então, Senhor, faça em mim uma nova pessoa. Faça de mim uma nova pessoa. Como diz o texto, uma nova pessoa em Cristo Jesus. Texto maravilhoso, não é, gente? Tocou teu coração? Partilhe conosco. 41-3221-6060. Esta foi a leitura orante de hoje. Bom, eu volto já, volte comigo.
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8: Gente, a gente tem que mudar. Pior coisa é uma pessoa dizer assim: eu sempre fui assim, eu não vou mudar não. Mas padre, eu sempre fui assim. Gente, pelo amor de Deus, tudo muda. O sol não é o mesmo. O rio, a água de um rio não passa se uma segunda vez embaixo da mesma ponte. Tudo se transforma. Acorda, meu filho, pelo amor de Deus, nosso Senhor. Hoje também é dia de Santa Helena, vou falar oportunamente, mas agora eu gosto muito de valorizar as fotos. Ah, mande fotos, gente. Foto das capelinhas de Jesus das Santas Chagas. Você manda como? Pelo número 419-8791-2787. Eu quero mostrar primeiro a Maria de Fátima da Silva Monteiro, do Rio de Janeiro. Meu abraço, povo do Rio. Olha aí que mesa farta. Se o Manzotinho tivesse, ele acabava com aqueles pratos, hein? Eita, Simone Alexandre da Silva, de Riacho das Almas, Pernambuco, meu abraço carinhoso. Ó, no clima junino lá, tô vendo as bandeirinhas. Eleusa Maria Zorte Santin, de Chapecó, Santa Catarina, meu abraço. Um frio imenso ali, hein? Valdina Santos do Nascimento Almeida, Jataí, Goiás, meu abraço carinhoso. As crianças ali com a camiseta da Santa Chagas, Maria Sara Rabelo Guimarães, Ocara, Ceará, meu abraço. São Paulo, muito obrigado, Joana, por ter mandado. Deus abençoe a todos. Maria de Jesus Moraes da Silva, de Boa Vista, Roraima. Um grande abraço a vocês lá de Roraima. E de Isabel Ramos da Cruz, de Campo Largo, Paraná, aqui, região metropolitana de Curitiba, nos acompanha. Meu grande abraço ali com Nossa Senhora Aparecida, que lindo andor. E de Isabel Ramos da Cruz, de Campo Largo, já falei. Maria Alice da Silva Ferreira, Igaratinga, Minas Gerais, na igreja, todos reunidos no altar, Deus seja louvado. Maria da Cruz Santos Oliveira, de Picos, Piauí, meu abraço carinhoso lá, pessoal de Picos. Mande a sua foto, toda terça-feira eu valorizo, 419-8791-2787. E eu vou direto, Maristela, que a paz de Jesus esteja com você, bom dia.
9: Bença, padre.
8: Deus abençoe. De onde você fala, Maristela?
9: Daqui de Curitibanos.
8: Curitibanos, Santa Catarina, como é que você me acompanha?
9: Olha, pelo rádio, pelo YouTube, né?
8: Tá bom. Diga lá, minha filha, o que você gostaria de falar?
9: Olha, padre, eu tenho depressão, sabe? Dos partos, que eu perdi minha menina.
8: Meus sentimentos pela perda.
9: E pelo meu irmão, né? Que faz 5 anos já é falecido, né?
8: Tá, meus sentimentos.
9: Eu e minha mãe estamos sofrendo muito, né? Que estamos vendo que depressão tá acabando com nós, né?
8: Tua mãe também tem depressão?
9: Sim.
8: Primeiro vamos lá, o nome do seu irmão que faleceu?
9: É Edson Godinho.
8: Edson?
9: Godinho.
8: Nós vamos colocar no altar do Senhor. E nome da sua mãe?
9: É Lúcia Godinho Machado.
8: Filha, você tem quantos anos? Desculpa a pergunta.
9: Eu tenho 32.
8: Casada, solteira?
9: Sou casada, tenho 2 filhos.
8: E quando começou essa depressão em você?
9: Olha, desde que eu perdi essa minha filha, né?
8: Entendi. E quanto tempo faz que você perdeu essa filha?
9: Ai, agora não.
8: Filha, com todo respeito, você é mãe de um anjo, porque ela é mãe de um anjo. Só que você não pode deixar isso sugar a tua vida. Você tem 2 filhos para reagir a essa depressão. Você tem procurado, você tem procurado acompanhamento?
9: Não, eu tomo remédio da pressão.
8: Tá, então você
9: tem pressão alta.
8: Você toma remédio para pressão alta.
9: Sim.
8: Mas nunca você falou pro médico para ele te receitar um remédio para ajudar nessa depressão?
9: Olha, não cheguei a conversar com ele.
8: Mas tem que conversar, filha. Depressão é doença. E depressão.
9: Daí, assim, tem, padre. Eu coloco muito na cabeça, porque eu tenho um tumor na cabeça, sabe? Eu faz tempo que eu tô esperando essa cirurgia, nunca me.
8: Então tem um ponto.
9: Me chama, me incomoda, sabe?
8: Tem um ponto.
9: Eu sinto muita dor de cabeça.
8: Entendi. E você tá na fila para cirurgia, é isso?
9: Sim, até agora não me chamaram.
8: Então vamos colocar diante do Senhor Jesus das Santas Chagas, pela sua mãezinha. Ela mora com você ou ela mora sozinha?
9: Não, ela mora na casinha dela. Daí eu tenho um irmão que mora junto com ela.
8: Tá.
9: Ele bebe, sabe? Eu tô vendo que ela tá sofrendo muito, padre, porque ele não ajuda.
8: Entendi.
9: Quem ajuda mais ela é eu, sabe?
8: Certo. Tá vendo porque você tem que ser forte? Na próxima vez, Maristela, que você for ao médico, conta pra ele dessa sua depressão. Conta pra ele e peça, o senhor pode me ajudar? O padre falou que o senhor pode me ajudar. Você precisa, porque ó, você tem filhos para cuidar, uma mãezinha para cuidar. Você tem que se levantar em Deus. Reza comigo essa oração, filha. Jesus.
9: Jesus.
8: Nas tuas santas chagas. Eu coloco a minha vida. Me cura, Jesus.
9: Me cura.
8: Tira essa depressão.
9: Tira essa depressão.
8: Essa angústia.
9: Essa angústia.
8: Eu rezo pela minha mãezinha.
9: Eu rezo pela minha mãezinha.
8: Cuida dela, Jesus.
9: Cuida dela, Jesus.
8: Do meu irmão.
9: Do meu irmão.
8: Livra ele do alcoolismo. Me ajuda, Jesus.
9: Me ajuda.
8: Senhor Deus de misericórdia e de bondade, eu rezo por essa tua filha que está sofrendo tanto, mas há tantos outros que estão na mesma situação, Jesus. Senhor, que passaste pelo mundo fazendo bem, curando a todos, estenda a tua mão poderosa, Senhor. O evangelho fala, para Deus tudo é possível. Tirai esse mal-estar, tirai, Senhor, essa angústia, tirai, Senhor, esse pensamento negativo, pelas tuas santas chagas dolorosas e gloriosas. Amém. Deus abençoe Maristela, levarei no altar do Senhor, Curitibano Santa Catarina, Rádio Coroado FM, Dom Gilson Moirer, de Lages. Escute esse testemunho da tempo, é rapidinho, vai, sacristão.
10: Estou ligando de Belo Horizonte.
8: Belo Horizonte.
10: Que estamos pegando a TV Evangelizada, o canal 15.
8: Amém.
10: Aberta, sem parabólica, sem nada, normalmente e muito bem. Agradeço a todos, principalmente o padre Reginaldo Manzotti, por entrar na nossa casa todos os dias e nos dar força e esperança.
8: Amém.
10: Muito obrigada. Quem fala é Maria do Rosário do Gutierrez, Belo Horizonte.
8: Toca a corneta, sacristão! Filhos e filhas, Belo Horizonte ali, ó, Maria do Rosário de Belo Horizonte, falando que na casa dela, ela pega sem parabólica, sem nada, canal aberto, 15.1, Belo Horizonte, você é de Belo Horizonte? Sintoniza 15.1, TV Evangelizar. Minha saudação ao arcebispo Dom Valmor de Oliveira Azevedo, arquidiocese de Belo Horizonte. Eu volto já, volte comigo, gente, São Roque, oitavo dia, voltamos já.
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8: Amado povo de Deus, agenda Estados Unidos ainda. Atenção, povo dos Estados Unidos. Sábado.

0: agora, dia 22, sábado agora, dá tempo, tem inscrição ainda. Eu estarei em Nova Jersey. 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Terça-feira, dia 25, eu estarei em Orlando, na Flórida. 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Falei rapidamente porque hoje é dia de Santa Helena. Eu muitas vezes fui à Terra Santa. Infelizmente, o ano que vem ainda não é tempo, porque está uma decisão de segurança e consciência. Teremos outro destino, que vai ser Pentecostes em Assis. Mas, graças a Santa Helena, é que nós temos os lugares santos. Ela foi a mãe de Constantino. Ela foi até a Terra Santa e fez uma os lugares santos. Ela é do ano 305. Foi lá que ela, inclusive, mandou construir a igreja do Santo Sepulcro. E outras, algumas destruídas, outras não, permanecem até hoje. Graças a foi redescoberta a ira de nosso Senhor Jesus Cristo. Queridos irmãos e irmãs, Santa Helena foi de grande importância para nossa fé. Por isso, temos que dizer, rezar, rogai por nós. Amém. Amém. E vamos juntos para a novena de São Roque, oitavo dia.
1: Teu amor,
0: ó Deus, por intercessão de São Roque, curai as feridas do corpo, curai as feridas da alma. Ó Deus, por intercessão de São Roque, curai as feridas do corpo, curai as feridas da alma. São Roque, vós que não tivestes medo de se dedicar de corpo e alma aos cuidados dos doentes, e como prova de vossa fé e confiança contraístes a doença, mas Deus não o abandonou. Deus o alimentou e de modo milagroso também o curou. São Roque, nesta novena pedimos, protegei-nos contra as doenças infecciosas, livrai-nos do contágio, livrai-nos das feridas abertas. São Roque, nesta novena, oitavo dia, peço de modo especial, livrai desta enfermidade que agora vos apresento. Coloca essa enfermidade. Senhor, peço por intercessão de São Roque pelos doentes dos hospitais, alívio das dores e dos sofrimentos. E eu me comprometo de também agir com caridade com aqueles que sofrem. São Roque, abençoai os médicos, fortalecei os enfermeiros, os intensivistas nas UTIs, os atendentes de hospitais, os voluntários, os cuidadores.

0: dores dos doentes e de modo especial curai as feridas expostas e as doenças graves. Curai as feridas expostas. Passe água benta depois. E as doenças graves. São Roque, livrai-nos do mal. São Roque, livrai-nos das infecções. São Roque, rogai por nós. O Senhor esteja convosco. Ele está no meio de nós. Abençoai, Senhor, a água, a roupa dos enfermos, os remédios. Eu quero pedir para a filha de Deus que me chamou muita atenção, a Maristela. Que depressão, hein? Abençoai e santificai por intercessão de São Pio, Nossa Senhora do Carmo, nos méritos das Santas Chagas. Em nome do Pai, do Filho e do Espírito Santo. Amém. E eu me despeço, lembrando da catequese hoje às 5 da tarde, com o clipe Manda Teus Anjos. Evangelizar é preciso.
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1: Os eleitores de todo o país já podem consultar os locais de votação para as eleições de 2026. O primeiro turno será realizado em 4 de outubro e o segundo, se houver, em 25 de outubro. A consulta é importante porque a Justiça Eleitoral pode alterar locais de votação entre uma eleição e outra. E a consulta pode ser feita na página do Tribunal Superior Eleitoral, na área de serviços eleitorais, que fica no canto superior à direita, na opção Local de Votação. É possível pesquisar o local de votação informando o CPF, nome da mãe e data de nascimento ou acessando o sistema com o e-título. Nesse caso, basta informar o CPF e o código gerado pelo aplicativo. Além do local de votação, o portal permite consultar o número do título, verificar a situação eleitoral e confirmar a autenticidade de documento emitido pela Justiça Eleitoral. Repórter Ana Cláudia Rodrigues.
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23: 11:08.

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0: certa.
1: 11:21.
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0: 11:41.
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0: certa.
1: 11:56.
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0: Meio-dia e nove.
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7: Meio-dia e 13.
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0: 12:22.
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4: Hora certa.
5: Meio-dia e 30.

0: passarela da Fernão Dias. A atriz Laura Cardoso é velada em cerimônia fechada em São Paulo. Troca de ataques entre Rússia e Ucrânia deixa mortos e feridos dos dois países.
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0: Olá, boa tarde. Hoje é terça-feira, 18 de agosto de 2026. Jornal da Itatiaia, que tem também edição de João Vitor Lino e a apresentação de Cátia Pereira. Meio-dia e 31. O filho do presidente Lula, Fábio Luiz Lula da Silva, o Lulinha, deve ser intimado pela Polícia Federal para depor sobre o suposto tráfico de influência no governo federal. Segundo o jornalista Elijonas Maia, da CNN, a intimação deve ocorrer após a polícia analisar todo o material encontrado no celular da empresária e lobista Roberta Linkser, amiga de Lulinha. Um dos materiais analisados são mensagens de WhatsApp. Nos diálogos entre Lulinha e Roberta, são citadas reuniões com Marco Aurélio Santana Ribeiro, Marcola, então chefe de gabinete de Lula, e o então secretário executivo do ministro da Saúde, Schindberg Barbosa, conforme divulgado pelo site Metrópolis. De acordo com a Polícia Federal, Roberta pagava contas e dava presentes a Marcola. Em outra nota, mensagem, Lulinha orientou a lobista a emitir uma nota fiscal para cobrar do empresário Kleber Ribas, que ganhou mais de 80 milhões em contratos com o governo. Em outra conversa, Roberta afirma que ela e Lulinha trabalham em um nível diferenciado e diz que o futuro deles é a Suíça. A defesa de Roberta afirma que os autos estão sob sigilo e vai respeitá-los. O advogado de Lulinha disse que não há como confirmar a veracidade das mensagens e que há um vazamento criminoso e fora do contexto. Os inquéritos contra Lulinha foram autorizados pelos ministros do Supremo Tribunal Federal, André Mendonça e Flávio Dino. Meio-dia e 33, e o presidente do STF, do Supremo Tribunal Federal e do CNJ, Conselho Nacional de Justiça, Edson Fachin, lançou na manhã de hoje uma cartilha para responder dúvidas da população sobre a remuneração dos ministros e juízes. A cartilha Remuneração de Magistrados e Magistradas, Perguntas Frequentes, tem 20 páginas e traz uma cronologia de decisões do STF sobre o teto remuneratório e cita quais são os chamados peduricalhos. Durante o lançamento, Fachin disse que a atuação dos magistrados e disse que era preciso separar o joio do trigo.
2: Temos orgulho da atuação de ambas as instituições, bem como de magistrados e magistradas brasileiros que exercem o seu labor honesto, atendendo a população por todo o país e julgando com lisura e produtividade ímpares. Esse é um tema que não comporta indevida simplificação. Faz-se necessário separar, se me permite a expressão, o joio do trigo. Há uma forma de populismo que opera nos dias de hoje no Brasil e alhures pela erosão das instituições. O seu método autoritário é conhecido. Simplificam-se problemas complexos, transformam-se exceções em representações do todo e pela repetição converte-se a crítica necessária em uma narrativa permanente de ilegitimidade.
0: Agora meio-dia 34, a seguir aqui no Jornal da Itatiaia Tarde, a atriz Laura Cardoso é velada em cerimônia fechada em São Paulo.
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2: A Polícia Federal encontrou indício. O CNJ, Conselho Nacional de Justiça, Brasil tem queda de 7,2%. O documento deve informar de forma clara. Em 2024, houve um aumento.
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capital paulista. A artista de 98 anos, entre o fim da noite e início da madrugada desta terça-feira, após se sentir mal em casa, ao paulista. O velório começou por volta das 8 horas da manhã.

0: Ela tem tantos ensinamentos, ela tinha tanto amor pela vida, gente, daqui pra frente.
1: Nascida em 1927, no bairro do Bixiga, em São Paulo, Laurinda de Jesus Cardoso Balerone era filha de imigrantes portugueses. Ela começou a carreira artística aos 15 anos no rádio teatro e depois se tornou uma das pioneiras da televisão brasileira. Seu último trabalho em uma novela foi como Matilde Azevedo em A Dona do Pedaço. Entre os papéis que ficaram marcados na trajetória da atriz estão Isaura, mãe de Ruth Raquel, de Mulheres de Areia, e também Guiomar, de A Viagem. De São Paulo, repórter Yuri Cavalieri.
2: 12:38.
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4: Os preços do café arábica registraram a maior alta nas últimas 6 semanas na Bolsa de Nova York. O motivo é o terremoto na Colômbia, principal fator. As áreas mais afetadas pelo terremoto representam 25% da produção do café colombiano. As exportações estão sendo retomadas, porém o escoamento das regiões produtoras atingidas ainda pode demorar várias semanas. O cacau registrou nova alta de 6%, sendo destaque na Bolsa de Nova York. A queda do dólar incentiva os investidores a buscarem contratos futuros. Outro motivo é a incerteza com o clima no oeste da África, em Gana e Costa do Marfim, que produzem 70% do cacau mundial. Açúcar e suco de laranja também atuando com preços altos no mercado internacional. A chegada da segunda safra do milho vai ajustando o mercado interno numa pressão de preços para baixo. O que salva o produtor é a boa demanda da exportação e o próprio consumo doméstico, que aumenta de forma significativa. Com uma produção de 143 milhões de toneladas anuais, a indústria consome 95 milhões na produção de biodiesel, ração animal e fabricação de etanol. Em alta os preços da soja, que alcançaram R$153 no Porto de Paranaguá, no Triângulo Mineiro 136, no Noroeste Mineiro 134. Preços da soja subindo por causa das fortes chuvas nos Estados Unidos. Itatiaia Agro, Valdir Barbosa.
2: 12:40, a seguir aqui no Jornal da Itatiaia Tarde, ministro André Mendonça manda retirar vídeos com pedidos de voto em evento do PT na Bahia.
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1: Meio-dia e 42, ministro TSE manda Lula retirar vídeos com pedidos de voto feitos na Bahia.
2: O ministro André Mendonça, do Tribunal Superior Eleitoral, determinou que Lula, o governador da Bahia, Jerônimo Rodrigues, e o PT, o Partido dos Trabalhadores, retirem trechos de vídeos de uma convenção partidária que foi realizada em Salvador no 1º de agosto. Nas gravações, Lula aparece pedindo votos para ele próprio e para os petistas Jerônimo Rodrigues, Jacques Wagner e Rui Costa, esses dois últimos candidatos ao Senado. Entre as frases citadas na ação estão: vote em mim, me elejam pela quarta vez, e também próprio presidente Lula dizendo: vamos eleger Wagner, Rui e Jerônimo. Para o ministro André Mendonça, essas declarações configuram, em uma análise preliminar, um pedido explícito de voto e propaganda eleitoral antecipada. O ministro ressaltou em sua decisão que a realização de uma convenção partidária não autoriza pedidos de voto antes do período permitido pela legislação. Com a decisão, Lula, Jerônimo e o PT têm 24 horas para retirar do ar os trechos desses vídeos. Se a edição não for possível, as publicações inteiras deverão ser retiradas do ar. Como a decisão é liminar, ela ainda precisará ser analisada pelo plenário do TSE em um julgamento que ainda não foi marcado. De Brasília, Pedro Nascimento.
1: Meio-dia e 44.
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4: Boa tarde. Uma terça-feira cheia de novidades. Donald Trump, ao mesmo tempo que disse que não há negociações com o Irã e que o Estreito de Hormuz está aberto e sem minas, também declarou na sua rede Truth Social que agora o Estreito de Hormuz é um território dos Estados Unidos da América. Antes das declarações de Trump, o petróleo estava em alta e o Brent, referência para Petrobras, chegou a quase 92 dólares o barril. Agora, a commodity inverteu o sinal e cai 0,23% e volta para casa dos 90 dólares. Por aqui, o índice Bovespa, que já subiu até mais, agora está em alta de 0,24%. Quando o petróleo estava em alta, as ações da Petrobras atingiram mais de R$43 por ação, as preferenciais, e uma alta acima de 1%. Agora sobem 0,87% e também, com a ajuda da Vale, que sobe 1%, são as principais responsáveis pela manutenção do Ibovespa no terreno positivo. A mineradora, em um evento em Brasília, anunciou um plano estratégico para destravar a mineração no Brasil e a geração na próxima década de cerca de 2 milhões até 5 milhões e 300 mil empregos, e o aumento da arrecadação com impostos de 750 bilhões na década passada para algo em torno de 1 trilhão 350 bilhões, ou seja, quase dobrar a arrecadação para estados, União e municípios. E é bom que a gente tem que lembrar que a Vale, em parceria com a Accenture, que é uma consultoria internacional com sede aqui em Nova Lima, foram as signatárias aí desse plano de desenvolvimento e destrava da mineração no Brasil. A gente lembra também que nós discutimos no primeiro ciclo do Elos exatamente a mineração. Nós estamos em Minas Gerais, somos mineiros, grande parte dos negócios da Vale estão aqui. E é necessário que venha sim a prosperidade, a riqueza, mas acima de tudo, com sustentabilidade. Agora o dólar opera estável a R$5,19, os juros futuros seguem em ligeira queda e são esses os principais destaques do mercado. Rita Mundim para a Rádio Itatiaia.
1: Meio-dia e 47, a seguir, troca de ataques entre Rússia e Ucrânia deixa mortos e feridos nos dois países.
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1: 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Meio-dia e 49. Troca de ataques entre Rússia e Ucrânia deixa mortos e feridos nos dois países. Os ataques voltaram a atingir áreas civis e regiões estratégicas dos dois países em mais de um sinal da intensificação do conflito iniciado há mais de 4 anos. No nordeste da Ucrânia, um bombardeio russo matou pelo menos 10 pessoas e deixou 15 feridos na região de Kharkiv. Outra pessoa morreu em um ataque ao centro do país. Já Moscou afirma enfrentado um dos maiores ataques de drones lançados por Kiev desde o início da guerra. Pelo menos 620 drones foram lançados contra a região da capital entre ontem e hoje, com centenas de aparelhos direcionados à capital russa e a outras áreas sob controle de Moscou. 6 mortos foram contabilizados. 10 para 1.
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11: Podemos ter hoje já o primeiro time brasileiro classificado para as quartas de final da Copa Libertadores. Às 7 da noite na Argentina, o Fluminense enfrenta o Independente Rivadavia. Na ida, no Maracanã, os times empataram por 0-0. Quem vencer hoje segue no torneio. Novo empate e a vaga será decidida nos pênaltis. Amanhã será a vez de Flamengo e Cruzeiro se enfrentarem. Jogo às 9:30 da noite no Maracanã. Delegação Celeste embarca hoje à tarde para o Rio de Janeiro. O técnico Arthur Jorge prepara uma escalação com força máxima. As únicas dúvidas estão nas laterais. Se Fagner ou William pela direita e se Vidalba ou Rojas pela esquerda. Nesta terça-feira teremos também Copa Sul-Americana. O São Paulo enfrenta o Bolívar às 9:30 da noite no Morumbis. O tricolor paulista empatou fora de casa por 1-1 e agora joga por uma vitória simples em casa para se classificar. Quem também quer chegar às quartas de final da Sul-Americana é o Galo, que amanhã enfrenta o Bragantino na Arena MRV. Mais de 15 mil ingressos já foram vendidos e a expectativa é de casa cheia. Para esse jogo, o técnico Eduardo Domingues não poderá contar com o meio-campista Igor Gomes, que sofreu uma lesão no pé direito. Dos estúdios da Itatiaia, Natália Fiuza para a Rede Itasati.
1: Meio-dia 52, a seguir, 2 mortes no desabamento de passarela na Fernão Dias.
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1: A Polícia Federal encontrou indício. 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
1: 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Meio-dia e 55.
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24: Terça-feira com tempo estável e seco em grande parte de Minas Gerais, de acordo com o Instituto Nacional de Meteorologia. O dia vai ser de variação de nebulosidade no centro-leste mineiro, devido ao transporte de umidade do oceano para o interior do continente. No restante do estado, o predomínio de sol e baixos índices de umidade à tarde. A tendência é de intensificação da massa de ar seco no estado, favorecendo a ocorrência de índices críticos de umidade em todas as regiões mineiras até a próxima sexta-feira. Em Minas, os termômetros oscilam hoje entre 8 e 36 graus. Repórter Fernanda Viegas.
1: Meio-dia 55, acidente envolvendo uma carreta deixa mortos no extremo sul de Minas.
25: Confirmadas 2 mortes no desabamento de uma passarela de pedestres na rodovia Fernão Dias, no meio da manhã de hoje. A informação é da Motiva, concessionária que administra o trecho. A passarela fica no quilômetro 4, em Vargem, município paulista, bem na divisa de São Paulo com Minas. A estrutura de concreto desabou após ser atingida por um caminhão. As pistas estão interditadas nos 2 sentidos e o congestionamento ultrapassa os 10 quilômetros no sentido São Paulo e 5 quilômetros no sentido BH. A Motiva atua com viaturas de resgate, veículos de inspeção e guincho. Uma pessoa foi socorrida em estado grave para um hospital próximo. Polícia Rodoviária Federal, Corpo de Bombeiros, SAMU e Polícia Militar atendem a ocorrência. Não foi detalhado em quais veículos estavam as vítimas, mas imagens de câmeras de vídeo mostram que a estrutura de concreto caiu sobre um carro de passeio e outros veículos que vinham atrás também bateram. Foram divulgadas rotas de desvio. Quem trafega sentido São Paulo deve acessar o desvio no quilômetro 1 da Fernão Dias, seguindo por vias municipais e estaduais que passam pelos municípios de Joanópolis, Piracaia e Bragança Paulista, todos em São Paulo. O retorno à rodovia Fernão Dias é feito no quilômetro 19, em Bragança Paulista. Quem trafega sentido BH deve acessar o desvio no quilômetro 10 da Fernão Dias, seguindo por vias municipais e estaduais que passam por Vargem, Socorro e Lindóia, em São Paulo, Toledo e Extrema, em Minas, voltando para a Fernão Dias no quilômetro 939 em Extrema. Do sul de Minas, repórter Estela Torres.
1: Meio-dia 57, filho do ex-presidente Jair Bolsonaro tem agenda em Minas como candidato da presidência da República.
0: O candidato à presidência da República, Flávio Bolsonaro, do PL, cumpriu diversas agendas entre ontem e hoje aqui na capital mineira. Pela manhã, ele esteve em um bairro populoso na região oeste de Belo Horizonte, aonde fez uma caminhada ao lado de Nicolas Ferreira, candidato à reeleição pelo PL para deputado federal, e também ao lado de Flávio Roscoe, que é candidato do PL ao governo do estado. Em coletiva de imprensa, Flávio Bolsonaro falou que o Brasil tem um nível de endividamento muito alto e que há uma alta carga tributária sobre a população. Afirmou ainda que é necessário diminuir a burocracia em alguns setores e defendeu que é preciso retirar ou enxugar a burocracia no setor de mineração. Também ao lado de Nicolas Ferreira, afirmou que acredita que já teria superado Lula em algumas pesquisas internas de intenção de voto. Nicolas Ferreira diz que na próxima semana já aguarda uma virada de Flávio Bolsonaro nas pesquisas. Também houve críticas ao Supremo Tribunal Federal e, mais uma vez, os candidatos relembraram que o próximo presidente da República terá que indicar pelo menos 4 novos nomes, e Flávio Bolsonaro afirmou que, caso seja eleito presidente do país, pretende construir pontes com o Supremo Tribunal Federal e manter relação institucional. Repórter Edson Costa.
1: Uma hora termina aqui o Jornal da Itatiaia Tarde. Para mais notícias, acesse itatiaia.com.br. Até amanhã.
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0: 1:09.
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1: Uma e 22.
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0: 1:34.
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5: 1:38.
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0: 2:04.
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24: Alô, cidade! Chego, claro que chego. Chego sim, cheguei. Ah, que delícia, hein? Maravilha. Hoje, anota aí, xará, hoje é terça-feira, 18 de agosto de 2026, dia de Santa Helena, é, dia do artista de teatro. A dia de curtir o show da cidade que chega recheado de atrações pra você. A partir de agora, no seu radinho tem show das mais pedidas pelo Brasil e pelo mundo. Fundo do Baú, As Velhinhas, as músicas de 1900 e Vovó Virgem pra gente matar a saudade. E tem bate-bola também, pra gente poder falar de Libertadores e Copa Sul-Americana. Ah, vamos falar do seu time, claro que vamos. Tem você, né? Mandando no zap 99478910, pedindo sua música, mandando seu recado para onde, para quem você quiser e, claro, participando da nossa programação, porque aqui é você quem manda. Aumenta aí o volume do radinho. A Rede Os Móveis da Sala por Cantinho, posta lá no grupo da família, avisa geral, compartilha aí, show da cidade, começou!
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0: Sorriso Maroto, Ferrugem, Benza Deus, Perdas e Danos, Maiara e Maraíza, 90 por 10, 12:20, hora certa, pra mandar aquele alô especial pra você que tá aí sintonizado nas ondas do 89. Valeu, obrigado pelo carinho, obrigado pelo dinheiro, obrigado pela preferência, hein? Legal saber que você tá aí, vai ficar coladinho comigo até as 5 só curtindo. Daqui a pouco tem a Anitta, daqui a pouco tem a Lícia Tony e o nosso Conta Aí, daqui a pouquinho vamos contar o que vai rolar no Mundo dos Famosos, né? A Lícia Tony chega com o nosso Conta Aí daqui a pouco, fica ligado aí, ó. Daqui a pouco também tem bate-bola, hein? Pra rolar o que tá rolando no Mundo dos Famosos. Boa tarde pra você curtindo a gente em Santa Rita de Minas. Alô você de São João do Jacutinga. Boa tarde. Alô você de Bom Jesus do Galho. Que beleza, boa tarde. E alô você, aniversariante do dia. Parabéns pra você nessa data querida, muitas felicidades, muitos anos de vida, que papai do céu te abençoe muito, que você consiga realizar todos os seus sonhos, porque você merece pra caramba, merece muito, muito, muito, muito, não é isso? Parabéns pra você nessa data querida, muitas felicidades, meu amigo Leonardo Henrique. Alô Leonardo, parabéns, cara. Parabéns também pro Urian, aniversariante do dia. Parabéns também pra Vanessa Araújo. Alô Vanessa, beijo pra você, saúde, sucesso, felicidade. Parabéns também para o meu amigo Avelino Rodrigues, também completando mais uma primavera. Parabéns também pro Roberto Souza. Alô Roberto, aquele abraço. Parabéns pro José Carlos Damasceno, cara, também completando mais uma primavera. Parabéns pra Maria Marta Souza, também aniversariante do dia. Parabéns pra você nessa data querida, muitas felicidades, muitos anos de vida. 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
13: 2:28.
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0: Graças, valeu! Ó, daqui a pouco tem bate-bola. Daqui a pouco tem Alice Ottoni e o nosso canta aí. Mas agora, agora é hora de matar a saudade. Agora é hora de voltar aos anos de 1900 e quando a vovó era virgem. É hora de recordar.
1: Fundo do baú.
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0: Alphaville, The Impossible Dream, linda, hein? Ed Mota, Manuel. 2h41 na cidade, hora certa pra poder falar do mês do paizão no irmão, claro. 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
15: A Rádio das Promoções, telefone tá liberadão, 99478910. Você pedindo sua música, mandando seu recado para onde, para quem você quiser. Chama no zap aí, ó, 99478910.
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15: Rapaz, vamos falar de futebol porque depois da rodada do Brasileirão, agora as atenções estão voltadas para a Libertadores da América e, obviamente, também para a Copa Sul-Americana. Na Copa Sul-Americana, o Atlético vai enfrentar o Bragantino depois de ter vencido o primeiro jogo, né, o jogo de ida, lá em Bragança Paulista, por 1-0. Então, o Atlético entra em campo podendo apenas empatar o jogo para poder avançar às quartas de final da Copa Sul-Americana. Obviamente, o Atlético já era favorito mesmo antes do primeiro jogo. Né, o Atlético tem um elenco melhor do que o do Bragantino, atualmente tá jogando melhor do que o Bragantino, então eu não vejo problema nenhum em apontar o Atlético como favorito. E além disso, o time tá mais consistente, né? No último jogo agora, na vitória contra o Grêmio, a torcida, parte dela, exaltou, né, o time do Barba como o Bardiola, né? Então o atleticano tá muito feliz com o seu momento, com o momento da sua equipe, e por isso imagine que entra em campo na quarta-feira, conhecido como amanhã, né, no Mineirão, com muita confiança para enfrentar o Bragantino e avançar de fase na Copa Sul-Americana. O grande problema do Galo tem sido o campeonato longo, que é o campeonato brasileirão, 38 rodadas, né? Quando é tiro curto, o time tá se saindo melhor. No Brasileirão, é um pouco mais complicado porque é uma competição de regularidade. Não adianta você fazer um grande jogo hoje e jogar 3-4 ruins, né? Eu lembro muito bem de um ditado que minha mãe sempre dizia: angu de um dia não engorda cachorro. Então não dá pra se dar angu hoje pro cachorro e só semana que vem, né? Ele vai ficar magro do mesmo jeito. No futebol, você não adianta ganhar hoje e perder 5-6 direto. Então o atleticano precisa entender que o seu time precisa de regularidade no brasileiro. Na Sul-Americana é outra coisa. A Sul-Americana são dois jogos aqui, aí saltam um mês, joga mais dois. Então é outra coisa, né? São jogos de tiro curto, são mata-mata, e até a motivação do jogador é diferente. Agora, verdade seja dita, o Eduardo Domingues, o Barba, ele conseguiu fazer com que o time tivesse pelo menos um padrão tático, e o Atlético hoje, se não faz um futebol espetacular, não dá para negar que tem sido eficiente. E isso pro atleticano basta. Não sofrer pro atleticano já tá bom demais. Ele não cobra espetáculo, não cobra show, ele quer sentar no sofá e não sofrer. E ultimamente tem conseguido esse objetivo, tem sentado no sofá e não tem sofrido, pelo menos nem tanto, né? Não tanto. Já o Cruzeirense, esse vai ter um jogo amanhã contra o Flamengo um pouco mais complicado. E eu nem digo porque acho o Flamengo muito superior ao Cruzeiro, não. Acho que quando você escala ali 11 com 11, né, 11 contra 11, são muito parecidos, os times são muito parecidos. Eu acho que o problema tá nas trocas, aí é problema para o Cruzeiro, porque o Flamengo pode se dar ao luxo de colocar Pedro no banco, Arrascaeta no banco, Bruno Henrique no banco, Cebolinha no banco, né, Luiz Araújo no banco. O Flamengo pode se dar ao luxo de fazer isso. O Cruzeiro tem um time excelente, para mim, do mesmo nível do Flamengo, mas quando precisa de fazer as trocas, as mudanças, e futebol hoje em dia, ninguém, pela intensidade que o futebol tem sido jogado, ninguém consegue terminar o jogo com os mesmos 11 que começou, você obrigatoriamente tem que substituir, e aí que para mim o Cruzeiro perde. Perde qualidade quando troca, né? Você não tem no banco de reserva um jogador do mesmo nível do que é o Jorge. Você não tem no banco de reserva do Cruzeiro um jogador do mesmo nível do Gerson ou do Matheus Pereira. Então, quando você tem que tirar um desses e buscar alguém do banco, o nível obviamente cai. É aí que acho que o Cruzeiro perde. Perde em qualidade. Agora, para um jogo só, para dois jogos, e o Cruzeiro amanhã vai estar com todos os titulares à disposição, tem tudo para ser um grande jogo, tem tudo para ser um jogaço, né? O Flamengo é um time que há duas rodadas atrás aí a torcida queria matar o Leonardo Jardim, queria mandar embora, mandar de volta para Portugal, para Venezuela, sei lá o quê. porque o time do Flamengo tem muito potencial, como acabei de falar agora, tem muitas peças e não vinha conseguindo jogar com eficiência. E se no Atlético não existe uma cobrança para que o time jogue muito bem, mas que ganhe jogos, no Flamengo não basta ganhar, não. No Flamengo você tem que ganhar e convencer, que é o que o time fez contra o Mirassol. Obviamente, não vou comparar o Mirassol com o Cruzeiro, né? O Cruzeiro tem um time muito, mas muito, muito, muito melhor do que o Mirassol. E, obviamente, a camisa do Cruzeiro também tem um peso 1 milhão de vezes maior do que a do Mirassol. Mas que o futebol apresentado pelo Flamengo contra o time paulista foi interessante, foi, né? Até porque começou o jogo com jogadores reservas, e é aquilo que eu falei, reserva do Flamengo seria titular na maioria dos clubes no futebol brasileiro. Então, eu acho que a gente precisa entender que o Flamengo não acho que é favorito pro jogo de amanhã, mas no momento de trocar, no momento de mudar as peças, o Flamengo leva uma pequena vantagem para mim. Tem Fluminense e Rivadavia, né? Primeiro jogo foi 0-0 no Maracanã, né? E agora vai ter que vencer fora de casa. O Rivadavia faz uma ótima campanha no Campeonato Argentino, mas não é um dos grandes do futebol argentino, né? Não tá no mesmo nível de Boca, River Plate, Lanús, Rosário Central, São Lourenço, não tá no mesmo nível. Mas faz uma ótima campanha atualmente e tem que ser respeitado por isso. O torcedor do Fluminense está um pouco mais confiante, não só pela vitória do time contra o Palmeiras na última rodada, mas pela forma que ela aconteceu, né? Parece que o Marcão conseguiu mobilizar os jogadores e eles estão entendendo melhor o que o Marcão quer, mais do que queria o Zubeldía. Então eu acho que a gente precisa entender que o Fluminense vai ter dificuldades, mas pelo menos o torcedor está mais confiante. E o Corinthians, que é outro que entra em campo também pela Libertadores, vai ter o Rosário Central pela frente. Conseguiu empatar um jogo lá na Argentina, né? O que era para muita gente difícil de acontecer, porque o Rosário, esse sim, tem um time muito bom, não só pelo Di Maria, mas os outros atletas também de muita qualidade. O Rosário Central vai vir para o Brasil, já está no Brasil, chegando ao Brasil, e obviamente é aquele time argentino típico, né? Que sabe jogar muito futebol, mas também gosta muito de evitar o jogo quando lhe convém, que é na base da catimba, aquela coisa toda. E o Corinthians vai ter que enfrentar esse adversário, não estando num bom momento e tendo perdido no último jogo para o Cruzeiro no Brasileiro. Tem aí obviamente a chegada, né? O retorno do Memphis Depay, que é indiscutivelmente um jogador com muita qualidade técnica, mas ele tá sem jogar desde a Copa do Mundo, né? Aí ficou aquele imbróglio lá, renova, não renova, vai, vem, não foi, não vai mais, e agora ele foi, se apresentou hoje pela manhã para treinar, para saber se vai conseguir jogar amanhã pelo menos um pouco contra o Rosário Central. Não acho que vai entrar como titular, mas é um jogador que pode acrescentar muita qualidade ao Corinthians, principalmente qualidade ofensiva, a um time que tem deixado muito a desejar no quesito fazer gols, não é verdade? É o seguinte, amanhã a gente bate bola de novo com você.
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que beleza, hein? Ed Brito, Samuel, toda mulher, Mari Fernandes, telefone sem fio. 3:06, hora certa para mandar aquele alô especial para você de Ubaporanga. Obrigado pelo carinho, boa tarde. Alô, você de Santa Bárbara do Leste, também curtindo o show da cidade, que beleza. Ó, daqui a pouco tem ela, hein? Alice Ottoni chega para contar pra gente o que tá rolando no mundo dos famosos.

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1: Termina na quinta-feira, dia 20, o prazo para o eleitor solicitar a habilitação para votar em trânsito nas eleições de outubro. A solicitação pode ser feita pela página do Tribunal Superior Eleitoral na internet ou nos cartórios eleitorais em todo o país. O voto em trânsito permite ao eleitor votar fora da sua cidade no dia do pleito. Se optar pela solicitação eletrônica, o eleitor deve clicar no menu Fazer transferência temporária do local de votação. Em seguida, deve preencher seus dados, consultar os locais com vagas disponíveis e seguir os comandos da página. No caso de atendimento presencial, basta apresentar um documento oficial com foto no cartório eleitoral mais próximo. O eleitor que optar pelo voto em trânsito deve ficar atento às regras para ter acesso ao benefício que está disponível nas capitais e nos municípios com mais de 100 mil eleitores. Quem estiver em uma cidade, domicílio eleitoral localizado no mesmo estado em que mora, pode votar em trânsito para todos os cargos que estarão em disputa, que são para deputado federal, estadual, governador, senador e presidente da República. Se a solicitação for para uma cidade fora do estado, o eleitor só poderá votar para presidente. O pedido de voto em trânsito pode ser feito para cidades distintas em cada um dos turnos. Alterações ou cancelamentos nas solicitações de voto em trânsito poderão ser feitos até o dia 20 de agosto. Após o prazo, nenhuma alteração poderá ser feita. O eleitor que solicitar o voto em trânsito e não comparecer ao local de votação deverá fazer a justificativa de ausência, que estará disponível por meio do aplicativo E-Título. O primeiro turno das eleições será no dia 4 de outubro. Repórter Ana Cláudia Rodrigues.
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14: 3:15.
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4: A Rádio das Promoções, boa tarde pra você do bairro Santa Cruz. Alô você do bairro Santa Zita. Alô você do Conjunto Habitacional. Alô você que tá afim de ouvir a Alice Ottoni.
5: Conta aí.
2: Oi, gente, apareceu a Margarida aqui, né? E aí, como vai essa terça-feira por aí? Cheguei com o fuxico quentinho pra vocês. Servidos? Eu sou Alice Ottoni, mas pode me chamar de Apura Alice, porque eu apuro tudo no mundo dos famosos.
5: Conta aí.
4: Valeu, Alice Ottoni, sabe tudo essa Alice Ottoni. Tamo esperando então, Alice Ottoni, show de bola. É o seguinte, ó, chama no zap 99478910, fala comigo.
6: Boa tarde, meu amigo Rogério Silva, Evanir, Boa Esperança,
4: tá na hora. Fala, garoto.
6: Aí, meu amigo Claudinho Netinho, que tá na área, vai ser o checão pra mulher hoje.
4: Aí, você é fera.
6: E o meu amigo Alexandre, mas abração pro Alexandre aqui, o Natan e o nosso patrãozão Alex tá na área, o homem do checão tá na área, o nosso patrão Alex tá na área. E gostaria de ouvir a música com Gini Gino e Dani Moreno.
4: Opa!
6: Parabrisa do amor.
4: Oh, essa é boa, hein?
6: Todo mundo aqui.
4: Maravilha.
6: Tá obra aqui pra você dar a cidade. Rádio da Nota 10.
4: Valeu, obrigado.
6: E gostaria de participar do sorteio que você tiver aí.
4: Valeu, garoto. Meu nome
6: é Vanilson do Sul, meu Deus, Boa Esperança, 1075. Tamo junto, mano. Roda pra nós. Tô curtindo a Rádio Cidade aqui. Obrigado.
4: Esse é o Evanildo, sabe tudo mais um pouquinho. Evanildo, Nando Moreno, Gini Geno, Parabrisa do Amor.
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Hoje não, Israel Rodolfo, hoje não, hoje não. 3:31 na cidade, deixa eu mandar um recado pra você. 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

0: 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Deixa eu mandar um alô especial pra essa galera curtindo o show da cidade, lá nas casas ciclistas de Entre Folhas, que beleza.
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9: Alô,
2: alô, alô, alô, alô, alô, alô. Chama no zap 99478910. Você pedindo sua música, mandando seu recado. Boa tarde pra você do bairro das Graças. Alô, você do bairro Zacarias. Alô, você do Conjunto Habitacional. Alô, você de Santa Bárbara do Leste. Valeu. Alô, Alice Otone.
10: 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Conta aí.
11: Queridos, outro dia eu contei pra vocês alguns artistas que se formaram em outras profissões antes da fama. Hoje eu vou fazer bem diferente. Eu vou contar sobre os artistas que mudaram de profissão depois da fama. E olha só, a maioria é ator, hein? Essa aqui talvez só os ouvintes mais antigos vão reconhecer. A Mila Cristi. Ela atuou em grandes obras como as novelas Senhora do Destino, de 2004, e As Aventuras de Poliana, em 2018. Bom, atualmente a atriz está com 54 anos e é administradora de uma imobiliária de alto padrão em São Paulo, junto com o marido. E mesmo com a mudança, ela afirma que não abandonou a carreira artística. E do Carlos Casagrande, você se lembra? O galã dos anos 2000 atuou em novelas como Fina Estampa, Paraíso Tropical, Marisol e Malhação em 1998. O Casagrande está fora das telas desde 2015 e esse foi exatamente o ano que ele se mudou para Miami, lá nos Estados Unidos, onde abriu um complexo de restaurantes. Atualmente atua no ramo de investimentos. E por fim, a jovem Cecília Dassi. A Ceci, gente, tem um currículo enorme. Escuta só, ela atuou em Por Amor, O Beijo do Vampiro, Alma Gêmea, Viver a Vida, Sete Pecados, A Padroeira, Quinto dos Infernos e Suave Veneno. Tá bom pra vocês? Ó, e falando em atores, parece que o Wagner Moura vem dividindo o meio artístico. Fica aqui que no próximo bloco eu te conto tudo.
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2: Ah, que maravilha, hein, rapaz? É, que isso, hein? É só fera, só tem fera. Chama no zap 99478910, fala comigo.
1: Ô, chefe.
2: Opa. Beleza?
1: Como é que tá? Tudo bom?
2: Bom demais, graças a Deus.
1: Graças a Deus, tá tudo bom.
2: Eita.
1: É, a giripoca vai pegar amanhã, rapaz.
2: Vai,
1: não vai.
2: Vai
1: ser fácil pra nenhum dos dois.
2: Vai não, vai não, vai não.
1: O Atlético vai ser mais fácil que pro Cruzeiro. O Cruzeiro
2: também
1: tem que jogar
2: acho.
1: Bola.
2: É, também acho.
1: Tem que jogar bola, que senão ele vai sair de lá descansando.
2: Mas vai ser jogão.
1: Libertadora.
2: Vai ser jogão.
1: Ele vai sair, vai voar, né?
2: É, vai ser jogão.
1: O Galão também não pode dar mole com o Bragantino, não, porque o Bragantino o time tá sueiro. O time meio tá sueiro.
2: É verdade.
1: Se gastar, o Bragantino suspende o Atlético no, na arena do
2: Galo. Não, mas vai dar galo, vai dar galo, vai dar galo.
1: Futebol tem uma caixinha de segredo.
2: Vai dar galo.
1: Nos administrar direitinho o futebol, é cair do cavalo, viu? Cai do cavalo mesmo.
2: Vai dar galo.
1: Vai ser um jogo duro, tá de ver, mas não vamos ver, né? A vida, o jogo é assim mesmo, o jogo tem de tudo.
2: É verdade.
1: O jogo tem horas boas e horas ruins, né?
2: É verdade.
1: É isso aí. É, manda uma música pra mim aí, pro meu pai Fábio Nogueira.
2: Opa!
1: E pra toda a família Nogueira. Pra mandar uma música do.
2: Mando sim.
1: Do Eduardo Costa.
2: Mando
1: aí,
2: sim.
1: Qualquer uma deles aí é bom.
2: Deixa comigo.
1: Muito obrigado, com Deus.
2: Valeu, garoto! Deixa comigo. Isso é fera, sabe tudo, mais um pouquinho. Vamos então, dia do Eduardo Costa, ó.
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você quer escutar, estão todos aqui no mesmo lugar. Wesley Safadão e Rei Vaqueiro. Displicente. Ah, vai.

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2: Ah, maravilha, 8:04 na cidade, 8:04, deixa eu mandar um abraço especial pra essa galerinha curtindo o show da cidade lá em Donlara, abraço pra vocês, obrigado pelo carinho, todo mundo ligado aí, bom demais da conta, que maravilha, ó, mandar um recado especial pra você que tá curtindo a gente também, você que tá ligadão aí no show da cidade, essa galera maravilhosa, sempre ligada com a gente, 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
18: Boa tarde.
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20: Ah, Rádio das Promoções, né? Telefone tá liberadão, ó, 99478910. Você pedindo sua música, mandando seu recado pra onde, pra quem você quiser. Boa tarde pra essa galerinha maravilhosa, curtindo o show da cidade lá em Santa Luzia. Valeu, obrigado pelo carinho. Alô, galera de Santa Luzia. Alô, Alice Ottoni, conta aí.
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18: Voltei pra falar do baiano que tem o molho. O ator Wagner Moura, que já atuou em sucessos como Tropa de Elite, Paraíso Tropical e o recente premiado O Agente Secreto, teve seu nome envolvido em uma polêmica. Acontece que a história chegou por aqui muito mal contada, então é claro que eu fui dar aquela apuradinha, né? Basicamente, o ator fez uma afirmação política que causou um certo desconforto no meio cultural. Foi aí que um cineasta chamado Newton Canito convidou o ator para um debate público sobre liberdade de expressão. A fala do Wagner surpreendeu um pouco seus seguidores, já que a tal da frase critica justamente aquilo que o ator costuma defender. Um outro humorista também estendeu o convite e eles estão levando a ideia bem a sério, tá? Segundo as palavras dos dois homens que fizeram o convite, a proposta não é um ataque. Eles só querem apenas promover um diálogo sobre democracia e arte. E como eu disse, né? Esse rebuliço todo causou uma divisão danada no mundo.

0: caminho dos artistas. Tem gente a favor, tem gente contra e ainda tem o grupinho chamando a situação toda de mimimi.
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3: Sempre tem, né? Sempre tem o grupinho do mimimi. É, não faz. É muito difícil. Faz parte, né? Não deveria, mas faz parte.
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0: Kleber e Cauã, mil adjetivos, boa, boa, boa, boa, boa, boa. Até 4 e 9 na cidade. 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
10: 4:14.
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4: A Rádio das Promoções, telefone da Liberadão 99478910. Você pedindo sua música, mandando seu recado para onde, para quem você quiser, maravilha. Olá, Rogério, boa tarde. Ah, é a Patrícia. Manda uma música do Guilherme Silva, fazendo um favor para todos aqui do Esplanada. Todos os dias tô ligadinha na melhor rádio da cidade. É a Patrícia lá do Esplanada. Alô, Patrícia, abraço para você, viu, Patrícia? Tá pedindo Guilherme Silva? Ah, vou tocar, com certeza. Só que antes tem a Alice Ohtone, né? Para mais um Conta Aí.
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7: Amigos e amigas do Conta Aí, para vocês, o que pode levar um casamento ao fim? Bom, tem casal que separa por causa de traição. Outros porque o amor acabou. E uns até por causa de dinheiro. Mas, e se eu te contar que tem boatos de que um certo casal da mídia separou por causa de um quadradinho de 8? Você ia acreditar em mim? Pois é, Roberto Justus e Ticiane Pinheiro são o tal casal. Eles se separaram há mais de 10 anos atrás, lá em 2013, e o possível motivo voltou a circular por aí. Tudo veio à tona quando a Ticiane foi anunciada como participante da Dança dos Famosos 2026. Por causa da novidade, um vídeo dela fazendo quadradinho de 8 num programa da Record voltou a circular nas redes sociais. E eu já falei isso aqui, né? 1 milhão de vezes até, eu acho. Caiu na internet? Acabou! O povo vai dar palpite, sim. Os internautas começaram a especular de que talvez esse tivesse sido o motivo do fim do casamento dessa dupla. O apresentador de 71 anos não ficou para trás e veio a público para negar tudo. Inclusive, a Ticiane reagiu ao tal do vídeo na sua conta no Instagram e o Justus foi lá e deixou um comentário. Ele escreveu bem assim: "Boa, Tice, esse povo mal informado acha que eu acabaria um casamento por uma bobeira dessas. Achei super divertido e é bem reflexo de seu jeito descontraído." Então, ele desmentiu, a própria Ticiane já desmentiu também um tempo atrás, então sem clima ruim. A única coisa que fica aí no ar é o verdadeiro motivo do término desse casamento, né? E é isso, pessoal, vamos ficando por aqui. Amanhã eu volto com mais dessas e outras notícias que você só encontra aqui no Conta Aí.
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4: Valeu, Alice Ohtone. Terminou um casamento por conta de um quadradinho de 8, é isso mesmo? Eu não sei nem o que é um quadradinho de 8, mas parece uma coisa tão boba, né? Quadradinho de 8 é cada um. É o seguinte, ó. Guilherme Silva. Ah, quem vai dançar Guilherme Silva agora? Lá no departamento comercial é a Valéria. A Valéria vai dançar. Ela vai, não quadradinho de 8. Ela vai dançar Guilherme Silva. Tira o pé, eu sei que vai.
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0: Eita, você foi atriz demais, hein? Que isso? 4h31 na cidade.
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6: Alô, alô, alô, alô, alô, alô. Chama no zap aí, ó, 99478910, pedindo sua música, mandando seu recado pra onde, pra quem você quiser. Alô, alô, alô, chama no zap.
5: Ah, maravilha, galera mandando no zap, que beleza. Fala comigo, Valderena.
7: Boa tarde, Rogério Silva. Boa tarde, Jefão. Como vão vocês? Tudo
5: bom demais da conta.
7: Fala, é a Valderena aqui do Bairro Esperança.
5: Fala com nós.
7: Eu gostaria muito de ouvir o louvor do Zélio Rufino. Última hora, pode ser?
5: Vamos procurar aqui, ué.
7: Eu gostaria de oferecer para o meu esposo, Julimar, trabalhando na farmácia clinical Farma. Eu vou oferecer para toda a galera que trabalha lá. E também vou oferecer para o meu filho Luiz Felipe, trabalho de pedreiro na consultora GN Martins. Vou oferecer para minha nora, que se chama Cassiane. Vou oferecer para minha filha, que se chama Érica Cristina. Para o marido dela, que se chama Cristiane. Para meus netinhos, que são Zion Felipe e Tyson Eric. Também gostaria de oferecer para todas as irmãs de Bom Jesus do Galho, para minha mamãe de lá também, que se chama Maria Antônia. E vou oferecer para todos os membros da congregação Assembleia de Deus aqui do Bairro Santa Isabel. E gostaria de oferecer para todos os membros da Igreja Cristã Maranata aqui da Rua Muriaé.
5: Valeu.
7: Vou oferecer para minha amiga Luciana Alves, minha colega Dora. Vou oferecer para você, para o Jefão, para toda a turma do 89.
5: Valeu, obrigado.
7: Também vou oferecer para o meu amigo Guilherminha Cruzeirense.
5: Esse é fera.
7: E também vou oferecer para toda a torcida do Flamengo aqui do Bairro Esperança.
5: Aí!
7: Tô aqui coladinho no seu programa,
5: hein, Valdelena? Valeu, Valdelena! Tá coladinho no programa, hein, Valdelena? Vou procurar a sua música aqui. Valeu, Valdelena? Abraço pra você!
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0: Freitas, me fala qual necessidade. 4h48 na cidade. 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
2: Ah, Rádio das Promoções. Meu amigo Arino, vou deixar a música no ponto aqui. Vou pedir ao Carlos de Souza pra poder rolar pra você a cama separada, tá bom? É, Carlos de Souza é o cara do Paradão Sertanejo, ó.
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2: É, meus amigos, começou o período eleitoral, né? Período eleitoral. Os destinos do Brasil, de Minas, não é verdade? Período que muito importante para todos nós exercermos a nossa democracia, o nosso direito ao voto. Duramente é conquistado depois de muitos anos, né? De mais de duas décadas de ditadura. O Brasil é um país que respira essa democracia onde todos nós temos o direito ao voto, a escolher os nossos representantes. Mas esse período que deveria ser apenas da democracia, infelizmente também é um período da intolerância, né? Infelizmente. Começou o período eleitoral e com ele volta também um velho risco, que é o de permitir que a política deixe de ser uma escolha de ideias para se transformar em motivos de rompimento entre pessoas que se amam. Infelizmente, muitas famílias irão se dividir. Irmãos deixarão de conversar, amigos se afastarão, até casais poderão entrar em conflitos e relações construídas durante décadas serão colocadas em xeque por causa de uma paixão partidária, de um candidato ou de uma ideologia. Mas vale uma reflexão. Nenhum político conhece a nossa história melhor do que a nossa família. Nenhum partido esteve ao nosso lado em todas as dificuldades. Nenhuma eleição deveria ser capaz de destruir um vínculo que levou uma vida inteira para ser construída. A democracia nos deu o direito de escolher. E escolher também significa aceitar que o outro pode pensar diferente. O voto é individual. A consciência é individual. E a liberdade de opinião é um direito de todo mundo. Podemos defender nossas convicções com firmeza, sem transformar o diferente em inimigo. Podemos discordar de ideias sem desrespeitar pessoas. Podemos votar em candidatos diferentes e no dia seguinte continuar sentado à mesma mesa. Porque eleições passam, mandatos passam, partidos mudam, políticos mudam de partido, mas a família é para a vida inteira. Que ninguém entregue aos políticos aquilo que eles jamais poderão devolver: a paz dentro de casa, uma amizade verdadeira, um abraço, uma conversa, ou o amor de quem sempre esteve ao nosso lado. Porque no fim das contas, a maior demonstração de maturidade política seja compreender que é possível pensar diferente e continuar amando igual, tá bom? Fim de festa por aqui, mas fim de alegria não. Adivinha quem tá chegando? Carlos de Souza, o locutor da voz aveludada, tá na área pra sacudir a roseira com aquela alegria de sempre. A última de hoje, hein? Gerson Rufino, a última hora. Ah, que beleza. Gerson Rufino, canta pra gente. Aquele abraço, tchau, gente.
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1: Olá, muito boa tarde. Esta é sua ZYC777, Rádio Cidade de Caratinga, 89,1 FM estéreo, 37 anos de sucesso no ar. Hoje, terça-feira, 18 de agosto, 2026, tô chegando. É, a partir de agora tem o Paradão Sertanejo para fechar o dia, né? E claro, a sua participação, 3322-1669 e também no WhatsApp 99947-8910. Alô, mais que especial para você que tá aí ligadinho desde cedo. Obrigado pela sintonia, viu? É, agora vem comigo. Até 7 da noite. Eu e você, juntinhos aqui, é com o nosso, o meu, o seu, o nosso.
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1: 5:15. Zé de Camargo e Luciana, saudade é uma pedra. Boa tarde.
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0: Marcos e Belucci, pena que seja namora. Antes, Bruno e Marrone, tá combinado assim, Zezé de Camargo e Luciana, saudade é uma pedra. 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
5: 5:31.
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3: De volta, 5h35, Arino lá da rua do Morro da Antena, para todos os ouvintes. É, pediu essa aí, o Teodoro Sampaio, passe livre. 5h35.
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0: E o som do Israel e Rodolfo, original, antes Bruno Barreto, Texana 37. Cinco e 42 na cidade, mandar um alô especial aqui pra todo mundo que tá curtindo a gente, né? O Geraldo Arcanjo lá de Bom Jesus, a Dorinha dos Firmino, o Edemir Cascalho lá do Córrego São Pedro, Lucimar Nogueira lá de Piedade, Caratinga, acabou de mandar mensagem, né, Lucimar? O Edir Marcineiro, meu amigo, Evanildo, Bairro Esperança, Zé Bernardo Limoeira, custódia de Santa Luzia, Maria Helena lá de Piedade, Caratinga, um abraço pra todo mundo que tá curtindo, valeu. Obrigado pela sintonia. Continue ligado, eu volto já já.
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0: De volta, agora 5h51. A Lia, lá do Rio Preto, tá mandando pro esposo Valdir, e também todos da rádio. Trio Parada Dura com Marília Mendonça, Aceita que Dói Menos.

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aí o som de Fred e Fabrício, Te Amar é Meu Talento. Antes, Lucas e Igor Flash. E o Parada Dura e Marília Mendonça, Aceita que Dói Menos. 5h59. 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
1: 6:01. 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
6: Irmãos e irmãs, hoje, dia 18 de agosto do ano de 2026, a Igreja celebra a 20ª semana do Tempo Comum. E a leitura do Evangelho que a Igreja nos propõe para esse dia está em São Mateus 19, 23 a 30. O Senhor esteja convosco, Ele está no meio de nós. Proclamação do Evangelho de Jesus Cristo, segundo Mateus. Glória a vós, Senhor. Naquele tempo, Jesus disse aos discípulos: em verdade vos digo, dificilmente um rico entrará no reino dos céus. E digo ainda, é mais fácil um camelo entrar pelo buraco de uma agulha do que um rico entrar no reino de Deus. Ouvindo isso, os discípulos ficaram muito espantados e perguntaram: então, quem pode ser salvo? Jesus olhou para eles e disse: para os homens isso é impossível, mas para Deus tudo é possível. Pedro tomou a palavra e disse a Jesus: vê, nós deixamos tudo e te seguimos. O que haveremos de receber? Jesus respondeu: em verdade vos digo, quando o mundo for renovado e o Filho do Homem se sentar no trono de sua glória, também vós, que me seguistes, havereis de sentar-vos em 12 tronos para julgar as 12 tribos de Israel. E todo aquele que tiver deixado casas, irmãos, irmãs, pai, mãe, filhos, campos, por causa do meu nome, receberá 100 vezes mais e terá como herança a vida eterna. Muitos que agora são os primeiros serão os últimos, e muitos que agora são os últimos serão os primeiros. Palavra da salvação. Glória a vós, Senhor. Irmãos e irmãs, aqui no Evangelho de hoje, assim como ontem, Jesus fala do desprendimento. Aquele que é capaz de deixar campos, pai e mãe, por causa do seu nome e por causa da pregação do Evangelho, este receberá a herança da vida eterna e 100 vezes mais nessa vida. Meus irmãos, nós precisamos ter coragem de seguir o Senhor, deixar a nossa vida, muitas vezes, aquilo que nós pensamos, para fazer a vontade de Deus. Então, meus irmãos, devemos desapegar das coisas deste mundo, porque são coisas temporais, são os bens temporais. Mas o que dura mesmo é a vida, e a vida em Deus, porque ela é eterna. Louvado seja o nosso Senhor Jesus Cristo, para sempre seja louvado.
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11: De volta, agora 6:11 na cidade. A Beth lá do Corre do Galho tá pedindo música, mandando para todos os ouvintes. Lucimar Nogueira lá de Piedade, Caratinga, pro pai Fábio Nogueira e para todos os ouvintes lá de Piedade. Chitãozinho, Chororó, Fogão de Lenha. 6:11, boa noite.

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0: Alexandre, Romário, Ícaro e Gilmar, Corações Egoístas. Antes Rick Renner, agora é assim, Chitãozinho, Chororó, Fogão de Lenha.
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0: Até às 7 da noite, eu tô por aqui, você liga, participa, 3322-1669 e também no WhatsApp 99947-8910.
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1: De volta na Cidade FM, agora 6h31. Evanildo lá do Bairro Esperança, tá pedindo música, mandando pra todos os ouvintes lá do Bairro Esperança, né? Também pra todos da rádio, pro patrão Alex, pro Heron da Semig, pro amigo Alexandro, lá do Bairro Santo Antônio. Daí pediu Soleni, vai saudade. 6h32.
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1: Murilo Ruf, Saudade Estranha.
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0: Murilo Ruf, Saudade Estranha, antes Fernando, Fabiano e Panda, Não É Só Terminar. Soleni, Vai Saudade. Seis e 41.
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12: 6h46.
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3: Opa, de volta, faltando 10 para as 7. Atendeu meu amigo Ademar lá do Conjunto Habitacional, mandando para todos os ouvintes. Música bonita, Rick Renner, Saudade Pesada. 6:50, boa noite.

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1: 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Zezé de Camargo. Irmão da Lua. Amigo das Estrelas.

som do Zezé de Camargo, irmão da lua, amigo das estrelas. Antes, Fred e Fabrício, você não mudou. Rick Renner, saudade pesada.

0: 7:01.
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0: 6:30.
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0: E na cidade, Paradão Sertanejo fica por aqui, de volta amanhã, 5 da tarde, sempre no oferecimento, Casa do Produtor, Chico Turbo Diesel, Casa das Noivas, Caratinga Jucão Auto Center, Farmácia Santa Luzia, Auto Escola Aliança, Eletroágua Atacado e Varejo, na Tancredo Neves, bairro Esplanada, em Caratinga. Alô especial a você que ligou e participou, obrigado pela sintonia. Enquanto marcado amanhã, aqui na Rádio das Promoções. Beijo no coração, continue ligado e até a próxima.
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1: 7:25.
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0: 7:47.
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0: 7:56. 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

0: 8:05.
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0: certa.
1: 8:15.
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0: 8:25. 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

0: certa.
1: 8:34.
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0: certa.
1: 8:42.
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0: certa.
1: 8:51.
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19: Só podia ser, né?

0: do Brasil. As notícias do governo federal que movimentaram o país no dia de hoje.
1: Olá, boa noite.
2: Boa noite para você que nos acompanha em todo o país.
1: Terça-feira, 18 de agosto de 2026.
2: Vamos aos destaques do dia.
1: Atualização da lei seca.
2: Nova regulamentação prevê o uso de equipamentos para identificar outras substâncias além do álcool.
1: Após acidente, em caso de morte, será obrigatória a realização de exame para detectar álcool ou drogas ilícitas.
2: Atendimento à mulher.
1: Busca de informações sobre direitos e proteção lideram chamadas ao Ligue 180. Graziela Mendonça.
3: A violência psicológica respondeu por 35% das mais de 98 mil denúncias recebidas pelo canal nesta primeira metade do ano.
2: Anvisa aprova duas novas canetas para tratamento de diabetes.
1: Os dispositivos possuem como princípio ativo a semaglutida, obtida por via sintética.
2: Em entrevista, a diretora da agência da Anvisa, Daniela Marreco, destaca a importância da aprovação desses medicamentos.
4: Consideramos, sim, bastante perigoso e, em termos de segurança, para o paciente utilizar produtos que não estão regularizados pode, sim, trazer um risco à saúde das pessoas.
1: Hoje, na apresentação da Voz do Brasil, Luciana Vasconcelos e Luciano Seixas.
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1: O Conselho Nacional de Trânsito atualizou procedimentos de fiscalização da Lei Seca, que estabelece regras para coibir a condução de veículos sob influência de álcool.
2: As novas medidas entram em vigor após publicação no Diário Oficial da União.
1: E quem tem todos os detalhes das atualizações é a repórter Luana Karen, que conversa com a gente ao vivo. Boa noite, Luana.
5: Boa noite, Luciano e Luciana. Boa noite aos ouvintes da Voz do Brasil. O novo regulamento passa a prever três formas principais de verificação durante fiscalizações: teste com bafômetro, teste em equipamento específico que indica outras substâncias psicoativas, como drogas ilícitas, e constatação de sinais de alteração psicomotora do motorista por agentes de trânsito. Continuam sendo admitidas imagens, vídeos e outros meios de prova aceitos legalmente. A partir da resolução, fica instituída uma fase de triagem nas operações. Nesta etapa, poderá ser utilizado pré-teste ou teste passivo de alcoolemia. O resultado dessa primeira fase não poderá isoladamente gerar autuação ou caracterizar a condução sob influência de álcool. Nesses casos, será necessária a continuidade das avaliações previstas na norma, como o uso do bafômetro.
2: E Luana, a nova regra detalha mecanismos para situações que possam interferir no resultado do bafômetro?
5: Detalhe sim, Luciana. Em situações envolvendo produtos que podem deixar temporariamente resíduos de álcool na boca, como o consumo de bombom de licor, pão de forma ou enxaguante bucal, a norma estabelece que deverá ser feito um novo teste. Isso pode ocorrer também quando algum fator técnico ou operacional comprometer o resultado válido.
1: Luana, a nova resolução também prevê o uso de equipamentos adicionais para verificar o uso de substâncias psicoativas, como drogas ilícitas?
5: Prevê sim, Luciana. A norma permite o uso de equipamentos para identificar a presença de outras substâncias além do álcool, capazes de alterar e comprometer a capacidade de dirigir, como drogas ilícitas e substâncias que determinem dependência. De acordo com a norma, o auto de infração deverá conter o tipo de substância detectada pelo equipamento. Para serem usados na fiscalização, os equipamentos deverão ser certificados pelo INMETRO. O texto regulamenta a possibilidade de testes toxicológicos e outros meios técnicos ou científicos para constatar a influência de substâncias psicoativas.
2: E Luana, naquele caso que o condutor se nega a fazer os testes quando solicitado, ainda continua valendo?
5: Continua.